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2: E aí, meu irmão? 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
1: Muito bem, senhoras e senhores, estamos chegando! Chegando para mais uma edição da Viola e a História, o programa de homenagem ao artista sertanejo, à música sertaneja, homenageando os artistas do passado ou da atualidade, artistas que estão entre nós ou não. Sempre vamos tocando as canções e contando a história de algum cantor, alguma cantora, alguma dupla, algum trio. Sempre uma homenagem diferente para você curtir, para você espairecer, para você relaxar, para você matar saudades, para você se enriquecer culturalmente com o nosso programa de rádio. 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Já já vou conversar com a nossa equipe aqui da Viola História, porque a gente começa essa edição com esta canção. Trio Parada Dura, é a primeira aqui na Viola e a História. As Andorinhas, é clássico. Bom dia, ótima manhã pra você.
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0: Muito bem, senhoras e senhores, uma ótima manhã pra você, um bom dia, bom trabalho, bons estudos, bons compromissos. Vamos juntos com o pé direito aqui na nossa Viola História, trazendo a homenagem à música sertaneja, aos artistas sertanejos. Neste programa de rádio, a gente vai tocando algumas canções e ao mesmo tempo a gente vai pincelando um pouquinho da história de alguma dupla, de alguma cantora, de algum cantor, de algum trio que passar aqui no nosso programa de rádio, ou a história mesmo de alguma canção, né, da música sertaneja do Brasil, tá bom? Você fica à vontade, se quiser interagir com a gente, pode mandar alô, pode mandar mensagem, anota aí o zap deste programa de rádio, que na verdade é o zap do nosso estúdio aqui do Creme MD. 11 São Paulo, 99361-4924. 11 São Paulo, 99361-4924. Se você preferir, pode mandar mensagem no Instagram, @MiltonBardelliOficial, @MiltonBardelliOficial, Bardelli é B de bola, dois L's e de igreja no final, tá bom? Segue a gente, fica à vontade, manda sua mensagem de áudio, de texto, pra gente interagir durante o programa Viola e História. E te convido também a participar lá do nosso TikTok deste programa, o TikTok da Viola e História, onde você vai assistir e lembrar de grandes artistas do passado, da atualidade, lá no nosso TikTok. É só procurar no TikTok, apenas no TikTok, a Viola e a História. Você vai ver grandes vídeos lá de grandes artistas do passado ou da atualidade, tá bom? Vamos juntos aqui, ó. Vamos começar a homenagear os artistas sertanejos. Bora nós! Vou falar agora pra vocês aqui de Zilo e Zalo nesse programa de rádio. A dupla Zilo e Zalo foi uma das mais importantes da música sertaneja, que ganharam o slogan de As Vozes Encantadoras do Sertão. O Zilo, o Aníbio Pereira de Souza, nasceu em 1º de março de 1935, faleceu em 6 de janeiro de 2002. O Zalo, Belisário Pereira de Souza, nasceu em 25 de maio de 1937, faleceu em 1º de agosto de 2012. Ambos nasceram no sítio Ribeirão dos Cubas, em Santa Cruz do Rio Pardo. Começaram a cantar ainda garotos, acompanhando o pai que dançava catira. Aprenderam a tocar violão e usá-lo também a viola por volta de 15 anos. Em 54, cantaram na Rádio Difusora de Santa Cruz do Rio Pardo, inicialmente utilizando o pseudônimo de Pereré e Pereirinha. No final de 54, a família se mudou para a capital paulista. Em 55, após uma apresentação bem-sucedida no Circo Rancho Alegre, foram levados para participar do programa Casa do Fazendeiro na Rádio Cultura, aqui de São Paulo, onde a dupla Zilo e Zalo, enfim, nasceu. Em 56, participaram do festival Jubileu de Prata da Rádio Record, ficando entre os classificados e ganhando destaque. Gravaram o primeiro disco, 78 Rotações, em 1958. Se tornaram presença constante em várias rádios de São Paulo. Gravaram cerca de 400 músicas ao longo da carreira, incluindo composições próprias e parcerias. Foi a primeira dupla sertaneja do Brasil a vender discos no mercado internacional. A gente ouve Feitiço Espanhol na viola. Bom dia!

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1: Muito bem, senhoras e senhores, gostoso, coisa boa demais estarmos juntos em mais uma homenagem ao artista do passado ou da atualidade. Tocando as canções, contando história, interagindo e, claro, sempre prestando serviço no rádio pro meu amigo, minha amiga, que tá sofrendo aí com essa tensão muscular, esse desconforto corporal, de uma forma pontual e muitas vezes de uma forma mais grave, mais crônica. Então você que tá aí do outro lado do rádio, eu te convido a ouvir o que eu e o Abner, meu amigo Abner, vamos falar pra você agora, aqui no nosso programa de homenagem. 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

0: Viola e Estor. Eita, modelo, Lourenço e Lorival, Velha Fazenda! Deixa eu falar um pouquinho pra vocês aqui do Lourenço e Lorival. Os irmãos Arlindo Cassol e o Antônio Cassol, Lourenço e Lorival, nasceram no interior de São Paulo, sendo que o primeiro em Sertãozinho, em 5 de maio de 1936, e o segundo em Dumont, em 11 de setembro de 1939. E cantam juntos desde pequenos. Começaram a cantar em rádio em 1956, em Ribeirão Preto, na rádio PRA7, nos programas da época, como Festinha na Roça, apresentado pelo compadre Barroso e o compadre Canarinho, onde na época eles formavam a dupla Maurinho e Toninho. Em 60, vieram para São Paulo, onde passaram a ser chamados de Lourenço e Lorival. Primeiro programa de rádio que se apresentaram foi o Rancho Alegre, na Rádio Bandeirantes. Um problema de saúde com Lorival, no entanto, obrigou a dupla a se afastar da carreira musical, a qual só foi retomada em 67, quando foram contratados pela gravadora Chantecler, e gravaram então o primeiro LP intitulado As Vozes de Cristal. Lançaram mais de 30 LPs pela Chantecler e 15 títulos pela RGE, foram presenteados em 97 com o título de Cidadãos Ribeirão Pretanos. Pouquinho da história das Vozes de Cristal do Brasil, Lourenço e Lorival, na Viola e a História. Deixa eu mandar alô pra quem tá com a gente aqui nesta manhã, curtindo Viola e a História, curtindo a boa música sertaneja do Brasil. Bora nós então, bora nós, amigo Lupércio. Alô, Lupércio, um abraço pra você, pra todos em Brotas, curtindo a nossa programação. Muito obrigado pela audiência e pela mensagem. Tem áudio na Viola.
1: Oi, tudo bom dia, que Deus abençoe você e sua maravilhosa equipe, seu dia, seu trabalho.
0: Bom dia.
1: Sua família, não só hoje, sempre. Beijo no coração de vocês. Ficam com Deus e tchau.
0: Tchau, minha amiga. Essa é a Zilda lá em Baté. Alô, Zilda, beijo no seu coração, minha amiga. Tem áudio na Viola.
2: Bom dia, Milton Bardelli. Aqui é o Jurandir da banda Chamamé de Orlândia.
0: Boa.
2: Gostaria de estar convidando todo mundo para o bailão do CCI em Tupã.
0: Beleza.
2: Com a banda Chamamé, hein? Tô de volta, hein? Graças a Deus, hein? Já terminei minha cirurgia. E tamo junto, hein?
0: Bora lá. Bora. Valeu, Jurandir. Abraço pra você. Alô, Neuza. Bom dia, Milton. Seu programa é muito especial aqui, viu? É a Neuza de Quatá. Obrigado, Neuza. Um abraço pra você, um abraço pra suas amigas, pra todo o povo em Quatá. Obrigado pela audiência. Ótimo dia, viu? Quem mais tá com a gente aqui? Alô, Milton, bom dia. Ótima semana, ótimo dia pra todos aí curtindo a nossa programação. Muito obrigado. Obrigado. É a Marli. Alô, Marli. Beijo pra você, minha amiga. Beijo pra todos. Alô, amigo Cassiano Muniz. Alô, vó Catarina. Beijo pra família, meus amigos. Ótimo dia, viu? Ótimo dia pra todos aí. Muito obrigado pela audiência com a nossa Viola e História. Valeu, Cassiano. Abração. Quem mais? Quem mais tá com a gente?
3: Bom dia, Milton Bardelli. Você tá bom, meu amigo?
0: Bom.
3: Fernando Coradelli, de Oswaldo Cruz, que tá falando. Ô, Milton, se der tempo aí, se for possível, toca pra nós aí do Zé Mulato e Cassiano, O Homem e a Espingarda.
0: Valeu, Fernando, abração pra você, abraço pra família, abraço pra todo mundo, curtindo a nossa programação, grande dia, e tamo junto no rádio. Bora matar saudades, Zezé de Camargo e Luciano, Vem Cuidar de Mim, essa é das antigaças, velho. Bora nós, Zezé e Luciano, a Viola e a História, bom dia.
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0: Zé Mulato e Cassiano, homem e a espingarda, aqui na nossa programação da nossa Viola e a História. Falar um pouquinho pra vocês do Zé Mulato e Cassiano, que é um belo exemplo de dedicação à música caipira. A dupla é formada pelos irmãos José das Dores Fernandes, o Zé Mulato, e o João Monteiro da Costa Neto, Cassiano. Eles nasceram em Passamém, Minas Gerais. Tiveram seus primeiros contatos com a música em casa, inspirados pelo pai, que cantava e tocava cavaquinho. Zé Mulato aprendeu os primeiros segredos da viola caipira com o andarilho, ainda na infância. Em 69, se mudaram para Brasília, em busca de realizar o sonho de viver da música. E a estreia em disco aconteceu em 78, com o LP Zé Mulato e Cassiano interpretam Zé Carreiro e Carreirinho. Ao longo da carreira, a dupla se destacou por não fazer concessões aos interesses comerciais, que desviavam da tradição, defendendo sempre a autêntica moda de viola. Essa postura fez com que eles ficassem anos sem gravar, desiludidos com os rumos que a música sertaneja havia tomado. Graças à ajuda de amigos, como Pena Branca e Javantinho, por exemplo, eles voltaram a gravar em 1997. Pouquinho da história de Zé Mulato e Cassiano aqui na nossa Viola e História. Bora nós aqui mandando alô, mandando abraço pra você. Tem áudio na viola.
1: Mirto Badelli, bom dia. Que o guarda cidade pra tá. Ô, Mirto.
0: Oi.
1: Paz, só ouvia falar desse creme MD, hein? Eu comprei, cara.
0: Olá.
1: Que creme, hein, cara?
0: Olha.
1: Top.
0: Aí.
1: Recomendo aí pra todos os ouvintes, hein? Manda um abraço pro Claudião lá na Ibéria, puxando muda lá.
0: Beleza.
1: O cigano, popular cigano.
0: Ok.
1: Poró aqui de Quatá. O Riva, todo mundo tá escutando seu programa e garanto que todos eles usam o Creme MD, beleza?
0: Beleza.
1: Obrigado, Milton.
0: Valeu, meu amigo, um abração pra você. Creme MD, realmente, quem tem não fica sem, né? 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Abraço, ótimo dia pra todos aí, curtindo a nossa Viola História. Tem áudio?
2: Ô, Milton, manda um alôzão pra nós aqui, beleza?
0: Beleza.
2: Manda um alôzão lá pro Paulinho, lá da Agroplant, beleza?
0: Beleza.
2: Manda lá um alôzão também pro Paulino, Caloura, pra todo eles lá, o Fiscal, lá, o Denis, entendeu? Manda um alôzão pra eles aí, beleza? Pro Lucão, pro Serginho Gambiarra, todos os colegas meus aí, beleza? Falou, tchau e obrigado.
0: Valeu, falou Claudião, um abraço meu amigo. Alô amiga Nair Cantelli também com a gente. Alô Nair, um bom dia, ótima manhã pra você. Tamo junto sempre e misturados aqui na Viola. Tchau Carreira e Pardinho.

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1: Muito bem, senhoras e senhores, entrando em reta final aqui do nosso programa de rádio, trazendo sempre uma homenagem diferente para você curtir aqui na nossa programação e sempre em nome do nosso creme Me Dê Mais, que a gente sempre fala muito dessa situação de desconforto corporal, aquele incômodo, né? 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
1: Muito obrigado pela sua participação. Última chamada pra gente ir embora, Abner.
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2: Olha, agradecemos a companhia de todos aí, acompanhando mais uma edição do nosso programa e, ó, grande abraço para todo mundo.
1: Valeu, Abininho, um grande abraço para você, também tá indo embora, agradeço demais a sua audiência. A todos, muito obrigado e...
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5: 3 minutos para as 6 horas, 5h57. Agora, bom dia. Ô, Milton Bardelli. Volta à tarde, hein? Depois a voz da notícia. Com André Frujueli, Jornal DBC. E antes, hoje Lana Guedes descansa, né? Hoje Lana Guedes descansa. Então você volta antes da Lana Guedes, não chega mais com o Paradão Sertanejo, hein? Bom descanso aí, Milton. Tudo de bom pra você. Descanso nada. Ele parte pra outros canais agora, né? O homem, ele só para pra almoçar das 11 ao meio-dia, né? Das 11 ao meio-dia, né, Milton? É isso? Ah lá, deu sinal que sim. Querido, um abraço e até amanhã, se Deus quiser, aqui no nosso Viola História, antes da porteira, que começa daqui a pouco, né? Mas agora, o Pai Nosso mais lindo... Pai Nosso mais emocionante, na voz do inesquecível Cid Moreira.
6: Pai Nosso que estás no céu, santificado seja o teu nome. Venha o teu reino, seja feita a tua vontade, assim na terra como no céu. Dá-nos hoje o pão nosso de cada dia. Perdoa as nossas dívidas, assim como perdoamos aos nossos devedores. E não nos deixe cair em tentação, mas livra-nos do mal, porque teu é o reino, o poder e a glória para sempre.

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1: 6 e 7, bom dia, ótima segunda-feira, hein? Ótima semana! Estamos aí no dia 15 de junho de 2026, tá aniversariando hoje. Parabéns aí, felicidades, hein? Muita paz, muita saúde, a proteção do nosso Deus, bondade, chuvas de bênçãos e cuide bem da plantinha chamada vida. Lia, bom dia, Lia!
2: Tarde, pega descendo que sobrinho da contramão.

0: 6:07, bom dia.
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0: 6:08. Choveu de madrugada, né? Umas 2:30 da manhã começou a chover. Chuvinha boa, gostosa, não é? E o tempo continuou nublado. Temperatura marca nesse momento 17 graus, com 55% de probabilidade de chuva. Deixa eu começar bem aqui com o gaúcho lá do Banco da Terra. Bom dia, tchê! Bom dia! Osmarzito de Torrinha, meu querido Nardinho, Nardinho do Passa 5.
2: Bom dia. Deus, Maria.
0: Você tá bom?
2: Deus abençoe seu dia. Segunda-feira pra você e pra sua família aí.
0: Amém.
2: É, manda um abraço pro Guidão, pra Bibi.
0: Beijo pra vocês aí.
2: Família, pro Joel aí. Olha como o Lourenço Lorival, telefone, chora pra nós aí.
0: Já comigo.
2: Rádio Carinho, Rádio Amor. Que Deus abençoe o seu dia aí.
0: Obrigado, Nardinho. Nardinho do Passa 5. Massa Aragão, bom dia pra você, querido. Um dia lindo. Minha querida Cris, um beijo, amor. Adélio Vieira, grande amigo e irmão. Lá em Araraquara, Adélio, Eliane, Vitorinha, Pedro, Leandro. Deus abençoe vocês aí. Ô Neto Gomes, Jacobucci, bom dia.
3: Bom dia, Zambinha.
0: Bom dia.
3: Uma ótima segunda-feira, abençoada semana pra nós.
0: Amém.
3: Eu vou mandar pra nós aí, Mocoque Paraíso, aquela parede. Manda lá pro Carlinho Sereta. 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
0: Rádio Amor. 6:09. Obra-prima de Roberta Miranda. Os mais amados do Brasil. Meus direitos.
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0: 6h13, não perca a hora, bom dia, 6h13.
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0: 17, as Vozes de Cristal. Lourenço Berival, Telefone Chora, na nossa Rádio Carinho, Rádio Amor. E começamos muito bem com os mais amados do Brasil, Meus Direitos, música de Roberta Miranda. 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Quem tá por aqui, hein? Gerson Pereira. Bom dia, bom dia, bom dia, bom dia, pessoal da Inforpost. Bom dia.
1: Bom dia, meu amigo Valdir. Como é que você tá?
0: Bom dia. Beleza? Graças a Deus.
1: Graças a Deus.
0: Tudo tá maravilhoso.
1: Já estamos aqui, já no pé do eito.
0: Amém.
1: Alegria e tudo, nós estamos aqui.
0: É, tá neblinando de novo, né, rapaz?
1: É isso aí, né? Graças a Deus.
0: Amém.
1: Valeu, Valdir. Tudo de bom pra você. Eu tô
0: pra você
1: tô
0: também, querido.
1: O somzinho, né?
0: Obrigado.
1: Rubinho, eu não vi a cara dele hoje, não, rapaz. Rubinho já deu linha, viu?
0: Rubinho...
1: Sei ah, não, mas acho que talvez deve ser que já saiu.
0: Deve estar tá lá pra Bebedouro, né? Deve estar tá lá pra Valeu, Bebedouro,
1: Valdir,
0: já.
1: Um bom dia pra você, tá? Que Deus abençoe, tá?
0: A nós. Gerson, o pessoal aí da Infopost, bom dia. Maria Luzia, um beijo, querida. Santa Eudóxia, ótima semana. Ó, homem acorda cedo, hein? 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Gi, um beijo, querida. Obrigado pelo carinho, tá? Deus abençoe seu dia. Ô, Cigano, Cigano do Aracete de Santo Antônio. Bom dia. Bom dia.
2: Ô, Valdir Zambarian.
0: Bom dia.
2: Seja um bom dia.
0: Amém.
2: Segunda-feira maravilhosa, né?
0: Pra nós.
2: Nublado, né?
0: Isso.
2: Aqui tem um amigo meu, tá
0: pedindo. Choveu de madrugada.
2: Você mandar o menino da porteira pra nós. Acho que com o Sérgio Rei, né?
0: Pode ser.
2: Tá bom? É o Cigano que tá falando contigo. E todo tá na escuteira aí da Aracete Santo Antônio.
0: Abraço.
2: Todo amor e carinho do Cigano. Tchau, obrigado.
0: Abraço. Rádio Amor. Eu vou tocar aquela versão diferenciada do Daniel, viu? Tocar aquela versão diferenciada do Daniel, que o Daniel gravou diferente o Menino da Porteira. Ele fez a versão normal e fez uma versão meio lenta e normal. Então eu vou tocar com ele, viu, Cigano? Tá bom? Ô meu querido José Paulo, o palmeirense de Araraquara. Bom dia, bom dia.
3: Bom dia, bom dia, bom dia, corintianismo, Valdir Zambarian.
0: Bom dia.
3: Passando a desejar a você tudo bem, uma feliz e abençoada segunda-feira chuvosa aqui na Coreia.
0: Muito obrigado, querido.
3: Obrigado, carinho.
0: Rádio Amor. Joceni, um beijo. Joceni Silva, turma do Rosalvo. Rosalvo, um abraço, querido. Bom trabalho, viu, pra você, pra toda a equipa. Aquela semana produtiva, maravilhosa, cheia de coisas boas, hein? Santa Rita do Passa Quatro, Cleusa, um beijo, querida. Muito obrigado pela audiência aí, viu? Dia lindo. Ô, minha querida Juju, bom dia.
4: Bom dia, tio Samba.
0: Bom dia.
4: Ô, tio.
0: Oi.
4: Toca pra minha ovelha. Não sei se você pretende ficar junto também.
0: Beijo, querida. Carlinho Sereta, bom dia, meu irmão. Bom dia, meu irmão. É uma ótima semana pra todos nós, hein? Grande abraço. Só na escuteira, hein? Eu, Elizabeth e o Pedro. Alô, Pedro! Bom dia, bom dia, bom dia, bom dia. Elizabeth, um beijo. Obrigado pelo carinho. Lorenzo, Inzis, Rafaela, Evelyn, Letícia, Fran, minha fã, Adriano, ô Dona Flora, dia lindo pra senhora, viu? Silvana Simone, o Edgar e o Neila em Brotas, um abraço. E o Carlinho Sereta mandando um bom dia também lá pro Neto Gomes da Vila Jacobucci. Bom dia, mandou alô aí pra Fazenda da Barra, hein? Pessoal do 29, o Vaguinho, Fazenda Jacutinga. Meu querido Reginaldo, bom dia, Reginaldo, um abraço. Zé Gouveia, bom dia, querido. Obrigado pela sintonia aí, viu? Aquela semana cheia de coisas boas, maravilhosas. 6h25, pra cima! Foguete não tem ré. 6h25, começando a clarear. Mococa e Paraíso inventaram o sucesso. Você viu o que deu? Aquela.

7. É Daniel, menina porteira, a nossa rádio carinho, rádio amor, aquela parede, Mococa e Paraíso. 6:31, hoje eram 3:47, hein? 3:47, já tinha colocado água pra ferver e prepará-lo com muito carinho, com muito amor. Comi um pãozinho com presunto, mussarela e um queijinho. É, presunto, mussarela e um ovinho, né? Hoje foi só um ovo, né? Não foram dois ovos, só um ovinho só, né? E aí, como é bom, né? Você começa o dia bem, você começa o dia com energia boa, não é? 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

0: 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Esse é o zap do Mi. 6h35, hein? 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João Pereira, bom dia, João. Aquele abraço. Pessoal do Camará, bom trabalho. Meu querido Rogério Moraes, que esteve aqui ontem. Ele e a Giovana trouxeram café, pão de queijo. Aquela bisnaga com queijinho derretido, tava o bicho, hein, Rogério? Bom dia.
1: Bom dia, Valdir. Bom dia a todos os ouvintes do CFM. O Rogério Moraes Pucaina aqui.
0: E chegou bem ontem. Vou
1: aí para desejar uma ótima semana a todos nós aí.
0: Amém.
1: E toca o modão para nós do Liu e Léo aí. A escolha é sua, meu amigo. DBC Rádio Carinho.
0: Rádio Amor. Vou tocar meu ranchinho que você pediu outro dia, né? Você pediu outro dia, meu ranchinho. Rapaz do céu. O Rogério lá de Porto Seguro tá mandando para mim aqui lá na Bahia, gente. Um céu de brigadeiro. É isso, Rogério? Bom dia.
2: Fala, meu brother. Bom dia.
0: Glória bom dia. A Deus.
2: Ô, meu brother, você poderia tocar pra gente aí um Menino do Sexto? DBC FM, Rádio Carinho?
0: Rádio, rapaz, Amor.
2: Tá começando a clarear aqui, o sol já tá...
0: É, tô vendo aí,
2: já
0: rapaz.
2: Brotou já.
0: Que é isso? Dia lindo aí na Bahia, em Porto Seguro. Aqui tá clareando com neblina, né? O asfalto continua molhado, né? Mas que bacana, hein, rapaz? Que bacana, parabéns, viu? Meu querido Monteiro! Alô, Monteiro, bom dia! Lá, da Quinta da Felicidade. Bom dia, Valdir, meu locutor, nota 10. Como é que é? Não vai atrás dos malas, não, hein? Os malas são do mal? Como é que é? É porque o Robson encheu os picuados do meu amigo Monteiro, né, Monteiro? Como é que é, Monteiro? Borracheiro? Ô, borracheiro? Monteiro, borracheiro? Abraço, querido. Rosana, Pedro, uma semana linda pra vocês aí, viu? Gonzaga, bom dia. Gonzaga tá curtindo a gente lá em Torrinha. O Wagner, ele tá em Botucatu. Meu amigo Zé Natal. Ô, Zé, um abraço. Mandou áudio pra mim ontem, né, rapaz? Acabei nem colocando o ar, hein? Correria ontem. O estúdio ontem é cheio de amigos, não é? Graças a Deus. O Rogério, Giovana, Mortadela, Carol, o Clésio. Ontem foi um dia festivo aqui. O meu querido Mendes, né? Aliás, agradecer ao Mendes, hein? Que ontem me convidou para estar na casa dele, depois que eu terminei aqui a minha parte no domingo especial. E aí nós comemos um pernil, né? Um pernil, umas batatinhas, um churrascão de primeira. Ô Mendes, a única coisa que eu não gostei é que você matou a porquinha do Enzo, né? Hã? Matou minha porquinha, vô? Matou minha porquinha, né? Hã? Mas tava gostoso, né? Tava gostoso o porquinho. Tava. Coisa de louco. Dê, obrigado, viu? Pelo carinho, pela receptividade. Bruna, o Mortadela, Carol, Luan, o Bruno. Família linda, maravilhosa, que a gente chama de paixão. 21 para as 7 agora, hein? 6h39. Lil e Léo, meu ranchinho.

0: De Bocaina, é o Ranchinho, Lio e Léo, Ronaldo em Porto Seguro, né, Ronaldo? Um abraço. Você acha que ouviu eu falando Rogério de Porto Seguro, né, Ronaldo? Mas eu falei, é, Rogério de Bocaina, Ronaldo de Porto Seguro. Abraço. Jô, beijo, querida. Deus abençoe seu dia, Gervásio, Marcinho. Obrigado pela audiência. Meu querido Cruz, alô, Cruz. Bom dia, dia lindo, semana produtiva, maravilhosa aí. Odair, caminhoneiro, bom dia, solta a voz, quero ouvi-lo.
1: Bom dia, Valdir.
0: Bom dia.
1: Tudo bem contigo, meu querido?
0: Tudo ótimo.
1: Manda um modão aí pra nós, amigos de bares.
0: Opa, Teodoro Sampaio.
1: Todo ouvinte da DBC. Uma ótima semana abençoada por Deus.
0: Amém.
1: Pra todo mundo aí.
0: Pra nós.
1: Beleza, meu amigo? Na nossa Rádio Carinho.
0: Rádio Amor, 6h42, hein? 18 para as 7.
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1: 6h47, agora 13 para as 7. 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
0: Valdir Zambarian.
1: Fala comigo que eu sou seu amigo, hein? 6h49, 11 minutos para as 7 horas. Ô Iracema, quero te ouvir, bom dia.
2: Oi, Valdir, bom dia.
1: Bom dia.
2: Gostaria de ouvir com André e Andrade, Pássaro Sem Ninho.
1: Linda.
2: Ô, Valdir, cadê o tucu-tucu? Não tô escutando ele, tá tudo bem?
1: Tá de férias, meu amor.
2: Fica com Deus.
1: Tá de férias. Você é ouvinte fiel da rádio, né? Ele pegou férias dia 1º, tá? Volta aí dia... Acho que dia 1º de julho, dia 2 ele volta, viu? Tá bom? Tá de férias. Tá tudo certinho com ele, nada errado. Beijão, viu? Quem mais? Luiz Carlos Feitosa, bom dia, querido. Um abraço. Deus abençoe. 6h50. 10 minutos para as 7. Já já, o show da manhã. Show da vida. Vida que te quero, linda. Vida que te amo cada vez mais ainda. Eu não...

7:52. Ô Mendes, obrigado por tudo ontem, viu? Obrigado pelo carinho. CAD, a Bruna, o Bruno, o Mortadela, Carol, Luan, viu? Tava gostosa aquela carne, rapaz, pelo amor de Deus. E também a leitoinha, né? Leitoinha que você tirou do Enzo. Matou minha leitoinha, né, vô? Matou minha leitoinha, né? Um abraço. Deus abençoe. E obrigado por esse carinho mesmo, viu? E a Dê me pediu essa música ontem, né, Dê? Me pediu essa daqui, né? Então vamos fechar aqui o Porteira com ela. Lembrando que Porteira tá de volta amanhã, depois de Milton Bardelli. Minha Diabo Azê. Irmãs Barbosa.

0: 23 para as 7. Aí canta assim lá, hein? Hã? Que é isso? Irmãs Barbosa, gravaram Noite, hein? Do Christian Ralph, do Rio Negro de Domiciano, né? Música do Rio Negro e Domiciano Noite. Irmãs Barbosa gravaram e gravaram bem demais, né? Me acostumei sem você. Foi lá pra D, dentro do meu querido Mendes Bispo. 3 para as 7, vem aí o show da manhã.
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1: 7:06, 7:06. Segundo ano, hein? Tempo continuar com neblina, nublado. Ô Lia, confirma pra mim aí. A rádio das melhores e grandes promoções, Lia. Por favor.
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1: Brrr, costuma com nós. 7:06.
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1: Um lindo dia pra você, pra senhora, pro senhor, pra família. Hoje, 15 de junho de 2026, tá aniversariando? Parabéns, felicidades, hein? Muita paz, muita saúde, a proteção do nosso Deus de bondade. Chuvas de bênçãos, cuide bem aí da plantinha, chamada a vida, hein? Por aqui, meu querido Thiago. Ô, Thiago, um abraço, bom dia. Obrigado pelo carinho aí, viu? Olha aí o Bill, ô Bill. Você tá bom, garoto? Como é que você tá, garoto?
2: Bom dia, garoto.
1: Bom dia, garoto.
2: Toca aí pra nós aí, ó. Jacó, Jacózinho.
1: Qual?
2: Ladrão de terra. Vai pra você, pro tuque-tuque.
1: Obrigado.
2: Pra Braz.
1: Quem mais?
2: Pedro, Tereza. E pra todos que estão na sintonia, garoto.
1: Valeu. Obrigado, querido. Deus abençoe, viu? Amigo Bill. Ah, o Luizão, Luizão Riviera, Pães Congelados. Ô Luizão, qual que é o palco hoje, hein? Bom dia.
3: Bom dia, meu amigo Zambariló.
1: Bom dia.
3: Neblina, frio.
1: Sim.
3: Mais curtindo a DBC.
1: Amém.
3: FM, Rádio Carinho, Rádio Amor. Olha, olha, olha.
1: Olha, olha, olha, olha. Como é que é? Palco hoje, Araraquara, São Carlos. Então tá bom, boa viagem. Deus abençoe. Pablo do Gesso. Diz que tá um gelo, né? Eu saí agora lá fora pra apagar as luzes, tá geladinho, geladinho mesmo, né? Margarida, bom dia, querida. Bom dia.
4: Bom dia, bom dia.
1: Bom dia.
4: Bem?
1: Ótimo.
4: Você tem uma linda e abençoada semana, viu?
1: Obrigado.
4: Uma linda e abençoada segunda-feira
1: também. Pra nós.
4: Pra você e família.
1: Fica obrigado,
4: com
1: Deus,
4: querido. Rádio Carinho.
1: Rádio Amor 79. 79. Pra cima! 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

0: Carinho de amor. Tivemos de prima. Pra começar bem aí o nosso show da manhã dessa segundona. Jacózinho ladrão de terra. Ô Lia, até agora nenhum bom dia, viu, Lia? Até agora nem um bom dia, Lia. O que que você tem a dizer, Lia?
1: Ô louco, você abandonou, hein?
0: Ah lá. Até agora nem bom dia, viu, Lia? Nem bom dia.
1: Ô louco, você abandonou, hein?
0: Será que aconteceu, hein? É o frio?
1: Ô louco, você abandonou, hein?
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0: Obrigado, serralheiro. Quando perguntarem qual é o acabamento que faz a diferença, esse é o nome. Essa é a resposta. Virtui 720.
1: O seu signo.
2: Áries.
0: Ô, ariano, aposte aí no improviso e deixe o coração falar mais alto. Uma atração poderá surgir do nada. Uma paquera ganhará aí um gás inesperado ou uma ideia autoral aparecer pronta para virar projeto. Valerá aceitar aí um convite diferente e ir atrás do que dá prazer, sem roteiro definido. À noite, o clima fica mais íntimo e romântico. Esclareça dúvidas no amor, viu? Sua cor é amarelo. O número de sorte é o número 31.
2: Touro.
0: Ô, taurino, a casa ganhará um clima diferente com uma visita de última hora, mudança de planos ou uma vontade súbita de mexer na decoração. Solte a criatividade, hein? Uma conversa em família ou com alguém do passado poderá tomar um rumo mais emotivo no final do dia. Evite decidir um assunto de moradia às pressas. Inicie um empreendimento. Hoje, a cor é rosa, número de sorte 0.
2: Gêmeos.
0: Geminiano, a lua nova em seu signo inicia um ciclo aí promissor e movimentado por projetos autorais, mais protagonismo e com sucesso profissional e financeiro. Aproveite as próximas 4 semanas para dar uma virada positiva de vida. Segunda trará conversas que aproximam, conexão com irmãos, convites significativos, carinho e ternura. Fale de amor, tá? Hoje, cor é preto, número de sorte 25.
2: Câncer.
0: Um rendimento extra, um convite que valoriza seus talentos ou uma ideia genial para ganhar dinheiro dará um sabor intenso para a segunda. Valerá apostar no que você faz de melhor e cobrará bem por isso. Será uma boa fase para os negócios e aquisições. Sonhos reveladores e expansão da consciência marcarão essa lua nova com altas vibrações. Hoje, a cor é rosa. Número de sorte é o número 5. 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Riviera Pães Congelados, o sabor que leva seu negócio mais longe. 7h26 agora. 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Márcio, um beijo. Jardim Cruzado. Toninho, aquele abraço, hein? E manda o meu querido amigo, o Cipriano. Bom dia, Valdir. Que Deus abençoe sua segunda-feira. Outra Márcia por aqui, não é? Chicão Adestrador. Bom dia, Valdir. Bom dia, irmão. Que Deus te abençoe. Obrigado, Chicão. Marcelo do Gesso. Ô, Marcelo do Gesso. Gratidão, gratidão, gratidão. Só mandou bom dia, hein? Bom dia. Cadê aquele? Bom dia, bom dia, bom dia, bom dia. Cadê o bom dia? Hã? Um abraço. Gratidão, viu? Tudo de bom aí. Lupércio, filho de Brotas, também está comigo. Obrigado pelo carinho, pela sintonia. Maicon, blá, blá, blá. Bom dia. Maicon aqui, ó. Tô levando minha filha Heloísa na escola. Bom dia pra você, escutando você, hein? Ô, Marcos, bola aí pra filha, viu? Que Deus abençoe. Maicon, né? Maicon, Deus abençoe você, a filhota, e um dia lindo, hein? Ô, meu querido gaúcho, a Poliana, né? A esposa do gaúcho, tá levando minha filhinha pra escola neste momento e também está nos ouvindo. Um dia lindo pra vocês aí, hein? 7h28, Júnior Mambelli, nem você, nem eu.

7:30, é Júnior Mambelli, tem você nem eu, nossa Rádio Carinho, Rádio Amor, ó, 3:47, eu já tava preparando, hein? 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Seu Paulo, aquela semana maravilhosa, hein? Cheio de coisas boas aí pro senhor, viu? Pra toda a equipa. 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
1: O seu signo.
2: Leão.
0: Vontade de mudar aí o visual, usar o estilo, transformar totalmente a imagem, publicar e a maneira de se apresentar com Vênus em seu signo. Tudo isso será possível. Você atrairá olhares, convites, boas surpresas. Cuidado apenas para não criar expectativa demais, nem se iludir com miragens. Comece a semana podendo e curta o brilho do momento. Cor para hoje, pink. Número de sorte é o 1.
2: Virgem.
0: Ô, virginiano, a intuição falará mais alto hoje, hein? Uma percepção poderá surgir do nada, iluminar aí o futuro. Semana começará com muitas emoções e agitos. Encontros carinhosos e a proximidade de alguém especial contarão pontos em uma decisão importante. Algo poderá mudar dentro de você e dar maior liberdade aí de escolha. Assuma uma nova posição profissional aí. Isso mesmo, assuma uma nova posição profissional. Hoje, a cor é verde. Número de sorte, 20.
2: Libra.
0: Aproveite essa lua nova para organizar aí uma viagem, ampliar conexões internacionais, publicar conteúdos relevantes e brilhar publicamente. Amizades estarão ar fresco hoje. Uma pessoa recém-chegada no grupo poderá tornar o dia mais agradável. Movimente contatos nas redes profissionais. Você poderá atrair amizades, negócios, viu? Hoje, cor prata. Número de sorte, 53.
2: Escorpião.
0: Semana começará com proposta de longe. Oportunidade que poderá surgir. De repente, alterar o roteiro, hein? Compromissos já assumidos serão muito bem sucedidos. O fortalecimento da sua imagem pública ou um elogio que abrirá portas poderá inspirar metas mais altas. Conte com visibilidade, prestígio e popularidade. Poder de influência em alta, hein? Sua cor é a cor creme e o número é 15. 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Minha querida Anabela. Bom dia, amorzinho. Bom dia, minha linda. Dia lindo pra você, uma semana maravilhosa, hein? Maria das Dores, um beijo, querida. Ótimo dia pra você, ótima semana. Val, esposa de Ricardo Migaleto. Ricardo tá dando aquele trato, né? Paraná, nas futuras instalações da Casa de Carnes Continental, não é? É isso ou não é, Dedê? É? 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E em breve novidades, hein? Breve novidades, né? E o Ricardo Migalê tá lá, já dando um trato, né? Um beijo, Val, a tu. Deus abençoe, hein? Ah, tá. Vou procurar, viu, Val? Um beijo. Ricardo, a tu, tudo de bom. E lá pro Dedê, um dia lindo. Dedê, o Vitor, o Luizão, o Juninho e o Joãozinho, tá? A equipa, Andréia, o Dona Romildo, um beijo, João Paulo, André, Luana, Isadora hoje na escola, e a Luana e o Danilo indo lá pra Feira do Disco, Moda Country, bom trabalho. Também o Ivan e Ivanzinha, a Ivone, a Érica, Ivani, Luiz Paulo, Natália, Lia Linda, um beijo. Ah, o Gabrielzinho, não posso esquecer dele, de maneira alguma, o atleta, o nosso atleta, João Lara, Heleninha, Juninho do Açaí, a Juliane, Anne e Cauã, Deus abençoe vocês aí, aquela segunda maravilhosa, produtiva. Ah lá, mandou, bom dia, meu amigo, bom dia, Dedê, gratidão, bom trabalho. Elizabeth Bonafé, tá em Jaú. Líria Marques, um beijo. Bom dia, Valdir. Deus abençoe seu dia. Ansiosa pro especial de domingo, hein? Ah, domingo é Roberto Meirinho. Que você pediu, né, Líria? Um beijo, Líria Marques, de Bucaina. E dia 23, ao vivo, nos estúdios, Roberto e Meirinho. 7h40. 20 minutos para as 8 horas. Fernando Mendes, novela Duas Vidas. Não.

Mato Grosso Matias. 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Entregas em domicílio, aceita-se todos os tipos de cartões, Pix e Vale Alimentação. 15 para as 8, manda um abraço aqui, ó, pro César. Alô, alô, César. César cantou bonito pra gente sábado lá no Gaúcho, né? Ele começou, como é que eu vou tocar agora aí pra vocês, hein? Né, César? Começou com Cidadão. Tá vendo aquela, hein? Ê, César, um abraço, viu? Que Deus abençoe você e toda a equipe aí, hein? Alô, pessoal, aí da Van 1, da Van número 1. Pessoal do Eixo, é isso, né? Pessoal aí da Eixo. Um abraço. Deus abençoe. Bom trabalho, viu? Tudo de bom pra vocês aí. Meu querido César, parabéns aí pela sua humildade, viu? O homem, você vai falando pra ele as músicas, ele vai cantando. Aí fala assim, agora eu vou deixar você à vontade, porque senão só eu que vou ouvir as músicas aqui, né? Porque tudo que eu pedi, ele cantava. Então, um abraço ao César, aí, que canta pra gente lá no Bar do Gaúcho. E um abraço carinhoso a toda a equipe da Eixo, aí da Van número 1. Abraço. Tudo de bom pra vocês aí, hein? 14 para as 8 agora. Gente, ontem o Clésio esteve aqui e ele falou assim, o Valdir, eu comprei dois terrenos, hein? Você falou, eu fui lá e comprei dois terrenos. E mostrou para mim aqui os documentos, tudo. Ó. Parabéns ao Clésio, viu? 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O Clécio falou assim, ó, eu comprei aqueles terrenos que você tá falando, Valdir, comprei dois, aí foi lá na van e me trouxe aí a documentação. Um abraço, o Clécio, obrigado, hein, por confiar aqui no nosso trabalho. Ô César, aumente o volume aí pro pessoal daí, deixa eu ouvir aí na van 01 748, Zé Geraldo, dele mesmo, na Rádio Carinho, Rádio Amor, Cidadão.

0: 7h51, esse é Zé Geral. Saudade, hein? Cidadão. 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
1: O seu signo,
2: Sagitário.
0: Ô, meu irmão de signo, vontade de sair aí do roteiro, embarcar em experiências diferentes, esperar decisões ousadas, hein? Convite para um evento de prestígio ou oportunidade de estudo poderá aparecer de surpresa. Comece uma fase animada no casamento ou no namoro nessa lua nova. Se tiver só, poderá se apaixonar em uma viagem. Clima quente, leveza no amor, Sagitário. Meu irmão de signo, preto para hoje, número de sorte 51.
2: Capricórnio.
0: Um apoio financeiro inesperado ou uma proposta de sociedade poderá pegar você de surpresa hoje, hein? A vida íntima ganhará um capítulo diferente, com uma aproximação mais intensa de quem você ama ou uma nova conquista. Só tome cuidado para não idealizar alguém ou um acordo antes de ver como as coisas funcionarão na prática. Sucesso, hein? Hoje, a sua cor é verde. Número de sorte 15.
2: Aquário.
0: Algumas lembranças do passado, de um ente querido que partiu. Uma saudade deve estar batendo forte aí no seu coração, Aquário. Pense nas coisas boas que Deus está lhe dando, né? Naquela pessoa boa que Deus colocou no seu caminho, Aquário, para você seguir em frente, viu? Cuidado com muitas lembranças. Tem certas lembranças que não vale a pena lembrá-las, tá? Sua cor hoje é cinza e o número de sorte é o 31.
2: Peixes.
0: Ô, pisciliano, rotina ficará mais agradável, hein? Com uma maneira diferente de você se colocar. Mudanças na equipa e melhor remuneração. Com sensibilidade aflorada, você perceberá uma oportunidade de negócios ou de parceria alinhada às necessidades atuais. Tudo fluirá bem no lançamento de um projeto e nos assuntos de família. Assuma protagonismo no trabalho, viu? Cor para hoje é a cor azul. O número de sorte é o número 1.

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0: 3 para as 8. Baldir, fala comigo que eu sou seu amigo. Paulo de Santa Rosa de Viterbo. O que você achou do jogo sábado? Eu falei, rapaz. Falei ontem, o Paulo. Fraco. Parecia um... Como é que fala? Parecia um bando de galinha Angola, né? Hã? Tô fraco. Hã? Parecia? Hã? Bando de galinha Angola. Tô fraco. Pelo amor de Deus. Tô fraco. Jogo fraquíssimo, realmente. Não sei se era por ser estreia, né? E essa Copa tá bem diferente também, né? Tá uma Copa diferente, essa Copa. Essa é a grande verdade. Um abraço, Paulo. Tudo de bom pra você aí. Não é o Paulinho que morou aqui em Baté, não, né? Paulinho de Santa Rosa de Viterbo. Gente boa demais. Minha querida Marilda. Marilda da Vila Brasília, um beijo. Cigano Bocaina, aquele dia lindo. Rose, bom dia, Valdir. Que música linda, amei, um abraço. Como diz a Lana Guedes, ai que tudo. Rose, qual? Essa que eu toquei do Fernando Mendes? Hã? Ah, essa do Fernando Mendes é linda, maravilhosa. Como é que é? Ai que tudo. 1 minuto para as 8.

0: 22 agora, Roberto Meirinho, o vento levou. Acabei de pedir lá pro Ferrati, pra ele colocar pra mim na máquina aqui, Joia Preferida, né? Uma música que faz tempo que eu não toco, né? Não tá aqui na nossa máquina, mas acabei de pedir lá pro Ferrati pra ele colocar pra nós, pra eu já tocar domingo agora no especial, né? No especial que a minha querida Lina Max indicou. O César lá da van, como é que é, César? Ele mandou aqui pra mim assim, ó. Meu querido Valdir, gratíssimo pela consideração e pela lembrança, hein? Pessoal na van alvoroçou. Sucesso pra ti, meu cara. Opa! E a gente vai se encontrar mais, né, César? Vamos encontrar mais aí pra cantar modões, MPB, enfim, né? Aquilo que a gente gosta. Aquilo que faz bem a alma, né? Que é a música, né? Lia, o pessoal da van alvoroçou, Lia. O que você me fala, Lia?
1: O Verde, olha.
0: São 8 horas e

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paixão pra vida inteira, hein? Amor que não morre, pra cima, foguetão derrete. 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Até a chegada de Kelly Mary e a nossa manhã DBC. Você deixa, eu posso. 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O melhor ouvinte. 8:11. 8:11. Nossos amigos, parceiros. Altair, Alexandre, de Monte Alto, Santaninha. Liguei pra dizer que te amo. 8:12.

0: beijo, viu? Ela é esposa do Bertacini. Bertacini tem um bar ali na Popular, né? Semana passada passei por lá e comi uma salsicha lá, tomei uma Coca-Cola. E aí ele falou, ih, minha esposa te ouve. Ou você direto. Tudo que você fala, ela guarda. Ô Bertacini, Deus, um dia lindo aí pra vocês, viu? Ô Nandinho, Nandinho tava lá também, né, Nandinho? Nandinho tava lá, né? Você não esquece de mandar um abraço, bom dia lá pro seu Dito. Seu Dito. Ô seu Dito aí do bar, um abraço, bom dia pro senhor, viu? E um abraço pro Jair Brasil também, né, Jair? Um abraço, o Jair Brasil e a Cida, é isso, né? Obrigado pelo carinho. Marta Alves, um beijo, querida. Semana maravilhosa aí pra você, hein? Val. Bom dia, Valdir. Vamos começar a semana, hein? Com a proteção do nosso Deus de bondade. Tentar fazer tudo certo. Tudo que Deus espera de nós. Amém? Amém. Beijo, Val. Pras meninas aí da Mamitaria da Val. Aí no Adalberto Roxo, em Araraquara. Ô Leandrinho, bom dia.
1: Bom dia, bom dia, bom dia, bom dia.
0: Araraquara também.
1: Gostaria de pedir, se possível, Matute, dedicar a todos os ouvintes, que nós tenhamos uma semana abençoada por Deus. Tô aqui no Tapete Preto, hein, amigo? Sentido Ribeirão Preto. E você aí, pilotando a máquina.
0: Amém.
1: E já sabe como tá o radinho, né?
0: Opa,
1: sempre me acompanhando, sempre ligado na DBC Rádio Carinho.
0: Rádio Amor. O rádio tá naquele som, né? 106,3%. Nayara, querida, um beijo, Nayara. Semana linda pra você, viu? Pra toda a família. Moreira Supermercados. Dia lindo, produtivo, maravilhoso. 8h18. Daniel, do filme O Menino da Porteira. Versão 2 com ele, não é? Composição é do Rick. Às 8h19, Arribada.

0: 25 de Raul, Paulo Coelho. Hilda Solimões, Medachua, que bela interpretação, hein? Que bela interpretação. 8h25 agora, quem tá aqui comigo é a Martinha. Martinha, um beijo, querida. Obrigado pelo carinho, hein? Aquele dia lindo pra você, pro Zé Roberto. Uma semana maravilhosa. Ô, Nath, bom dia.
1: Bom dia, Zamba.
0: Bom dia.
1: Uma ótima semana pra você, pra
0: nós,
1: os ouvintes. Ô, Zamba, toca pra mim a música Saudade Pulou no Peito, com Rio Negro e Solimões. Um beijão, é a Nath, DBC-FM, a nossa rádio, carinho.
0: Rádio Amor. Donizete, bom dia, querido. Solta a voz aí, vai.
2: Bom dia, bom dia.
0: Bom dia.
2: Zé de Baté.
0: Você tá bom?
2: Eu queria ouvir com o Barreirito, Cadeira Amiga. Mandar aí pra você, pro Chiquinho Pedreiro. E também lá pros Banco da Terra, lá, o Sem Terra, lá do Capão das Antas, aí em São Carlos.
0: Maravilha.
2: Mandar lá pros meus amigos lá do Capão das Antas.
0: Ok.
2: Lá em São Carlos, Sem Terra.
0: Certo, querido. Um abraço, hein? Obrigado pelo carinho aí, pela sintonia. Aquela semana maravilhosa, cheia de coisas boas aí. Pra cima! Foguetão de Ré! Duplex! Rio Negro de Solimões! 8h26.

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7: A Copa do Mundo da Inglaterra foi a primeira a ter um mascote oficial da competição, criado a partir de um pedido do comitê organizador. O leão, símbolo do Império Britânico, foi estilizado e virou Willy. A ideia era arrecadar dinheiro com a venda de produtos relacionados ao bichinho. Desde então, toda a edição do Mundial conta com mascote oficial.
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Aqui na nossa Rádio Carinho, Rádio Amor. 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

Suba, suba o primeiro degrau com fé. É, suba o primeiro degrau com fé. Não é necessário que você veja toda a escada. Não, não. Não é necessário que você veja toda a escada. Apenas dê o primeiro passo. Palavras de Martin Luther King. Obrigado por esse carinho, por esse amor, por essa audiência. Obrigado por você existir. Lembre-se, Deus é bom o tempo todo. Vamos continuar bem.

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1: 15 de junho, hoje tá aniversariando, parabéns, felicidades, hein? Muita paz, saúde, a proteção do nosso Deus de bondade e cuide bem da plantinha chamada vida. 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Em nome de Glaciarte, hein? Tem aquele bolo gostoso, tem aquele pão caseiro sem conservante.
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1: Esse cara sou eu, fazendo o que gosto na rádio, que amo. Pra você e por você que é muito especial. Até a chegada de André Frugelli, a voz da notícia, nosso jornal DBC. As gargantas de ouro do Brasil. Lenha molhada.

0: 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Minha querida Fátima, Fátiminha de Dumont, terra de Lorival, das Vozes de Cristal. Bom dia, bom dia, bom dia.
1: Bom dia, Valdir.
0: Bom dia.
1: Parabéns pela programação de ontem.
0: Muito obrigado.
1: Arrasaram, como sempre. Beijo, Rádio Carinho, Rádio...
0: Rádio Amor. Aliás, eu mandei uma mensagem pro Marcelo Renato, cumprimentando pela música que ele tocou das Irmãs Barbosa, hein? Me acostumei sem você. Aí falou assim, pedido de ouvinte, Zamba, pedido de ouvinte. É o ouvinte 106.3, ouvinte número 1, sempre mostrando seu bom gosto, não é? Ô Trevisan, bom dia, querido. Deus abençoe. Alô, Marina. Marina, a mamãe da Cris está aniversariando hoje, é? Ô Marina, parabéns, viu? Feliz aniversário, da paz, da saúde. Que Deus abençoe grandemente e cuide bem da plantinha chamada vida, viu? Ô Celina, bom dia, solta a voz.
2: Bom dia.
0: Bom dia.
2: Uma semana de muitas bênçãos.
0: Paz, amém.
2: Menina, saúde, felicidade, amém. Prosperidade para você, para sua família. Que Deus abençoe esse programa lindo. Seu Celina,
0: obrigado.
2: Um abraço mais para você, DBCH, querido amor, que Deus te abençoe.
0: Maria querida, bom dia. Araraquara, Ana Maria, bom dia.
3: Bom dia, Valdir.
0: Bom dia.
3: Tudo bem com
0: tudo
3: você?
0: Tudo ótimo, graças
3: é
0: a Deus.
3: Maria do Parque da Laranjeira. E o jogo, hein, seu Valdir? O senhor gostou do jogo?
0: Fraco.
3: Tava lindo o jogo sábado, né?
0: Fraco.
3: Eu vi, seu Valdir. Não gostei, não tava muito bom, não.
0: Tava viu? Nada.
3: Até Maria do Parque da Laranjeira, tá?
0: Beijo, meu amor. Pode continuar.
3: Olha, seu Valdir, eu gosto de falar com o senhor porque o senhor é...
0: Como é que fala? Ô Maria, um beijo. Mas o jogo tava fraquinho. Deixou a desejar, não é? Deixou a desejar. Ô meu amigo Paulo Piccoli. Quer ver, quer ver, quer ver, quer ver? Tá louco de novo? Tá louco de novo?
4: Bom dia, vivente.
0: Bom dia.
4: Parece que tu tá meio fanho de novo. O que aconteceu? Foi cachaça, muito churrasco. Cantor... Na madrugada.
0: Cantei. Cantar eu cantei, viu? Acho que foi isso aí, viu, Piccoli? Um abraço, Paulo Piccoli, o homem do espaço. Ana Vila Prado. Ô, Fernando, bom dia. Pessoal da usina Santa Cruz. Aquele abraço. Aquela semana cheia de coisas boas, maravilhosas aí pra vocês. 9:18. Inventaram o sucesso. Você viu o que deu? De Paulo Paulino. Inesquecível Marília Mendonça. Estrelinha.

0: Rádio Garinho, Rádio Amor, de Paulo Paulino, Marília Mendonça, Estrelinha. 9:26 agora, minha gente, é o seguinte, hein? 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Liberado aí para você fazer a inscrição pro bolo do aniversariante. Daqui a pouquinho, 10 horas, tem o sorteio em nome da Glaciarte. 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Aquele pão de mel. Verdade. Daqui a pouquinho, em 10 horas. 3307-1011, para você fazer a inscrição. 10 horas, a gente faz o sorteio. E depois, Júlia Moraes faz a festa aí na sua casa, no seu trabalho. Lu, um beijo. Porto Ferreira, curtindo a gente. Dia lindo pra você, viu? O Thiago de Santa Felícia diz: triplex de Valdir. Aê, Thiago, gostou, gostou? Então tá bom. Zé Brilhante, ok, ok. Bom dia.
1: Bom dia, bom dia, bom,
0: bom dia, dia. Bom dia, bom dia, bom dia, bom dia.
1: O senhor está bem melhor hoje, seu Valdir.
0: Graças a Deus.
1: A garganta do senhor está bem melhor, viu,
0: senhor? Só dormi ontem à tarde.
1: A mulher quis dizer, seu Valdir, que gosta de falar com o senhor porque o senhor é terrível. Valdir, quanto à seleção, seu Valdir, é a mesma coisa que o cara ter uma Ferrari e não saber dirigir, não adianta nada, né, seu Valdir?
0: Verdade.
1: Entendeu? Que o homem tem lá uma garotada boa de bola lá, que joga na frente,
0: Sim.
1: Tem o Hendrick, o Rian, né? Ele não usa os meninos no segundo tempo, entendeu?
0: Tem que usar.
1: Então, esse homem aí, ele se adaptou à panela. Aquele jogador antigo que já disputaram Copa do Mundo.
0: Certo.
1: Não vai chegar a lugar nenhum assim. Esse senhor, seu Valdir, ele está terrível. Graças a Deus, nos abençoe. Ótima semana a todos.
0: Obrigado, Gui. Gostei, gostei. Esse senhor, seu Valdir, está terrível. Obrigado, Zé Brilhante. Deus te abençoe, viu? Ô, xará! Xará!
2: Bom dia, bom xará. Dia, Valdir.
0: Bom dia, xará.
2: Love, xará!
0: E aí, xará!
2: Pra cima dessa semana abençoada que se inicia aí. Que
0: amém.
2: Deus nos abençoe, mais uma semana aí. Toca pra nós, Gilberto e Gilmar, Paixão, DBC, Rádio Carinho.
0: Rádio Amor. Iraci Gregório, um beijo, Iraci. Bem-vindo, hein? Obrigado pelo carinho aí, viu? Pela audiência. É, Valdomiro Gomes, bom dia.
3: Bom dia, Valdir.
0: Bom dia.
3: Oh, eu tô vendo que sua voz tá melhorando.
0: Oh,

10, agora 9h36, inventaram o sucesso, sabe o que deu, né? João Mineiro Marciano, Caminhão é Assim, a nossa Rádio Carinho, Rádio Amor. E antes, né? Linda, maravilhosa, Pedro Benzela Estrada, com Mato Grosso Matias, Ladrão de Beijos. Agora

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10: Zambarian.
9: Esse cara sou eu, fazendo o que eu gosto na Rádio Quemo, pra você e pra você que é muito especial. Você deixa? Eu posso. Seguinte, hein? Vai se ligando, tá? Vai se ligando aí pro bolo do aniversariante 16-3307-1011. 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Rapaz do céu, é uma coisa boa demais da conta, não é? Glaciarte, 10 da manhã e o sorteio do bolo do aniversariante. 9h41, 19 para as 10. Inventaram o sucesso. Você viu o que deu? Guilherme Santiago, eu nunca te esqueci.

0: É Gilmar, nossos amigos, paixão. Eu nunca te esqueci, Guilherme Santiago. Meu querido Rinaldo Longini, bom dia. Tá lá em Guarapuã. Solta a voz aí, rapaz, bom dia.
1: Bom dia, amigo Valdir.
0: Bom dia. Você tá bom?
1: E aí, meu amigo?
0: Tudo certo.
1: Sua encomenda já... Seu presente já foi encomendado.
0: Uau!
1: Chegando, é. Esposa, vai dar aquele talento.
0: Opa!
1: Isso, nós mandamos despachando pra você.
0: Obrigado, querido.
1: Quando estiver pronto, pega o seu endereço aí.
0: Tá bom. DBC, gratidão, FM, gratidão,
1: Rádio
0: hein?
1: Carinho, Rádio Amor.
0: Valeu.
1: Roberto Carlos aí.
0: Qual?
1: É... Fera Ferida? Isso é bom, hein? Eu sei que você gosta dele, né? Abraço.
0: Eu amo. E aí você mexeu na minha ferida, né? Hã? Aí você pegou lá naquela cicatriz. Como é que é? Você mexeu na minha cicatriz, Rinaldo Longini. É, essa daí é minha, rapaz. Essa não tem. Como é que é? Não tem pra ninguém, não é? Ô, seu Arnaldo, bom dia, seu Arnaldo, dona Rosa, um beijo. Ribeirão dos Bonitos, obrigado pelo carinho. Ricardo Migaleto, bom dia, Zamba. Tamo junto na sintonia, hein? Abençoada semana pra todos nós. Grande abraço. Você tá aí nas futuras instalações, o Migaleto? Hã? Porque logo o Dedê vai trazer novidades pra nós, né? Da Casa de Carnes Continental, Cidade Jardim, Avenida das Gardenas 465, breve novidades, né, Dedê? E o Ricardo Migaleto tá lá, né? Sábado eu fui dar um abraço nele, ele já tinha ido embora, né? Ô Roseli, um beijo. Vila Conceição, obrigado pelo carinho. Gislaine, solta a voz aí, quero ouvi-la.
2: Bom dia, Valdir.
0: Bom dia.
2: Tudo bem?
0: Tudo ótimo.
2: Gostaria que você se anunciasse aí na rádio, se estiver precisando de um caseiro, procura a gente.
0: Opa!
2: A gente tá precisando de um sítio ou chácara para morar.
0: Certo.
2: Tá? Muito obrigado, tenha um bom dia.
0: Obrigado, querida. Então, olha aí. Se você tem uma vaga aí de caseira, hein? A Gislaine e o marido querem trabalhar, viu? Tá? Então, entre em contato aí se alguém estiver precisando de um caseiro. Com a Gislaine pelo 16997004732. 997004732, tá bom? Gislaine, um abraço. 10 minutos para as 10. Minha, de A a Z, Roberto. Acabou.

S2, os mais amados do Brasil. O mais querido e amado rádio, Guadalupe. Chamo o Samu, Patrícia Manuela e ainda Roberto Fera Ferida. Fechando aqui a nossa primeira hora de manhã de BC dessa segunda-feira, hein? Segundona linda, nublada, mas tá gostosa, né, gente? Agora, o gostoso mesmo é quando você chama os amigos, fala assim, ó, trocar uma ideia aí, papo cabeça e, acima de tudo, prepara aquele café gostoso, né? Porque o café é sinônimo de unicidade, não é? Amigos verdadeiros, um papo cabeça, não é? Falar assuntos proveitosos, não é? 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
1: 10h07, já deu um sorriso hoje. Ô, seu Waldir, 10h10, tô com um negocinho aqui na boca, não tá me agradando, não.
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1: 10 e 11, 10 horas e 11. 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Rádio Carinho, Rádio Amor. É ou não é, minha linda querida Lia, nessa segundona, sem preguiça? Confirma, Lia, confirma, por favor.
2: Pode ir, Rádio DVC, Rádio Carinho, Rádio Amor. Brrr,
1: costuma com nós. Esse cara sou eu, fazendo o que gosto na rádio, que amo, pra você que é muito especial. Até a chegada de André Fiojuelli e o nosso Jornal DBC, a voz da notícia.

0: anos, quem faz aniversário hoje, hein? Quem completa mais um ano de vida nesta segunda-feira, nesse dia 15. E para quem fez ontem também, não é? Parabéns a todos os aniversariantes. Dedinhos cruzados aí, porque vem o sorteio do bolo do aniversariante em nome de Glaciarte.
1: Hoje é seu aniversário.
0: Isadora Sacramento Souza, 28 anos, tá no Santa Terezinha e bater parabéns. Marina Aparecida Souza Anquim, 84 anos, na Boa Vista. Ana Lívia Alves da Silva, 4 aninhos hoje, Jardim Icaraí, Baté. Ou Adriana Rivo de Medeiros, 45 anos, Vila Bandeirante, Baté, parabéns. Alô, alô, Davi Barbosa de Carvalho, 7 aninhos, felicidades, parabéns. Ana Rosa Rodrigues Pereira, 82 anos hoje, feliz aniversário, muita paz, muita saúde, que Deus a abençoe. José Lemes Marques, Vila São José, né? Ela fez a inscrição, deixou girar o computador aqui, mas antes, deixa eu falar da Glaciarte, né? 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Vamos girar o computador? Gira, gira, gira, gira, gira, gira, vai girando, vai girando, vai girando, vai girando, vai girando, parando, parando, parando, parou para Ana Rosa Rodrigues Pereira. Ô Ana, 82 anos hoje, hein? Um beijo. José Lemax, 1065, Vila São José, ela mesma fez a inscrição, parabéns, leva esse bolo delicioso, Glaciarte, daqui a pouquinho, hein? Júlia Moraes, chega aí pra fazer festa aí na sua casa, meu amor. Parabéns. Ô Monteiro, como é que é a história, Monteiro? Ô Valdir, olha, olha, olha, olha. Aldenor, bom dia, um abraço. Obrigado pelo carinho. João, filho do meu querido Chicão Adestrador. Ele é meu fã, né, João? É, você é meu fã, né? Bom dia, bom dia.
2: Bom dia, tudo bem aqui? Eu tô indo pra escola e já tô te ouvindo. Um abraço, João.
0: Ê, João. Obrigado. Boa aula aí pra você, viu? Eliane Parque Belvedere, bom dia.
3: Bom dia, Valdir.
0: Bom dia.
3: Boa segunda pra todos nós. Que Deus abençoe mais esse dia.
0: Amém.
3: Tudo de bom. Rádio Carinho.
0: Rádio Amor.
3: Vila do Rei, mas já estou ouvindo. Muito obrigado por tudo.
0: Imagina. Ô, Jô, como é que é, Jô? Bom dia, Valdir, de novo. Bom dia. Cipriano, que saudade.
4: O tempo vem,
0: tempo vai.
4: 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Cadê o Valdir?
0: Tô aqui.
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0: Eu tô aqui.
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0: Ei, ô, Cipriano, precisa marcar aí um dia, viu? Marcar um dia pra gente se encontrar. Tá bom? A gente se encontrar pra gente trocar uma ideia, bater um papo, né? Dá um jeitinho de lá no Zé Brilhante, né? Lá é mais fácil pra gente se encontrar, tá bom? Deixa eu mandar um beijo aqui pra Marcianita. Alô, Marcianita! Tá curtindo o programa lá na Marimóveis, é isso? Marcianita, Lu, o Jonathan. Alô, Jonathan, um abraço. O Ezequiel. Um abraço, Ezequiel. Toda a turma aí, bom trabalho pra vocês, viu? Tatiane, um dia lindo, uma semana maravilhosa, né? A Lu, que pintou as unhas, né, Lu? Toda de verde, azul, amarelo. É, beijão aí. Ô, Marcelito, um dia lindo, hein? Produtivo. Já agradeceu a Deus hoje, Marcelito? Tem que agradecer a todo instante, hein? Viu? Pelas coisas boas que você tem do lado. Os exemplos que tem do lado. Tá bom? 10h17. Jean Giovanni.

0: partiu.
1: Bem, esse 23, bom dia. É o mais amado Brasil, é o mais querido e amado rádio. Olha seca. Ana Rosa pediu, Ana Rosa. Ganhadora aí do bolo do aniversariante. Te mandar um beijo pra Rosa da Vila Prada, hein, Rosa? Pediu Guadalupe, os mais amados do Brasil, na mais querida e amado rádio. 10h24, minha gente, segundona, tempo nublado, né? Aquele chuvisqueirinho. 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Quem tá por aqui? Ibrahim, solta a voz aí, quero ouvi-lo. Bom dia. Bom dia,
2: Valdir. Ibrahim aqui na Araquara.
1: Bom dia.
2: Escuta, hein? Manda pra gente aí, Teodoro Sampaio e Barreirito, Pássaro de Aço. Manda pra galera da Desossa Central que tá na escuta todo dia aí com vocês aí, beleza? Tamo junto aí, DBC Rádio Carinho.
1: Rádio Amor. Elaine Borboleta, um beijo pra você, querida. Uma semana maravilhosa, hein? Cheio de coisas boas aí. 10h27. Sérgio Reis. Toda vez que a gente encontra...

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5: 10h34 agora, minha gente, 26 minutos para as 11 horas. 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
2: A seleção belga levou 20 mil litros de água mineral e centenas de quilos de queijo holandês para o México. A intenção era evitar o chamado mal de Montezuma, doença que causava crises estomacais nos estrangeiros que visitavam o país. Dessa vez, ao contrário do que ocorreu com os ingleses em 1970, os mexicanos não se sentiram ofendidos.
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0: Fala comigo que eu sou seu amigo. Até a chegada de André Frujueli, a voz da notícia, Jornal DBC, fazendo o que gosto, na rádio que amo, pra você e pra você que é muito especial. Você deixa, eu posso. Fernandinha, aqui a gente fala à vontade, tá bom, meu amor? Ela falou assim, ó, oi gatinho, eu sei que você já falou de mim, mas você pode tocar uma música? Claro que eu posso. Eu falei aquela hora, falo agora também. Tá bom, Fernandinha? Beijo, minha linda. Que Deus te abençoe. Um dia lindo. Ô Luciano Fragalá, quer dizer que agora você é Pires Cabano, é? Você é Pires Cabano?
4: Bom dia, meu amigo Valdir Zambarian.
0: Bom dia.
4: Que é o Luciano Fragalá. Tá bom, meu amigo?
0: Você tá bom?
4: Manda um abraço pro meu amigo Sérgio Mello, que tá comigo aqui na rodagem, aqui, ó. No 60, a janelinha da aviação Piracicabana, positiva?
0: Positiva.
4: Manda um modão chique aí pra nós.
0: Abraço.
4: Tchau, obrigado.
0: Costuma com nós. Antônia de Baté, um beijo, querida. Obrigado pelo carinho, viu? Deus abençoe. 10h39, 21 para as 11. Tchau, Carreiro. Pardinho.

0: nossa Rádio Carinho, Rádio Amor, lado a lado. Tchau, Carlinho Pardinho, Ana Rosa, o Wilson, William, Torrinha, um abraço. Obrigado pelo carinho aí, viu? Aquele dia lindo, aquela semana maravilhosa. Ô Maria das Dores, bom dia.
1: Bom dia, Valdir.
0: Bom dia.
1: Tudo bem?
0: É tudo
1: a Maria
0: ótimo.
1: Das Dores da Vila Alta.
0: Você tá boa?
1: Um duplex do Eduardo Costa. Forró do Chama Chuva e Imagina Eu. Esse meu marido Rosemir, minha irmã Maria Aparecida e meu cunhado Francisco. Pra você e todos os ouvintes. DVC, FM, Rádio Carinho.
0: Rádio Amor. Beijão, querida. Obrigado aí pela sintonia, viu? 10h47, hein? 13 minutos. Para as 11 horas. 11h30 tem dobradinha, hein? Pra você escolher qual a sua dobradinha preferida, qual que vai tocar no finalzinho da nossa manhã. 11h30. Zezé de Camargo Luciano.

Fábio Roger, Guilherme Benuto, ganha o mundo, perde eu. A nossa Rádio Carinho, Rádio Amor. Li, um beijo, querida. Obrigado pela audiência aí, hein? Pelo carinho. Como é que é, Ana Arabi? Ai do André se ele aceitar a sua proposta do seu programa das 3 às 5 da manhã, hein? Ai, ai, não. Esse horário é bom, viu, Ana? Eu gosto, viu? Aliás, eu adoro a madrugada, né? Adoro. Um beijo, querida. Julinho, Mames, um dia lindo pra vocês aí, viu? Uma semana maravilhosa. São 7:11 agora. Esmerinda! E aí, Esmerinda? Um beijo. Diz que adorou, adorou estar no churrasco TBC FM. Ela, o Borba, amaram, amaram. Um dia lindo pra vocês aí. Aquela semana cheia de coisas positivas. Energias maravilhosas. 6:11. Mano a mano.

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0: 11-4 agora, bom dia, 11 horas e 4 minutos. 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
1: 11:07 é o clima verde amarelo, hein? Segundona, 11:07.
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1: Fala comigo que eu sou seu amigo, fazendo o que eu gosto na rádio que amo, pra você e pra você que é muito especial. Você deixa, eu posso, até a chegada de André Frujueli e o nosso Jornal DBC. Alô, alô!
3: Valdir, pega descendo que sobrinda contra a mão.
1: Costuma com nós. Mandar um beijo aqui pra minha querida Selma Batista. Ô Selma, um beijo pra você, viu? Uma semana linda, tá? Deus que a abençoe grandemente, tá ok? Você, o Reinaldo, toda a família, tá bom, querida? Obrigado, hein, pela sintonia. 11:08. Air Supply, René, só um grande amor, Out of Love.

0: sucesso. Eduardo Costa. Imagina eu, a nossa Rádio Carinho, Rádio Amor. A Soplai, Renê. Só um grande amor. Ana Flá. Hora de festa, hora de alegria, hora de Júlia Moraes. Trazer aí o bolo do aniversariante. Fazer festa na casa da Ana Rosa. Alô, alô, Juju!
1: Bom dia, Valdir!
0: Bom dia
1: a todos os ouvintes da nossa Rádio Carinho Amor. E um bom dia mais que especial para você que hoje celebra mais um ano de vida. Que Papai do Céu abençoe você grandemente, dando muita saúde, paz, felicidade e muito amor no coração, porque não pode faltar, né? Ô, Valdir,
0: sem dúvida.
1: 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Mas quem leva para casa hoje esse bolo delicioso é a Ana Rosa Rodrigues Pereira, que hoje completa os seus 82 aninhos de vida. Ela foi no 3307-1011, fez a inscrição e garantiu essa festa. Mas antes de falar com o aniversariante do dia, eu vou falar com as irmãs, tudo bem? Ô, Valdir, eu tirei uma foto aqui, ficou igualzinho lá em casa.
0: É mesmo?
1: Picadinha, da maior para menor, né? Tudo bem, bom dia. Qual o seu nome?
2: Meu nome é Agenir Rodrigues.
1: Tudo bem, Agenir?
2: Tudo bem. É, eu quero desejar para minha irmã, que está fazendo 82 anos, muita saúde, paz, que Deus abençoe ela sempre, com bastante saúde, tá bom?
1: O que é mais importante, a saúde, né?
2: É, a saúde, nessa idade tem que ser saúde, né? Porque aqui nós somos três, todos já de idade.
1: Agora eu vou com a outra irmã, tudo bem?
3: Tudo bem. E você? Eu logo é o meu aniversário.
1: Já sabe, né? 3307-1011.
3: Eu vou fazer 86. E vou ligar pra vocês, tá?
0: Tem que ligar, tem que ligar.
3: Um abraço e um beijão pra vocês. Um beijo pra Ana. Tá bom.
1: E agora eu vou falar com o aniversariante do dia. Aninha, tudo bem, meu amor? Bom dia.
4: Tudo bem, tudo bem. Eu fiquei muito feliz, emocionada mesmo. É a primeira vez que eu ganho um presente tão delicioso que nem
0: isso.
4: Agradeço a Rádio BBC, agradeço o Valdir aí que mandou a mensagem para mim que eu ganhei. Eu amei, eu sou o Valdir todos os dias e a Ju nos programas dela, eu adoro ela.
1: Tá ouvindo, hein,
0: Valdir? Que bom, que bom.
4: Um beijão, um abraço, Valdir.
0: Obrigado, meu amor.
1: Obrigada, viu? 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

11:25, as gargantas de ouro do Brasil. Toda a paixão com Daniel, José Vitor e Paulo Volk. Quando bate a paixão na nossa Rádio Carinho, Rádio Amor. Essa segundona, hein? Quem tá aqui comigo é a Carol. Alô, Carol, um beijo. Ela e o Mortadela estão curtindo a gente. E ela pede aqui um beijo também pra mamãe. Alô, Marineide, um beijo, viu? Uma segunda-feira maravilhosa. Se estiver trabalhando, um bom trabalho. Estiver descansando, um bom descanso aí, viu? Cidinha do Jardim Mariana também tá curtindo a gente. Aquela segunda-feira maravilhosa, cheia de coisas boas aí pra vocês, tá? 11:26, já já tem a dobradinha DBC. Agora tem Simone Mendes.

7, 7 pro meio-dia. 11h33, hein? É Renan e Raí. A nossa rádio Carinho de Amor. Amor Eterno. Simone Mendes, Direitos Iguais. 26.

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1: 22 para as 12 badaladas de Unas, né? 11:38 agora. Seguinte, hein? Assim que eu apresentar a terceira dobradinha, você já começa a votar, tá bom? Assim que tocarmos a terceira. Essa é a primeira dobradinha. 11:38. 22 para o meio-dia. Goiânia e Paranaense. A nossa segundona. O poder

0: momento show.
1: Goiânia e Paranaense hoje.
0: Hora triste, dolorida, porque a dor da despedida só conhece quem passou.
1: Goiânia e Paranaense na primeira, o poder do Criador é a primeira.
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3: Estamos aqui uma homenagem ao saudoso Tião Carreiro, o maior violeiro que este país já teve. Partiu sem realizar o sonho de gravar esta música que ele tanto gostava. Ingrata Maria, de Raul Torres.
1: 21 pro meio-dia. Primeiro é o poder do Criador. Segunda, Ingrata Maria.

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1: Primeira, Goiânia Paranaense, o poder do Criador, Ingrata Maria. Segunda, Teodoro Sampaio. Primeiro com Ricardo Braga. Paixão Proibida, com a incidental de Outra Vez, do Roberto.

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1: Segunda de Teodoro e Sampaio. Primeira paixão proibida, com a participação de Ricardo Braga. Segunda é com Jaine participando.

0: Doris Sampaio, hein? Primeira paixão proibida com o Ricardo Braga. Aqui, desculpe, amor.
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0: Terceira dobradinha no ar. Se quer apresentar a segunda da terceira dobradinha, aí você começa a votar. Por enquanto, os votos não caem aqui pra gente computá-los, pra gente, né, ver qual você votou.
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0: Adalberto e Adriano,

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1: 17 minutos pro meio-dia. Primeiro é Goiânia Paranaense, o poder do Criador, Ingrata Maria. Segunda, Teodoro Sampaio, Ricardo Braga, Jaine, Paixão Proibida, Me Desculpe Amor. E a terceira, Adalberto e Adriano. A primeira

0: Caipirinha. Perto da Caipirinha ela fica com Teodoro e Sampaio. Obrigado, Beth. Um beijo. Oi, Valdir. Eu vou na primeira opção, hein? Diva Paulino, de Araraquara. Um beijo, Diva. Antônio, ele vai de Goiano e Paranaense. Fátima, querido Dumont, seu voto, por gentileza.
1: Vai lá. Amor, eu e o véio vai na segunda. Beijo,
0: segunda opção. É Cleusa, Santa Rita do Passa Quatro. Ela vai na terceira. É, tô ligada, DBC, Rádio Carinho, Rádio Amor. J. Pedro. Ô, Jota, bota aí pra mim, bota aí pra mim, tá bom? É o que eu disse, tem que esperar a primeira, a terceira tocar pra depois cair, não é? É Noal do Pouso Alegre, é Baixo Jaú, é isso? Ele vai de Adalberto e Adriano. Quem mais aqui? Rafael Valparaíso, ele vai de Goiano e Paranaense. Fernanda, vai de Adalberto e Adriano. Douglinhas, vota pra mim aí, Douglinhas. Vai lá. Oi.
2: Avisa, Bahia. Vamos de primeira opção, hein? Só Madeira na veia, companheiro.
0: É Madeira na veia, é Madeira na veia, é Madeira na veia. Li, ela vai de Adalberto e Adriano. Maria das Dores, você vota em quem, querida? Vai lá.
3: Bom dia, Valdir Zambaria. Maria das Dores da Vila Alves. Eu voto em Teodoro Sampaio.
0: Teodoro e Sampaio. Vera Baldano, ela vai de Goiano e Paranaense. Selma Batista, vai de Adalberto e Adriano. Alô, alô, Adriano Silva, bem-vindo.
4: Bom dia, meu jovem.
0: Bom dia.
4: Tá chovendo por aí?
0: Opa, bastante.
4: Eu prefiro a primeira.
0: Primeira. Goiano e Paranaense.
4: O Adriano Silva, de Primavera do Oeste.
0: Ô, Adriano, tá lá em Primavera, aí tá chovendo ou não? Aí não tá chovendo, né? O Adriano aqui tá, ó, escuta, ó. Pai do céu. Tendo uns pingos aqui no vidro aqui que eu vou te falar, hein? Um abraço. Você votou em quem mesmo, Adriano? É, fala aí pra mim, repita.
4: Bom dia, meu jovem. Como é que você tá? Chovendo por aí? Eu prefiro a primeira.
0: A primeira. Valeu, querido. Um abraço. É, Joana Gonçalves, um beijo. Goiano e Paranaense. Dona Nena. Como é que vai, Dona
5: bom
0: Nena?
5: Bom dia, bom dia.
0: Bom dia.
5: Dona Nena, tô com saudade.
0: Também.
5: Vou participar aí, viu? Ficou a primeira, Valdir.
0: Goiânia e Paranaense. Um beijo. Paulo Rocha. Solta a voz aí, Paulo.
6: Bom dia, Valdir.
0: Bom dia.
6: Goiânia e Paranaense.
0: Goiânia e Paranaense. Eva. Eva, você escolheu quem, Eva? Deixe-me ver aqui. Ela vai de Adalberto e Adriano. Bim, bim, da TV de Cravinhos.
7: Bom dia, Valdir Zambaria.
0: Bom dia.
7: Da TV de Cravinhos. Eu vou com a primeira. Meu voto vai pra primeira.
0: Goiano e Paranaense. Lilian de Bocaina. Também vai de Goiano e Paranaense. Sandrinha, em quem você vota?
8: Oi, meu amigo Zandari Loga.
0: Oi.
8: É a Sandrinha do Jacobucci. Eu vou no Teodoro e Sampaio.
0: Teodoro e Sampaio. Beijo, querida. Rita, bem-vinda, Rita.
9: Alô, Valdir.
0: Bom dia.
9: Bom dia.
0: Bom dia.
9: De Bocaina. Eu vou de Adalberto e Adriano.
0: Adalberto e Adriano, Rita de Bocaina, bem-vinda. Alessandra do Araci, vai de Adalberto e Adriano. É, Dema, querido, não precisa nem perguntar, né, Dema Salgados? Não precisa nem perguntar, né? Ele vai de Goiano e Paranaense. Ivanira, bom dia, Valdir. Adalberto e Adriano. É, Marilda da Vila Brasília, ela vai de Adalberto e Adriano. Normando de Américo Brasilense.
10: Bom dia, Valdir.
0: Bom dia.
10: Meu voto é Teodoro Sampaio.
0: Teodoro Sampaio.
10: Esse é Rádio Carinho.
0: Rádio Amor. Jefferson, ele vai de Goiano e Paranaense. Quem mais aqui? Santo Mauro Duarte de Brotas. Ele vai de Adalberto e Adriano. Adalberto e Adriano. Quem mais está por aqui? Deixe-me ver. Martinha. Vixe, Valdir, tá difícil. Mas eu vou de Adalberto e Adriano. É Odair Polido. É isso, Odair Polido. Ou Pólido. Deve ser Pólido, né? Ele vai de Goiano e Paranaense. Adenilson, Fazenda dos Faveiros. Vai lá, querido.
11: Valdir.
0: Oi.
11: Raizona, hein? Goiano e Paranaense.
0: Goiânia e Paranaense.
11: Eu tô com a espora.
0: Costuma com nós. Ô, seu Arnaldo, dona Rosa.
12: Bom dia, Valdir.
0: Bom dia, é Rose.
12: O voto vai para segunda.
0: Segunda.
12: Dois votos.
0: Teodoro Sampaio. Luiz. Vota em quem, Luiz?
13: Bom dia, Valdir.
0: Bom dia.
13: Fala comigo, fala com o João Luizão da Surna, Araraquara.
0: Fala comigo, eu sou seu amigo.
13: Vou na primeira.
0: Goiânia Paranaense. Um abraço, Luiz. Wagner Torre. Ele vai de... Ué? Apareceu? Olha. Wagner Torre. Você mora aqui, viu, Wagner? Mas não pode subir, não, velho. Apareceu. A Magari. Olê. Um abraço. Glória. Ela vai de Teodoro e Sampaio. Diva. Ela vai de Teodoro e Sampaio. Obrigado pelo carinho. Tá mandando aqui um beijo pra Natinha Laurinha, isso? E pra todos que estão vindo. Um beijo pra você. Diva do Broa, né? Roberto Carlos, Banco da Terra.
14: Bom dia, Valdir.
0: Bom dia.
14: Teodoro Sampaio.
0: Teodoro Sampaio. Amaral do 29. Em quem você vota, Amaral? Vai.
15: Em quem você vota?
0: Tira
16: aí. Tá? Tamo junto. E Deus no comando sempre. DVC, Rádio Carinho.
0: Rádio Amor, o que você botou?
16: Tira aí.
0: A primeira? Primeira Goiânia Paranaense. Né? É a primeira aí. Foi isso que eu entendi, né? Bom dia. Adalberto e Adriano. Márcio Gomes. 11:50. Renato Mineiro, cantor. Vai lá, Renato.
17: Fala, Valdir, que é o Mineiro. Goiânia e Paranaense.
0: Mineiro
17: conhece no prato, hein? Tchau, obrigado.
0: Tchau. Diva, de Araraquara, você tá aqui, né? Diva vai de Teodoro Sampaio. Um beijo, Diva. Cícera, querida, vota em quem?
18: Vou pra Adalberto e Adriano.
0: Adalberto e Adriano, um beijo pra você, querida. Glorinha, votou no Teodoro e Sampaio, né, Glorinha? Um beijo. Obrigado pelo carinho aí, viu? Cidinha, da Popular, bom dia.
19: Oi, Valdir, bom dia.
0: Bom dia.
19: Cidinha, eu vou de Teodoro e Sampaio.
0: Teodoro e Sampaio. Rádio Carinho, Rádio Amor. Ô, Lima, você vota em quem, Lima?
20: Bom dia, meu amigo Valdir.
0: Bom Zabaiana. Dia.
20: Oh, rapaz, você vai trabalhar o dia inteiro hoje, tá trabalhador, hein, mano?
0: Vou até às 7 hoje.
20: Vamos votar aí no Goiânia e Paraná. Rádio Carinho, Rádio Amor.
0: Um abraço, querido. Ivone Ferreira, Valdir, eu vou de Goiânia Paranaense. Um beijo. Nayara, Supercas Moreira, ela vai de Adalberto e Adriano. Valdinei Batista, vai lá, Valdinei, bom dia.
21: Bom dia, Valdir da Maria.
0: Bom dia.
21: Dourado.
0: E aí?
21: É a primeira opção.
0: Goiânia Paranaense. Esmerinda, ela fica com Adalberto e Adriano. Edilza, querida, vota em quem?
22: Vou de Teodoro e Sampaio, Valdir.
0: Teodoro e Sampaio, Valdir, nesse pique. A Lia me chama de Vardir, né? Vardir. Aí o Enzo, Valdir. Quem mais aqui? Maria Isabel Messias, um beijo. Ela tá em Mineiros do Tietê, né, Maria Isabel? Um beijo. Bem-vindo ao programa, hein? Ela fica com Teodoro e Sampaio. O Wilson de Torrinha, vota em quem, Wilson?
23: E aí?
0: Oi.
23: Bom dia, Valdir. É o Wilson e o William. Primeira opção.
0: Primeira opção, Rádio Amor. Gi, um beijo, Gi. A Gi vai de Adalberto e Adriano. Tem mais? Não tem mais, né? Não tem mais. Vamos fazer a apuração, então? Vamos. Um beijo, querida. Obrigado, Maria Isabel. Bem-vinda. Vamos fazer a apuração aqui? Briga foi boa, viu, gente? Briga foi legal, foi bacana mesmo. Teodoro Sampaio, 5, 10, 15, 16. Adalberto e Adriano, 5, 10, 15, 18. O Goiânia Paranaense, 5, 10, 15, 20, 23. Deixa eu ver se tem mais algum voto aqui, ó. Bom dia, Zamba. Ângelo Marques Bocaina. Ângelo, ele escolheu o Goiano e Paranaense. Então, minha gente, não tem o que falar, né? Como é que é? Se tudo foi dito, né? Se tudo foi dito, não há palavras. E sim, tocar a campeã.
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1: Estamos aqui uma homenagem ao saudoso Tião Carreiro, o maior violeiro que este país já teve. Partiu sem realizar o sonho de gravar esta música que ele tanto gostava, Ingrata Maria, de Raul Torres.

0: começando com chuva, hein? Caiu uma aguinha aqui, ó, na Avenida Rio de Janeiro 292, em frente às margens da rodovia Washington Luiz. Ô Edna Norton, você também botou no Goiânia Paranaense, é isso, né? Boa tarde.
1: Oi. Bom dia.
0: Tudo Edna certo aí?
1: Edna Ferreira, aqui da Vila Xavier, de
0: Araraquara.
1: A primeira, viu?
0: Então.
1: Goiânia Paranaense.
0: Valeu, querida.
1: BC, PM, Rádio Carinho.
0: Rádio Amor. Então ficou assim, ó, 5, 10, 15, 20, 25 para Goiânia Paranaense. Teodoro Sampaio, 5, 10, 15, 16. E o Adalberto Adriano, 5, 10, 15, 18. Obrigado, Edna. Um beijo pra você, viu? Uma tarde linda, maravilhosa, com essa chuvinha abençoada caindo aí, não é? Quem tá por aqui, hein? Deixe-me ver. Eu vi uma participação aqui do... Aí, ó. Antonelli. Antonelli, solta a voz aí. Bom dia. Boa tarde.
2: Fala, meu querido Valdir Zambarieri.
0: Você tá bom?
2: Antonelli, deixa eu falar pra você.
0: Fale.
2: Eu tô... Querendo ouvir uma música do Mocoque Paraíso?
0: Qual?
2: Como tá chovendo, o céu chorou
0: por mim. O céu chorou por mim.
2: Eu tô chorando.
0: Você tá chorando?
2: Por causa de uma esposa.
0: É mesmo?
2: Eu preciso.
0: Certo.
2: Se tiver uma disposta, DBC, FM, Rádio Carinho, Rádio Amor.
0: Rádio Amor. Ô Antonelli, você tá chorando. Tá chorando largado, filho? Tá chorando largado? É? Meu Deus do céu. Ô, meu amigo Antônio Azevedo Neto, diz aí.
3: Ô, Valdir, bom
0: Oi.
3: Dia, você tá bom, meu querido?
0: Boa tarde.
3: Tudo na paz?
0: Oi.
3: Já retornamos de Viracopos.
0: Amém.
3: Ia botar, mas não deu tempo. Mas deu a boa. Boa semana pra você aí. Com Deus, meu amigo.
0: Amém. Obrigado pelo carinho aí, viu? Obrigado pela sintonia. Meio-dia e dois agora, 12 horas e 2 minutos. Os mais amados do Brasil, a mais querida e amada do rádio. 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

0: meio-dia, 9:12, Mococa e Moraci, na nossa rádio Carinho de Amor, vestido molhado, o céu chorou por mim. Ô Lima, o que você quer completar aí, Lima? Solta a voz.
1: Ô, Valdir.
0: Oi.
1: Esse, acho que o Antônio, seu amigo aí que tava precisando de arrumar a esposa.
0: Antonelli.
1: Rapaz, fala pra ele não fazer de arrogado, não. Vim aqui pra São Carlos, que ele arruma aqui, tem mulher à vontade. Vai ter que a gente arrumar uma esposa pra ele. Que tem mulher até de penca pra ele. Vai arrumar pra ele. Pode falar pra ele que não é jeito de ir pra ele.
0: Como é que é? Tem até mulher de penca? Olha aí, tá vendo, Antonelli? Ah, vai pra São Carlos, viu, Antonelli? Você já morou lá? É, pouca gente não sabe. Acho que ninguém sabe, né? Mas o Antonelli foi casado com uma das minhas cunhadas, né? Foi casado. Ô Antonelli, você viu, hein? Pode ir pra São Carlos que lá tem mulher de penca, viu? Tá certo. Fazer o quê, né? Meio-dia e 9. O Dedê já foi buscar a Isadora na escola, né? Já tá indo pra casa pra almoçar. E ela é fã incondicional. Guilherme e Santiago. Meio-dia e 10.

0: Amarela, Guilherme Santiago, na nossa Rádio Carinho, Rádio Amor. André Frujueli, a voz da notícia, vem chegando com o nosso Jornal DBC. 1 da tarde tem Milton Bardella, hein? 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Duas, chega mais. Hoje, Júlia Moraes fazendo a folga da nossa Lana Guedes. 4, Sábia Reis, Arena do Rodeio. 8 da noite, tem emoções com Marcelo Renato. 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Obrigado por esse carinho, por esse amor, por essa audiência. Obrigado por você existir. Lembre-se, Deus é bom o tempo todo. Fica bem.
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1: Muito boa tarde a todos. Hoje é segunda-feira, dia 15 de junho de 2026. Está no ar mais uma edição do seu, do meu, do nosso jornal TBC, com muitas informações a partir de agora para você, ouvinte número 1. Muito obrigado pela sua audiência, preferência e paciência acima de tudo, né? Obviamente, estamos aqui sempre presentes. Agora, meio-dia e 26, 19 graus nos estúdios da TBC FM, o tempo aí se mantém, né, ligeiramente gelado, né? Cara de outono com certeza. E o clima para toda a nossa região ficará mais ou menos como está hoje, né? Bem friozinho, não muito nublado. A tendência para os próximos dias é que o sol volte a aparecer, porque na próximo final de semana teremos mais uma frente fria chegando, né? E trazendo umidade com probabilidade de chuva. Hoje a região toda ficará nublada com máximas que girarão em torno dos 20 graus, como para São Carlos, Ibaté, por exemplo, 20 graus, nossa Morada do Sol um pouquinho mais quente, mas não passa dos 21, Dois Córregos, Brotas, Torrinha também, chegando aí no máximo aos 20 graus, e Tirapina também, sempre um pouquinho mais gelada, chegando aos 20 graus, 19, né, mais exatamente, e nossa querida Descalvada e Santa Eudóxia chegando aos 22 graus, pouquinho mais quente, né? Água Vermelha ficará em torno dos 20 graus nesse final de semana. Agora um detalhe interessante: mesmo com toda a chuva, né, com todo esse tempo nublado, tempo fechado, as mínimas ficaram em torno dos 12, 13 graus, né? O que é muito bom. Nós temos aí um dias, né, bem geladinhos, mas não com mínimas de inverno. E um ponto interessante, né, é a chuva presente aí em pleno junho, como está acontecendo, maio chuvoso, junho chuvoso, até com tempestades, né? Mudando aí todo o foco. Será que é o El Niño? Vamos ver, né? Se acontecerá tudo isso. Agora, meio-dia e 28. E vamos entrar no esporte, né? Momento de Copa, mundo, né? O mundo não parou para a Copa, mas os brasileiros sim, né? E a Copa aí com muita esperança para o time brasileiro, e essa esperança será renovada no próximo confronto contra o Haiti, porque o Ancelotti de la Mancha, nosso querido técnico, né, Ancelotti, já programou a entrada do nosso menino Neymar no próximo jogo, que acontece no dia 19 de junho, hein? Ele falou e prometeu que o Neymar vai entrar em campo. Agora, o meme ficou para o Hendrick, né? Que não entrou, fez o gol no amistoso contra o Egito, foi um destaque muito grande, né? Mas não teve o privilégio. Mandaram até um meme pra mim hoje, né? Os caras jogando, batendo cabeça, aí o Ancelotti lá no banco, aí fala assim: Deus, manda um sinal. Aí ele botou o holofote em cima do Hendrick. Aí falou: não, eu não tô enxergando direito, mande outro sinal. Aí ele mandou um papelzinho com o número 19, né? Ah, muito obrigado, é para eu mascar 19 gomas de chiclete. É brincadeira, né? Vai entender. A gente não entende, né? O Brasil, infelizmente, tinha talvez condição de jogar melhor ou não, não sei. Mas que deixou a desejar, deixou, né? Adélio Vieira, que tá aqui com a gente, o Cruz também, muito boa tarde, Wagner Torre, a Roberta aí, o pessoal chegando. O importante era o Brasil começar melhor. Não foi ruim, né? Mas poderia ter começado um pouquinho melhor, né, esse jogo tão importante que tivemos, né, no início, na primeira fase das Copas do Mundo do Brasil, né? Na sexta-feira nós tivemos Canadá e Bósnia, jogão, hein? Canadá e Bósnia ficaram no empate em 1-1. Você vê, né? Bastante empate, né? Tivemos aí. Também jogaram, esse foi jogão, hein? Estados Unidos e

ficaram em apenas 1-1. Ontem nós tivemos no Vancouver Place, a Austrália jogou contra a Turquia, né? Aí um jogaço também, mandando o técnico da Turquia, ah não, foi da Tunísia, né? Antes de ontem, ele que acabou saindo fora, foi da Tunísia, porque foi aí 5-1 contra a Tunísia ontem, né? A Suécia ganhou e já mandou o primeiro técnico embora pra casa. Vai mandar o técnico embora agora? Vai fazer o quê com o time? Tem mais dois jogos, você acha que o outro técnico vai vir e vai resolver alguma coisa? Vai saber, né? Onde esse povo tá com a cabeça. E também tivemos ontem Costa do Marfim e Equador, jogão esse, eu assisti um pedacinho, até foi muito bacana. Holanda e Japão ficaram num empate em 2-2 e a Alemanha, quem diria, né? A Alemanha acho que gosta desse placar, 7-1 em cima do Curaçao. Hã? Brincadeira, hã? Não é fácil não, hein? 7-1 é um placar triste até para um time, mas o Curaçao que, né, começou aí e a sua chegada e com muitas coisas boas, só de participar, alguns times já comemoram. Hoje teremos Bélgica e Egito às 16 horas. Às 22 horas teremos Los Angeles, o Irã e a Nova Zelândia, né? O Irã que tá passando aí um mal bocado, né? Afinal de contas, eles vão para o jogo e depois tem que ir embora, chegar na hora do jogo e ir embora, já que eles estão alojados no México. Hoje também teremos, quer dizer, já, né? Espanha e Cabo Verde, às 13 horas e às 19 horas teremos Arábia Saudita e Uruguai, tá? Então, jogaço aí, um melhor que o outro nesse comecinho de Copa do Mundo aí pela primeira rodada. Lembrando, essa Copa do Mundo vai ser um pouco mais longa, teremos duas fases, né? Antes da oitava de final teremos a primeira fase, aí um jogão entre os ganhadores, né, de vários das chaves, né, para depois entrar aí na fase final. Na verdade, é tudo pelo dinheiro, né? Você pensou que eu fosse falar pelo social, não é não. É tudo pelo dinheiro, isso sim. Já que a FIFA vai faturar em mais de 11 bilhões de dólares. É, o bicho pega, hein? E para falar também, pra gente finalizar o Jornal da ABC de hoje, nós tivemos ontem, né, gloriosamente, mais um brasileiro, só que dessa vez na Fórmula 2, Rafael Câmara, que foi o ganhador da corrida de Barcelona aí, né, mostrando mais um brasileiro que tem chegada, né, quem sabe chegar aí à Fórmula 1. Né? E um destaque não poderia deixar de ser para o grandioso Lewis Hamilton, né? Ele que fez história e continua fazendo história e é o piloto mais velho a vencer na Fórmula 1 em 56 anos, né? Ele está com 41 já está bem velhinho, né? Mas foi bem. E o menino de ouro da Mercedes, né? O Kimi Antonelli jogando bem, passou aí, né? O seu concorrente, passou o Hamilton, tudo mais, né? Chegou aí a liderar a corrida por praticamente uma volta e seu carro quebrou. Com isso é bom, porque esquenta um pouquinho o campeonato. Né? Obviamente, com essa vitória do Hamilton, ele passou a segundo lugar no campeonato e isso complica um pouquinho. O Russell, que chegou logo atrás, né, também encostou um pouquinho, mas não conseguiu aí a vitória. Agora, precisamos aguardar, mas o que é bom é porque dá uma mexida no campeonato. Né, e volta com certeza. Nosso querido Gabriel Bortoleto chegou apenas lá no finalzinho, 12º.

0: lugar, mas tá bom, não é o que a gente espera, mas está caminhando, né? Mas teve aí uma marquinha, que foi o carro da Audi, que foi o mais rápido da corrida, né? Muito bacana. Meio de 37, vou fazer aquele intervalinho e volto. Já.
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1: Agora são 12:40, né? E a gente não pode deixar de falar, né, do terrível acidente que aconteceu, né, aqui em Limeira, naquele rope jump, né, que eles falam. E infelizmente, né, mais uma vez, às vezes a aventura acaba um momento ruim, né? E infelizmente o vídeo que rodou aí pelas redes sociais, até bastante forte, né? Pela condição que foi feito, e mostra que esportes de aventura, né, que são, e também os tipos de brincadeiras, vamos dizer assim, né? Como bungee jump, tudo isso precisa ser feito com muito cuidado, né? E talvez uma boa fiscalização, né? Porque infelizmente agora não tem nem o que dizer, né? A menina acabou caindo, né? A Maria Eduarda não passou pela inspeção de segurança, né? E foi uma coisa horrível. E que sirva como lição, né, para que as pessoas, a fiscalização, né, cobre um pouco mais e acompanhe mais de perto esse tipo de evento, de esporte e tudo mais. Infelizmente, precisamos sempre de muito cuidado, principalmente você, jovem, pai, mãe, filho, filha, né, tio, tia, que tem aí molecada jovem, que vai para as baladas, né? Vai para todo canto, para o mato, para cachoeira. Tem que tomar muito cuidado, porque com certeza é uma situação triste, né, que aconteceu. Mas e não foi a primeira e nem será a última, porque infelizmente a gente cobra muito, briga muito, e talvez em pontos importantes de atenção nós não a damos com um olhar merecido. Agora, 12:42, uma matéria que apareceu para mim aqui agora é que os Estados Unidos está complementando aí, terminando um acordo com o Irã para finalizar o embate, né? Será? Mas Israel continua atacando o Líbano, mesmo após o acordo do Irã com os Estados Unidos, né? E o negócio vai pegando. O bicho pega, é difícil, né? E o país e o mundo todo é que paga, né, as incursões deles, porque acaba todo mundo, né, acaba sofrendo um pouco ou muito, mas acaba com certeza. No momento, né, nós temos aí um destaque importante para a política, né, que fica não parada, porque a Câmara dos Deputados, o Senado, eles continuam aí de vento em polpa, votando, fazendo, acontecendo, né? Mas não, o brasileiro não enxerga, porque toda a mídia está voltada para a Copa do Mundo, né? Então, todo mundo aí preocupado com a Copa do Mundo e tal, e então é um negócio complicado. Até o Lula entrou num embate, né? Falando aí, deu uma declaração que mandou um recado pro Lancelotti, e para que a seleção jogue com alma. Eu acho que não funcionou, viu, Lula? Ele deu essa declaração lá no dia 13, né? Eu acho que não foi, eu acho que eles não receberam a declaração. Vamos ver. Agora, 12:44, e os trabalhadores da iniciativa privada e servidores públicos podem receber a partir de hoje o pagamento dos nascidos em julho e agosto. Começa hoje.
2: os trabalhadores da iniciativa privada e os servidores públicos nascidos em julho e agosto recebem a partir desta segunda-feira, 15 de junho, uma nova parcela do abono salarial PIS-PASEP 2026. O benefício é referente ao ano base 2024 e o valor varia conforme a quantidade de meses trabalhados com carteira assinada. Quem trabalhou durante todo o ano pode receber até R$ 1.621. Para ter direito ao pagamento, é necessário estar inscrito no PIS ou PASEP há pelo menos 5 anos, ter trabalhado formalmente por no mínimo 30 dias em 2024, recebido remuneração média mensal de até 2 salários mínimos e ter os dados corretamente informados pelo empregador. A consulta pode ser feita pela Carteira de Trabalho Digital, pelo portal gov.br, pelo telefone 158 e pelos canais de atendimento da Caixa Econômica Federal e do Banco do Brasil. Os valores estarão disponíveis para saque até o dia 30 de dezembro de 2026.
1: Muito bem, eu tô vendo aqui, mandaram a pergunta para mim, perguntando a escala 6x1, 5x2, né, o que vai acontecer. Eu tava buscando, porque ela tá parada, né, para saber o que pode ou não acontecer, né, nos próximos dias. Aí eu vi aqui uma matéria que falou que o Senado, ele não tem eleição para ser disputada. Então, obviamente, não trocará o presidente. Não trocando o presidente, o Alcolumbre não terá pressa para a votação. Eu estou entendendo que eles vão esperar entrar, eu acho que o dia 4 de julho, que não pode mais fazer campanha, né? Propaganda. E o governo não pode mais fazer propaganda. E aí eles, eu acho que vão esperar estourar a data. Quando chegar no dia 3, eles vão votar e aprovar, porque isso já estava negociado para aprovação. Eu acho que eles vão esperar a data para aprovar. E aí, quando chegar ali no limite, eles aprovam. Aí não dá tempo do governo fazer campanha, extra campanha eleitoral, né? Quer dizer, e aí vai minguar um pouquinho, porque até do dia 4 até 45 dias antes da eleição, né, a campanha política, ela é dia 6 de outubro, menos 45, vai dar mais ou menos dia 25 de agosto, quando começa a campanha eleitoral. Aí não vai dar tempo, de julho até finalzinho de agosto, o presidente fazer campanha e divulgação extra oficial. Então, eu acho que é uma jogada importante que o pessoal tem, hein? Olha, os caras são, os políticos são ferozes. Quando querem, travam tudo. Quando é em benefício do povo, eles travam tudo. Quando é em benefício, os caras não são fáceis, não. É? Quero agradecer aqui o Luiz, muito obrigado. Quem tá aqui, o Pezão também, a Cecília, a Newton, Jefferson. Péssimo Brasil, né? O Gustavinho, adora também, tá aqui, o Mexerica, né? O nosso querido Cruz, que você mandou aqui, Cruz? Vencedores mais velhos, olha só. Luigi Fagioli, 53 anos. Giuseppe Farina, esse é bom, hein? O Juan Manuel Fanjo, 46. Piero Taruff, 45, né? Jack Braham, com 43 anos. Nossa. E agora Lewis Hamilton, hein? Quem diria? Roberto Carlos também está aqui. Ótima tarde a você. Nosso muito obrigado a todos que nos acompanham, né, todos os dias. E olha, o governador Tarcísio veio para São Carlos a semana passada, fez aí muitas inaugurações. A pista aqui, Washington Luiz, já está liberada, os trechos com a terceira faixa, né? Agora terminando as outras, né? Os outros trechos, principalmente aqueles que tem o pontilhão, acaba demorando um pouco mais. E um detalhe interessantíssimo, né? O crescimento. Espero que dê tempo de chegar toda a verba que ele prometeu para São Carlos. Se vier, será um ponto importantíssimo para nossa cidade. Eu quero dar um recado importante, gente, tá? Você, nosso ouvinte, né? Mandar um abraço para Esmerinda, né, que tava aí com a gente, falou que ouve o Jornal da ABC. Também a nossa querida, né, e amada cunhada, né? A Creuza, ela que ouve também bastante o Jornal do ABC, fala bastante. Obrigado, Creu, pela sua audiência, do Sidão, né? O pessoal aí que sempre acompanha, né? Ela, cruzei com a Creuza ontem, mais feliz do que nunca, como sempre, né? Uma alegria contagiante, né? E mandar um abraço especial para ela. Obrigado, Creu. Bom dia para você, viu? E um recado importante, que o Banco de Sangue da Santa Casa de São Carlos está com um estoque muito baixo, principalmente do tipo sanguíneo O negativo. E reforço o pedido para que os moradores de São Carlos e toda a região realizem doações com urgência. A redução nas bolsas disponíveis preocupa a instituição e pode comprometer a segurança dos atendimentos a pacientes que necessitem de transfusão. A necessidade de sangue é diária e o estoque depende da população. Você que tem entre 16 e 69 anos, está em boas condições de saúde, pesar mais de 50 quilos, né? Não estar em jejum, aguardar 3 horas após o almoço, não ingerir bebida alcoólica durante 24 horas, não fumar 1 hora antes da doação, a Santa Casa pede encarecidamente, agende um horário, vá doar, é rapidinho, não custa nada, né? E ainda dependendo do caso, ainda dá folga de um dia atestado. E o telefone para agendamento é o Zap 16 3509 1230, de segunda a sexta-feira, das 8 às 15h30, tá, gente? Vai lá, agenda um horáriozinho, vá fazer a sua doação. E é muito importante. A doação é feita das 8 às 11h45, de segunda a sexta, e aos sábados, das 8 às 10h45. Aproveite. Só para a gente finalizar, a Prefeitura Municipal de São Carlos participou em Brasília dos debates sobre políticas públicas e fomento cultural. E quem esteve presente no segundo encontro de cidades em rede pela cultura foi o nosso querido amigo Leandro Severo, que é secretário de Cultura e Turismo de São Carlos.
3: Atendendo à solicitação do nosso prefeito, né, Nonato, que pediu que nós representássemos São Carlos nesse importante evento que discutiu a cultura do nosso país, nós permanecemos num debate muito importante em Brasília sobre vários aspectos, entre eles o fortalecimento da Política Nacional Aldir Blanc, a PNAB, que colocou recursos importantes à disposição dos municípios no Brasil inteiro. Em São Carlos, isso é uma realidade também. R$1.700.000 vieram destinados pela PNAB para que nós colocássemos à disposição dos editais culturais para o fomento às artes na nossa cidade. Esses editais já foram publicados e toda a classe artística, todos os produtores culturais estão no momento mobilizados para se inscrever para esses editais. E o debate sobre o fortalecimento da cultura como um vetor econômico também da sociedade. Política cultural, os investimentos na área cultural, eles refletem diretamente na economia local, na produção cultural mais diversa, da música, do teatro, do cinema. Então é um investimento e assim deve ser tratado, não como um gasto, mas como um investimento na sociedade.
1: Muito bem, obrigado aí a você. Só um detalhezinho, a Fernanda mandou aqui que todas as cidades deveriam fazer a doação, ela é de Ribeirão Bonito e fica difícil vir para São Carlos. Vou anotar aqui, vou mandar pro pessoal da Santa Casa aí. A doação pode ser feita em qualquer ambulatório, né? Não é uma coisa tão complicada. Aguinaldo da Casa Para-Choque tá aqui, Cris também. Somente talvez seja difícil a manutenção, guardar o sangue, né? E esse precisa ser um movimento. Vou estudar, vou pesquisar e aí a gente entra em contato, tá bom? Quero agradecer sua audiência, preferência e paciência acima de tudo. Agradecer a você, ouvinte número 1. Amanhã voltamos com mais uma edição do nosso Jornal do ABC. Obrigado a todos e até lá. Tchau, tchau.

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1: Muito bem, senhoras e senhores, estamos chegando. Chegando com o Paradão Sertanejo a partir de agora, pra gente tocar as canções que marcaram a sua vida. Os clássicos sertanejos é no nosso Paradão. Inclusive, você também pede a sua canção aqui no nosso programa de rádio, que a gente vai inserindo na nossa programação. Além disso, tem os nossos quadros, o quadro de culinária com a amiga Nice Marcondes, tem aí o jornalista André Verrone com as curiosidades, tem a piada, humor e muita prestação de serviço a partir de agora no nosso Paradão Sertanejo, em nome do nosso Creme MD+, o nosso poderoso Creme MD, esse produto natural, que é o Creme MD, indicado para você, meu amigo, minha amiga, que sofre aí com algum tipo 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Boa sorte pra você, porque o Paradão Sertanejo dessa edição começa com esta canção. De igual pra igual, Mato Grosso e Matias, 1:04, é tarde de segunda-feira e você está ouvindo o Paradão Sertanejo.
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1: Excelente tarde, uma ótima semana pra você. Vamos juntos nessa viagem musical. Milton.

0: juntos aqui no Paradão. WhatsApp do Paradão Sertanejo, 11 993614924. Muito bem, senhoras e senhores, a partir de agora, você fica à vontade para ajudar a montar o nosso Paradão Sertanejo. Você que monta o Paradão pedindo essa canção que a gente vai inserindo aqui na nossa programação. Pede através do Zap 11 São Paulo 993614924. 11 São Paulo 993614924. Se você preferir, manda mensagem pelo Instagram, pelo arroba Milton Bardelli Oficial. Você tem Instagram? Fica lá curtindo a foto das pessoas, comentando, vendo a vida dos famosos, né? No Instagram. Se você tem Instagram, segue a gente. Milton Bardelli Oficial, Bardelli é B de bola, dois L's e de igreja no final. E aí, você pode mandar sua mensagem por lá também, pedindo o seu modão, tá bom? Fica à vontade, interaja com a gente no nosso Paradão. Já já tem a amiga Anice Marcondes com a sua primeira receita dessa semana. A Anice que é um grande sucesso no rádio, trazendo receitas rápidas, práticas e fáceis. Se você não consegue anotar a receita, chama a Anice depois pela rede social dela, seja Facebook, seja Instagram. É só procurar Anice Marcondes. Já já, o aniversariante do final de semana, meu querido amigo André Verrone, né? Nos conhecemos na faculdade, foi ele que apresentou Dona Renata para mim, né? Estamos juntos há mais de 18 anos casados, né? São 25, se eu não me engano, 24 ou 25 anos de relacionamento. André Verrone foi nosso padrinho de casamento e depois se mudou para Las Vegas e já está em Las Vegas, Estados Unidos, já há mais de 10 anos. Então ele comemorou o aniversário e já já tá com a gente aqui no nosso quadro, ou você sabia, o quadro de curiosidades no Paradão Sertanejo. Que agora tem você no rádio, agora tem você aqui no nosso Paradão Sertanejo. Bora nós aqui! Simbora, deixa eu ver quem tá aqui com a gente. Deixa eu ver quem tá com a gente aqui, é o seu João Biguá. Boa tarde, seu João, ótima tarde, boa semana. Tem áudio no Paradão.
1: Boa tarde, Milton Bardelli.
0: Tarde.
1: Uma tarde de segunda-feira chuvosa, né?
0: Verdade.
1: Ô, Milton, oi. Se dessa toca pra mim, menino da porteira.
0: Boa.
1: Pode ser com qualquer um dos artistas, viu?
0: Tá bom.
1: Beijo no seu coração.
0: Beijo.
1: Maria Aparecida de São Carlos.
0: Beijo, Maria Aparecida. Beijo pra todos aí em São Carlos. Ótima semana, tá legal? Amigo Diego tá com a gente em Rinópolis. Tá pedindo aquela música do Chico Amado Xodó. Tem alguém no seu lugar? Grande Diegão, uma ótima tarde pra todos aí, curtindo o nosso Paradão, tá bom? Mais áudio.
2: Boa tarde, Milton. Tudo bem com tu? Essa é a Almeida de São Carlos. Milton, se possível, toca pra nós, milagre de uma foto. Vai pra tu, pra meu irmão Daio e pra todos que estão na escuta do nosso Paradão Sertanejo.
0: Obrigado. Obrigado, Cecília. Um cheiro pra você também, uma ótima semana pra você e família. Quem mais tá com a gente aqui é a Cris da Boa Vista, mandando boa tarde. Tá falando que tá chovendo, e é verdade, tá chovendo em boa parte do estado de São Paulo, sul de Minas, também norte do Paraná. Algumas regiões do Paraná agora, nesse momento, tá até sem chuva, né? Mas ainda o céu bem carregado, com nuvens, essa coisa toda. E a gente vai ter bastante chuva ainda nessa segunda-feira, viu? Ô Cris, ela tá pedindo aqui Esquina do Adeus, com o Milionário Zé Rico, mandando alô pra mamãe Marina, que tá completando 84 anos hoje. Ô dona Marina, saúde e prosperidade pra todos aí, viu? Pra senhora principalmente, claro, viu? O programa vai pra senhora e pra todos que estão comemorando mais um ano de vida nessa segunda-feira, tá bom, dona Marina? Beijão pra senhora, beijo Cris, beijo pra família, beijo pra todo mundo, curtindo o Paradão. Alô amiga Marli Betmaia, também tá com a gente. Pessoal lá da Fazenda Quebra Pote, da Fazenda Limeira, também tá com a gente curtindo o Paradão. O Adilson em Campinas, mandando boa tarde, falando que ouve a gente todos os dias, mandando um abraço pra toda a galera. Valeu, Adilson, abração pra você e pra todos em Campinas, curtindo aí o Paradão Sertanejo. Bora ver esse clássico com Daniel. 1:12, menino.

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1: Muito bem, senhoras e senhores, é o nosso programa de rádio, coisa boa ouvir essas canções, matar saudades, e ela tá comigo, minha amiga Débora, tudo certinho, Débora?
2: Olá, Milton, eu estou bem, e você, como está?
1: Tudo certo, graças
2: que
1: a Deus,
2: bom.
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0: Amigalice Marcondes, bora lá com a receita primeira dessa semana, né? Receitas rápidas, práticas e fáceis. Nesse mês de junho, ela tá trazendo aí em dias alternados, receitas também típicas para as festas juninas. E a gente vai ouvir a receita dessa segunda agora. Qualquer dúvida, chama a Nice. Facebook, Nice Marcondes, Instagram, arroba Nice ponto Marcondes. Ô Nice, boa tarde. O que você preparou pra gente hoje, Nice?
1: Olá, Milton, ouvintes. Nice Marcondes, vamos lá para uma receitinha. Hoje é uma mandioca na manteiga com parmesão. Anota aí os ingredientes.
0: Nossa, mãe do céu.
1: Nós vamos usar 1 quilo de mandioca cozida em água e sal, 3 colheres de sopa de manteiga ou margarina, 3 dentes de alho amassado, 1 cebola média picada, cheiro verde a gosto, se você quiser temperos desidratados a gosto e 1 pacotinho daquele parmesão ralado. Modo de preparo: mandioca cozida, escorrida, tira aqueles fiapos dela e dá uma picada nela, deixa uns cubos grandes e aí deixa reservado. Tá cozidinha lá, tem que estar bem escorrido, bem sequinho, tá? Dentro da travessa. E aí você vai levar uma frigideira ao fogo e vai colocar a manteiga ou a margarina, o alho e a cebola. Nessa hora é que coloca os temperos desidratados, se você tiver, for usar. E aí você mexe bem. Quando começar a ferver ali, começar a encher de bolinha, é o ponto. Você vai jogar tudo em cima, espalha tudo em cima da mandioca ali na travessa. É. Aí você vem com o cheiro verde e o pacotinho de parmesão ali, ralado ali, joga por cima. Prontinho. Só servir. Se você quiser, pode colocar no forno, mas não há necessidade. Por isso, a mandioca tem que estar quente, tudo quentinho, é bem rapidinho, olha só.
0: Que delícia, hein?
1: Acompanhamento para qualquer tipo de carne, linguiça assada, churrasco, você pode fazer o que você quiser com isso aí, com aquela costela bem assadinha.
0: Maravilha!
1: Eu espero que vocês gostem. Qualquer dúvida é só chamar. Fez seu Insta, Nice Marcondes. Beijos e obrigado.
0: Qualquer dúvida, chama a Nice. Facebook, Nice Marcondes. Instagram, arroba Nice.Marcondes. Beijo, Nice. Ótima tarde, boa semana pra amiga Nice Marcondes. Eu sigo atendendo você aqui no nosso Paradão Sertanejo. Tem áudio.
2: Boa tarde, Nilton Mardelli. Tá com o Adenilson Santana de Faveira aqui em Dourado, São Paulo. No centro do estadão de São Paulo.
0: Coisa boa. Nilton. Oi.
2: Se der, manda aí pra nós. Tchau, Carreiro e Pardinho. Mestre Carreiro, falou?
0: Beleza.
2: Tudo de bom.
0: Falou, meu parceiro. Tchau, olha, essa moda aqui eu tenho com o Rolando Boldrin. Felizmente com o Tchau, Carreiro e Pardinho eu não tenho. Mas se der tempo a gente toca com o Rolando Boldrin, vai. Tá bom? Abraço pra todos aí, meu amigo. Obrigado pela audiência. Amigo Reginaldo em São Carlos também tá com a gente. Quer ouvir Rio Negro e Solimões, Primeiro Vento. Um abração pra todos aí, meu amigo. Uma ótima semana pra você, pra família e pra todo mundo. O Nelson de Rinópolis também tá com a gente. Quer ouvir Passe Livre do Teodoro Sampaio. Valeu, Nelson. Ótima semana pra todo mundo aí curtindo o Paradão.
3: Boa tarde, Milton Bardelli.
0: Tarde.
3: Passando pra desejar uma semana abençoada a todos aí. A você, a todos os ouvintes.
0: Igualmente.
3: A todo o pessoal do programa.
0: Obrigado.
3: Segundona chuvosa aqui em Pressunga.
0: É, rapaz.
3: Beleza?
0: Beleza.
3: Toca um modão chonado pra nós aí. Qualquer um.
0: Valeu.
3: Programa muito bom.
0: Tamo
3: valeu,
0: junto.
3: Obrigado.
0: Obrigado você. Um abração pra todo mundo, meu amigo Júnior. Grande semana pra você também. Bora com Chico Amado e Xodó. Tem alguém no seu lugar. Alô, amigo Hélio.

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1: Muito bem, senhoras e senhores, estamos juntos aqui no nosso programa de rádio, tocando esses modão e prestando esse serviço maravilhoso. Primeira entrada da Débora aqui no nosso programa de rádio, já foi sucesso, uma promoção maravilhosa que a Débora vai trazer aqui mais uma vez, mas antes, tem um recado bem bacana que a Débora vai passar, né, Débora?
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1: Curiosidade no rádio. Você sabia?
3: Bora trabalhar, André.
4: Você sabe como surgiu a expressão chato de galocha?
3: Como?
4: A galocha era um tipo de calçado de borracha colocado em cima dos sapatos para reforçá-los e protegê-los da chuva e da lama. Por isso, há uma hipótese de que a expressão tenha vindo da habilidade de reforçar o calçado. Ou seja, o chato de galocha seria um chato resistente e insistente.
3: Muito bem, você sabia?
1: Curiosidade. Você sabia? Reta final aqui do Paradão Sertanejo. 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
1: Eita lasqueira, grande Fernandão, abraço Fernandão, ótima tarde pra você, pra família, boa semana, minha amiga. Gostei do verso, mandou bem, mais áudio aqui no Paradão.
6: Boa tarde, Mito Pabelli.
1: Boa tarde.
6: Paradão Sertanejo.
1: Isso.
6: Milton Pabelli.
1: Oi.
6: Do creme de demais. Milton Pabelli, troca aí com pelo menos essas 7 palavras. E o pensador. Fica com o Giovanni, ficando com ele. Uma boa tarde, Milton Pabelli, da Vila Alessandra, Paladão Sertanejo.
1: Valeu, seu Joaquim. Ótima tarde pro senhor. Obrigado pela mensagem. E tamo junto aqui no Paradão. A gente ouve rolando Boldrin. Mestre Carreiro, 1:45.

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2: 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A todos, muito obrigada pela sua audiência, fiquem com Deus, que Deus abençoe vocês e um beijo.
1: Valeu, Débora, um bom trabalho pra você, muito obrigado. A todos, muito obrigado pela audiência e tchau.
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1: Boa tarde, meus amores. Segunda-feira, 15 de junho de 2026. 12:01, marcando aqui 20 graus no estúdio de São Carlos. E aí, bora cravar na 106.3? Vem no 3307-1011. Vem fazer companhia pra Juju. Porque a gente começa assim, ó. É segunda-feira, meu bem.

0: Chororó, Terra Tombada, 12h07. Chegamos com muita energia nessa segunda-feira, né? Pra deixar sua tarde ainda mais especial. Seja no trabalho, em casa, na estrada ou naquele merecido descanso, hein? A nossa companhia está garantida com muita música, boa informação e alegria. Aumenta o volume, participe no 3307-1011. Vem com a Juju curte essa tarde gostosa. Curte cada momento com a gente, porque aqui, ah, meu bem, aqui a alegria, a diversão é garantida. 12h08, Danilo e Davi.
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0: Zé de Camargo e Luciana, imperfeito, passou por aqui. Aliás, desfilou aqui na 106.3, terra tombada do Chitãozinho e Chororó. Apaga, apaga, apaga, do Danilo e Davi, com certeza. Abrimos, né, o programa com Jorge Matheus, Eu Quero Só Você. Mas agora eu quero mandar um beijo todo especial pro pessoal lá do WhatsApp, né, Cris? Cris, um beijo pra você, pra mamãe, né? A Marina, que hoje completa 84 aninhos de vida. É isso mesmo, Cris? Dá um beijão na mamãe pela Juju, tá bom? E por toda a equipe da 106.3. Oi, Maria, tudo bem? Fala com a Juju.
1: Boa tarde, Juju Moraes, tudo bem?
0: É eu tô, e você?
1: Vila Alves. Quero ouvir a música de Teodoro Sampaio, Desculpe, Amor. Preço, meu marido, Nozemir, minha irmã Maria Aparecida e meu cunhado Francisco. Pra você e todos os ouvintes, DBC FM, Rádio Carinho.
0: A nossa Rádio Amor, um beijo pra você, Maria, obrigada pelo carinho. Jefferson Vieira, passando por aqui, Juju, sua pingaiada. As duas nem veio hoje, tá de molho, né? A Lana tem carinha de quem gosta de uma... O Jefferson gosta do quê? A Lana gosta de falar, ela gosta. Ela gosta do microfone, Jefferson. Um beijo pra você, a Lana tá de folga hoje. Tá descansando a beleza. Mas amanhã ela tá de volta aqui, ó, na 106.3. Não chega mais com você, hein? Um beijo pra você, Jé. Obrigada pelo carinho. A Denilson passando por aqui.
2: Boa tarde, Julinha. Boa tarde, boa tarde.
0: Oi, meu
2: Julinha,
0: bem.
2: Julinha, passando aí pra desejar uma desculpa buscar o boy pra você. Uma boa tarde. Julinha, se der, toca aí pra nós. Rio Negro e Solimões, Fivela com Fivela.
0: Boa, tá, hein?
2: Let's go, duas cowboys pra você e tudo de bom. DBC, FM, Rádio Carinha.
0: A nossa
2: chama
0: Rádio
2: Julinha,
0: Amor, Adenilson. Tamo junto sempre, Adenilson. Tá caindo água aí? Hã? Eu achei que hoje ia sair um solzinho, mas não, né? Me enganei. Oi, Alex, tudo bem? Jujuba, semana pra você. Uma boa semana pra nós, hein, Alex? Cecília Almeida passando por aqui. Oi, meu bem.
3: Oi, Juju, boa tarde, sua linda. Tudo bem com tu?
0: Eu tô, e você?
3: Juju, se possível, tá com qualquer um. É do Henrique Juliano, com minha filha Valéria, que está em Batete te ouvindo, com meu irmão Daio, pra Rutinha, pra tu e pra todos que curtem. Um cheiro, DBC FM, Rádio Carinho.
0: A nossa Rádio Amor, um beijo pra você, obrigada pelo carinho. Oi, Toninho, tudo bem? Boa tarde, Juju. Manda um alô aqui, aliás, manda um modão aqui pra mim, do João Mineiro e Marciano, é, Toninho? Deixa comigo, hein? Já tá aqui na grade. André Michelotto de Torrinha passando por aqui, um beijo. Luciano Mexerica, Maria Aparecida Vila Prada, Valdirene, ô, meu amor, um prazer conhecer você pela segunda vez, né? Só cheirinho daqui, ela conheceu a Juju de uma forma diferente, né, Valdirene? Adore, nossos vídeos estão bombando, hein? Você acredita, Valdirene, que vem um ouvinte falar assim, ó, Juju, ainda bem que você é locutora, viu? Porque se você fosse cantora, você ia passar fome. Olha isso, gente. Eu nem te conto quem foi. Segredo, hein? 12h18, Mato Grosso e Matias. Enquanto o sol brilhar.

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4: Será a terceira vez que a abertura da Copa do Mundo não terá ao menos uma seleção campeã em campo. Em 2018, o jogo inaugural será entre Rússia e Arábia Saudita. Antes, isso aconteceu em 1970, México e União Soviética, e em 2010, África do Sul e México.
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7: Tô de volta na sintonia mais gostosa do seu rádio, segunda-feira, 15 de junho de 2026, 12h40, 19 graus, aqui no estúdio de São Carlos. Eu queria mandar um beijo todo especial lá pra turma do Rosalvo. Um beijo da Juju, viu, Josi? Obrigada pelo carinho e por essa audiência linda de todos os dias, viu? Lupércio Filho passando por aqui, diretamente de Brotas. Ô, Lupércio, um beijo pra você, meu bem. Obrigada pelo carinho, viu? Oi, Fatiminha. Tô triste não, meu bem.
8: Boa tarde, minha linda.
7: Oi.
8: Que carinha de séria.
7: Você viu que moça séria?
8: Beijo, amor. Te amo. Rádio Carlinho, Rádio Amor.
7: Um beijinho pra você, coisa linda.
8: Pra você, meu amorzinho. Te amo.
7: Obrigada pelo carinho, viu? Oi, Ibrahim, tudo bem?
9: Boa tarde, Juju. Ibrahim aqui de Araraquara na escuta, hein? Se possível, manda aí. Pra gente ouvir aí, Leandro Leonardo aí. Arraso de Mulher.
7: Boa.
9: Manda aí pra galera aí que tá na escuta, pra vocês aí da rádio.
7: Desossa Central.
9: Juju, manda pra Desossa Central aqui que tá na escuta todo dia, hein? Valeu, gatinho.
7: Um beijo aí pro pessoal da Desossa Central. E minha mãe vai aí quase todo dia. Vou mandar ela dar um alô aí pra vocês. E o Ibrahim, obrigada pelo carinho. Alfredo Barbosa passando por aqui. Tamo junto sempre, gatinho. Oi, Gustavo. Um beijo pra você. Passando por aqui também o Carlão. Oi.
10: Oi, Juju. Boa tarde.
7: Fala comigo.
10: É o Carlão aqui de Dois Corvos.
7: Tudo bem,
10: tô
7: Carlão?
10: Uma onda bonita aí, Teodoro e São Paulo. Aí, ó, oferece aqui, ó, pro pessoal da mecânica Gardinal aqui em Dois Córregos, que são grandes ouvintes seus aí. E você sabe que a BBC aqui é forte, né, Juju?
7: Ixi, nem me fala, viu?
10: Juju, seu programa é 10, só modão. Rádio BBC, Rádio Carinho.
7: A nossa Rádio Amor, Carlão, um beijo pra você e pra todo mundo aí de Brotas.
8: Obrigada, Juju.
7: Brotas, Dois Córregos, Boa Esperança do Sul, Araraquara, todo mundo cravadinho na 106.3. Um beijo pro pessoal de Água Vermelha. Oi, tudo bem? Falando em Água Vermelha, olha quem tá por aqui depois de tanto tempo, né, Valdemir? Fala comigo.
11: Oi, Juju, boa tarde, minha linda. Tá bonita, hein? Ei, Morena,
7: Ei, Morena, vem.
11: Água Vermelha, eu adoro você, viu?
7: Um beijo pra você, obrigada pelo carinho, nós que amamos você, viu? Obrigada por esse carinho. Oi, Marcos Moreno, tudo bem?
12: Ju, boa tarde, tudo bem?
7: Eu tô, e você?
12: Tô aqui no Quintal Os Bares, eu queria oferecer uma música.
7: Coisa
12: essa
7: boa.
12: Que essa música seja maravilhosa, que seja do seu bom gosto.
7: É.
12: Sou seu fã número um, que Deus te abençoe. abençoe. E que essa tarde seja maravilhosa. Chuva de bênção pra você aí.
7: Eu recebo, hein, Marcos, direto de São Carlos. Um beijo pra você. Obrigada pelo carinho, viu? Ó, a próxima que eu vou vai ser totalmente pra você, tá bom? Trio Parada Dura, telefone mudo. Ah, que essa na minha programação, enquanto eu fizer, ela não pode faltar. Gente, eu sou apaixonada. Renatinho, um beijo pra você. Obrigada pelo carinho, viu?
5: Boa tarde, Ju. José Paulo.
7: Ops, esse é o José Paulo.
5: Passando dia você, todos ouvintes. Uma feliz e abençoada tarde de segunda-feira. Deve receber o carinho.
7: Rádio Amor, agora sim é você, Renatinho. Boa tarde, Ju. É o Renatinho de São Carlos e a sua mãe. Pode tocar pra mim a música Velha Porteira. Adoramos ver a alegria de vocês no Jogo do Brasil. Gostou, né, Renatinho? Hã? E a mamãe, curtiu bastante? Vibrou? Mas, ó, ainda bem que vocês são locutores. Ó, é outra, gente. É outra. Ô, Renatinho, só hoje já é o segundo, hein? Falou assim, ó, Juju, ainda bem que você é locutora. Porque de cantora, meu Deus do céu, ah, não. Nossa, eu não posso. E olha que eu recebi um convite pra cantar em bares. Você imagina? Hã? Se os meus ouvintes já estão dando essa dica pra mim, então é sinal que eu devo continuar aqui, ó, né? Ô Marcos, pra você, ó, Trio Parada Dura, telefone mudo, e ó, pode ficar tranquilinhos que eu ainda continuo com a ideia de ser locutora, hein? Ainda não tenho a possibilidade de ser cantora, não.

0: Célia Porteiro, Renatinho, mandou bem, hein? Na tarde do Chega Mais, 10 para as 3, eu queria mandar um beijo todo especial lá pro Valdecir Donizete Silva. Juju, manda um modão aí pra nós, aqui em Dourado. Estamos ligadinho aí em você, hein? Ô, Valdecir, um beijo pra você, obrigada pela companhia. Oi, Jefferson, tudo bem? Um beijo pra você, tamo junto sempre, né? Félix passando por aqui, oi!
1: Boa tarde, Juju, aqui é o Fernando. Queria oferecer uma música pra todos os ouvintes da TBC. Oferecer a música do Daniel, Menino da Porteira.
0: Boa!
1: Para todos os ouvintes da TBC, para a Marmoaria também aqui do Planalto, para o Fabrício, para o Bruno e para todo mundo da Vila do Chaves, da Casinha do Teto. Rádio TBC, Rádio Carinho.
0: A nossa Rádio Amor, um beijo pra você, Fernando, e pra todo mundo aí da Vila do Chaves. Oi, Valdinei, fala comigo.
2: Boa tarde, Juju, Valdinei de Araraquara. Toca aí, Barquinha de Ouro, pra todos os ouvintes, especial pra você. TBC, FM, Rádio Carinho, Rádio Amor.
0: Um beijo pra você, Valdinei, obrigada pelo carinho. O Nezinho passando por aqui. Oi, Nezinho.
3: Boa tarde, Ju. Aqui é Nezinho da Cabaceira, meu irmão da Cabaceira, do GIV, pro Dario, pro Soaldo, pro Jesus, pro Aguinaldo, meu irmão Paulinho, minha vizinha Paulinho Moré, meu irmão Cláudio Silvano, Virapino Robes, todo ouvindo da BC, o Juan Santa Luz, o Fideito, né, de vocês. Deus abençoe o programa, Rádio Carinho.
0: A nossa Rádio Amor, um beijo pra você, obrigada pelo carinho. Oi, Alfredo Barbosa, tamo junto sempre. O Jefferson passando por aqui pra deixar sua marca registrada. Oi, Santo Mauro, tudo bem? Tá, Juju? É uma gentileza ter você por aqui, viu? Gostaria de escutar a música Só Eu e Você, com João Paulo e Daniel. Um beijo pra você, Mauro, e pra todos aí de Brotas. Oi, Juju, Juliana, né? Tudo bem?
4: Boa tarde, Juliana, tudo bem?
0: Sandra de Sá, eu só não entendi o restante da música, viu? Flaviano Guzmão passando por aqui, tá, Juju? Manda uma moda aí pra nós, aqui no Aras Flaviano Guzmão. Nosso casqueador de cavalos está aqui trabalhando. Oh, meu Deus, trabalhando nessa chuva, Flaviano. Manda um pix pra ele e libera ele, né? Ele tem que descansar, né? Um beijo pra você, Flaviano. Obrigada pelo carinho. Oi, Líria, Líria Marques. Juju, caçulinha da TBC. Fiquei triste por não ter conseguido ir no churrasco, viu? Mas fiz cirurgia dentária. Ô, Líria, tá linda? Tá bonita agora, hã? Mas não vai faltar oportunidade, viu? Agradeço demais. Líria de Bocaina, Líria, um beijo pra você e pode ter certeza que oportunidade não vai faltar, né? A gente vai se conhecer, vai dar aquele cheirinho. Oi, Ilza, tudo bem? Ilza Furlan Neto de Dois Córregos. Juju, toca aí pra nós, Chico Amado e Xodó. Já tem alguém em seu lugar. Um beijo pra você, Ilza. Obrigada pelo carinho. O Adenilson Fazenda dos Faveiros falou assim, ó, Juju, tá chovendo aqui, hein? Mas e aí? O Adenilson, agora não tá chovendo, mas há um tempinho atrás estava. Agora eu não sei como é que tá em Araraquara. Será que tá chovendo lá? Hã? Oi, Pablo Gesso, um beijo pra você. A Cleuzinha passando por aqui, Cleuzinha. Obrigada pelo carinho, meu amor. Aline, essa é pra você. Henrique Juliano, Na Hora da Raiva. Sim, sim.

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0: 10, fala uma coisa pra Juju. Eu quero saber como que foi o jogo pra você aí, hein? Qual foi a expectativa? Porque, gente, os palpites que foram dados no sábado, todo mundo, acho que uma pessoa só errou. Ou acertou, aliás, né? Porque eu passei longe, hein, Valdirene? Um beijo pra a Valdirene, ficou me zoando lá, né? Um beijo pra você, meu amor. Oi, Marcos.
1: Boa tarde, Juju. Aqui é o Marcos da Araci. Uma ótima semana. Deus abençoe. Juju, toca pra nós aí, Léo Magalhães. Por isso pra você, toda a família de BC e todos os ouvintes. Obrigado, Juju. BC FM, Rádio Carinho.
0: A nossa Rádio Amor. Marcos, obrigada a você. Oi, Cipriano, tudo bem?
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0: Pipi, manda um dia chegar. Boa tarde, Juju, Deus te abençoe aí. Boa segunda-feira. Fica com Deus, Deus te abençoe muito. Manda um abraço pro Zé Pilianco lá. É meu amigão.
1: Um beijo pra você, Cipriano, obrigada pelo carinho. O Valdirene, um beijo pra você, Luciano Mexerica. Passando por aqui, Luciano, um beijo. Eu só não entendi o nome da música, tá, Luciano? Oi, Leonardo, tudo bem?
2: Ô, Juju, boa tarde, minha querida.
1: Tardezinha boa.
2: Estamos aqui na companhia das melhores, hein?
1: Só no as Império, melhores, né?
2: Naquela melhor programação. Aliás, da tarde, viu? Rádio Carinho, Rádio Amor.
1: Só vamos tomando aquela ultra, né? Aquela água que passarinho não bebe, hein, Leonardo? Tô de olho em segunda-feira, hein? Oi, Newton, tudo bem? Tá, Juju? É o Newton de Descalvado. Toca a camisa manchada com Christian Ralph. Manda pra todos os ouvintes e pra você, Juju. O Newton Xavier, um beijo, viu? Obrigada. Miguel Meca passando por aqui. Oi, Miguel.
3: Oi, Ju.
1: Oi.
3: Estamos aqui no quintal do Miguel Meca. Estamos aqui, a turma, fazendo um churrasco hoje.
1: Oh, coisa boa.
3: Santa Terezinha hoje, né? Então, estamos batendo um feriado hoje e fazendo um churrascão aqui.
1: Eu gosto, hein?
3: Manda pra gente pra alegrar esse dia. Manda um musicão pra gente. Um
1: musicão?
3: Meu Reino Encantado. Beleza? DBC? Rádio Carinho?
1: A nossa?
3: Rádio Amor?
4: Viva Santa Terezinha!
1: Um
4: viva
1: beijo Santa pra você, Miguel Meca, e viva Santa Terezinha, hein? Olha só, é só os ouvintes da 106.3 que tem esse, esse empoderamento, né? De fazer um churrasco em plena segunda-feira, gente. Quem pode, pode, né, Miguel? Um beijo pra você, meu amor. Oi, Delmirinha, tamo junto sempre. O Toninho passando por aqui e deixando a sua marca registrada, né? Toninho, um beijo, viu? Oi, Wilson.
5: Boa tarde, Juju.
1: Tudo
5: aqui
1: bem?
5: É o Wilson do Jorge. Eu queria ouvir uma música. Era mais ou menos assim. Do que me adianta viver na cidade, se a felicidade não me acompanha.
1: Vou parar de cantar,
5: adeus,
1: né?
5: Paulistinha do meu coração, lá pro meu sertão eu quero voltar. Ver a madrugada quando a passarada fazendo alvorada começa a cantar com satisfação. 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
1: Ô, trembão, Wilson, em plena segunda-feira soltando essa voz, hein? Coisa linda. Linda! Eu não vou cantar porque já me defamaram cantando, né? Eu vou ficar falando por enquanto, hein? Oi, Francisco! Meu fofoqueirinho
6: boa
1: preferido!
6: Tarde, Juju. É, Juju! Você tá bonita demais hoje!
1: Ufa!
6: Hoje você tá bonita!
1: Hoje tô sem IA, sem Photoshop! E você falou que eu tô bonita? Ah, não!
6: Eu quero
1: por
6: falar,
1: isso
6: gente,
1: tá chovendo!
6: Mandar pro Afonso aí.
1: É, meu bem.
6: E o Paulinho da bisquetaria aqui, não esqueça de mandar.
1: É.
6: E você tá bonita, hein?
1: Eu gosto.
6: Você tá bonita, hein? E a Ana tava presa no cinto do...
1: A Lana, ô, meu Deus.
6: Sábado.
1: É, eu tirei o cinto dela. Agora ela não anda mais com cinto não, viu? Francisco, um beijo pra você, ó. Tome shot. Guilherme Silva, Barquinha de Ouro. E?

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9: 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Oi, Robertinha, tudo bem? Fala, ó, chegou no... Ainda dá tempo, hein, Robertinha?
10: Juju, boa tarde, minha linda. Cê tá...

0: bem.
1: Dá um beijo no seu coração. Vim fazer a terapia, cheguei agora.
0: É, meu amor.
1: Liguei o rádio, ouvindo você com essa vozinha linda, hein? Conquistando o Brasil inteiro, hein? Um beijo, linda, com fé, paz e amor. Deve ser rádio carinho.
0: A nossa rádio amor, Robertinha, deixa ela com o lacinho dela, né? Já virou marca registrada, hein? Luciano Mexerica, um beijo pra você. Oi, Juju, tudo bem? É o Brício. Juju, eu encontrei aqui no SESI e é próximo à Fábrica Castel. Castel, um óculos de grau, tá? É, se alguém tiver perdido, por favor, entrar em contato com a DBC e passar o meu telefone. É, Brício, recado dado, tá bom? Então, quem perdeu um óculos de grau, ali perto, é de graus, óculos de graus, Juju, ali perto do SESI, da Faber-Castell, por favor, entrar em contato com a 106.3 no 3307-1011, que o Brício encontrou, tá bom? Um beijo pra você, viu, Brício? Obrigada pelo carinho. Oi, Sandrinha!
2: Boa tarde, Juju. Aqui é sua amiga Sandrinha, de Jacobucci. Tá uma chuvinha muito boa, muito gostosa.
0: Ah,
2: hoje,
0: que
2: né?
0: Delícia. Bom pra
2: toca
0: assistir
2: pra
0: um
2: nós,
0: filme, hein?
2: João Paulo e Daniel, quando cai a chuva, eu ofereço especialmente pra você e pra toda a galerinha que tá na escuta. Beijão. Fica com Deus. DBC FM, Rádio Carinho. Pra mim, o jogo foi péssimo, foi muito ruim.
0: Meu Deus.
2: Também não acertei no palpite, não. Eu tinha falado que ia ser 3-1 pro Brasil. Oh, foi de longe.
0: Passou longe,
2: beijão.
0: Hein?
2: Fica com Deus, no seu coração.
0: Um beijo pra você, viu, Sandrinha? Obrigada pelo carinho. A gente passou longe, né? É. Ô, pessoal, ó, pra quem quer fazer a inscrição do aniversariante, é todo dia, tá bom? Não é uma vez por semana, não. Todo dia aqui na DBC FM, na 106.3, tem bolo para o aniversariante, tá? É facinho. É só ligar no 3307-1011, fazer a inscrição com a rotinha, cruzar os dedinhos e boa sorte. Só não temos dia domingo e feriado, porque do resto tem todos os dias, viu? Um beijo pra você, Isabela Bueno. É, infelizmente, o de hoje já foi, meu amor. Quem faz aniversário amanhã, liga aqui no 3307-1011, faz a inscrição. Quem sabe é pra você que a Juju entrega o bolo, hein? Um beijo. Oi, Maria.
3: Ai, Juju. Uma tarde de segunda-feira.
0: Coisa linda.
3: Abençoada.
0: É, meu bem.
3: Né? Beijo no seu coração.
0: Tá gostosinho, hein?
3: Maria Aparecida da Vila Prada. Rádio Carinho.
0: A nossa Rádio Amor. Oi, Nelson, tudo bem? Tarde, Júlia, você é linda, hein? Toca pra mim qualquer uma do Zé Neto e Cristiano. É, Nelson. Ô, Nelson, depois que criaram aquele tal de Ia, né? Tudo muda a vida da gente, hein? Ô, Juju, tamo junto sempre. Oi, Zildinha, tudo bem?
4: Juju, boa tarde, boa tarde, boa tarde, minha querida. Que Deus abençoe muito você. Um beijo enorme no seu coração. Quando você for embora, vai devagarzinho.
0: Vou.
4: DBC Rádio Pulinho.
0: A nossa Rádio Amor, Zildinha, eu vou, viu? Vou devagarzinho, devagarzinho, quase parando, hein? Ô, Adilson, um beijo pra você, obrigada pelo carinho. Júlio César Bueno de São Manuel, tamo junto sempre, hein, Júlio? Um beijo pra você e pra todo mundo aí de São Manuel, né? Mas agora, bora de moda? Hã? 3h42, Daniel, meu reino encantado.

Mário José Rico, a carta 3h49. Obrigada pelo carinho, Noli, obrigada pelo carinho. Ó, vou ficando por aqui, mas gente, um prazer matar a saudade de estar com vocês, né? Hoje que a Lana tá descansando, eu vim matar a saudade de vocês, né? Nas tardes. Um beijo pra cada um de vocês, obrigada pelo carinho e pela audiência de todo mundo aí, viu? Gratidão é a palavra. Fique agora com a Arena do Rodeio no comando do Sabiás, hein? No pé do eito pra fazer direito. Meus amores, até amanhã, viu? Beijos, fiquem com Deus.

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4: Demais, bom absurdo! Estamos chegando a partir de agora aqui no Pé do Oito para fazer direito. Agradecendo o carinho e audiência desse interior paulista lindo, maravilhoso. Que ama, curte, conhece, entende modão até 19 horas sem eu. Sabe a Reis, o locutor da emoção, sempre com os grandes patrocinadores aqui na máquina sonora. Segunda-feira, 15 de junho de 2026. Estúdios DBC FM na cidade de Baté, marcando somente 20 graus, hein? É, aí. Semana gelada, gelada, gelada, gelada. Bom demais. Estamos aqui bem em frente à rodovia Austin, Austin Luiz, aqui em Baté, aqui na Encanto do Planalto. Para todo mundo de rádio ligado, quem está na sua casa, né? Tomando aquele cafezinho da tarde. Para você que está no seu trabalho, no seu automóvel, nos trânsitos aí das cidades. Pra você, ninja do volante, que está no tapetão preto dando carona na boleia, meu muito obrigado. Pra vocês que estão nos botecos da vida também, nosso agradecimento. Júlia Moraes já foi descansar, né? Ela que tá a qualquer momento aí nos flashes, né, Vi? Vem matar a saudade aí do Chega Mais. Júlia Moraes, bom descanso aí. Amanhã tá aí fazendo flash, entrega de bolo e muito mais, hein? Vamos nessa então, que vai mandar o um recadinho 16-3307-1011. Que seja uma semana abençoada, uma semana iluminada, repleto de muita paz, alegria, saúde, muita conquista, muitas vitórias e sempre com Deus e Nossa Senhora Aparecida no comando aí da nossa vida. Amém! Em nome do Pai, do Filho e do Espírito Santo. Que seja uma semana cheia de glórias e bênçãos. Vamos nessa, porque a partir de agora começa o Arena.
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4: rap. 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Cheiro de terra.
5: Tamo junto, Zé Neto Cristiano.

0: demais. É hora de falar dos grandes patrocinadores. 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
0: Evidência, Chitãozinho Chororó, junto com Alcione, Maiara e Maraíza, Ana Clara, Ana e Vitória. Chega junto.

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Zé da Estrada Lua, testemunha, moda linda demais aqui no Arenas, 4 horas 27 minutos. 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
1: Demais, bom absurdo, 4 horas e 30 minutos aqui na Arena. Deixa eu mandar um abraço aqui. Olha, ele vem chegando pra Ibaté e curtir na DBC, meu amigo Marquinho. Alô, Marquinho, tá lá em Ibirá, rapaz. Ei, tem as termas de Ibirá, ele conhece Ibirá. É, tá vindo, ele bota lá no caminhão lá o aplicativo e vem curtindo, meu. Muito obrigado, Marquinho. Marquinho, que é lá de Aparecido Taboado e hoje mora aqui em Baté, né? Da Cacá lá, manda um abraço pro Caio Parrela. Um abraço, Marquinho. Cê tá bom, boiadeiro? Esse é gente boa, hein? Um abraço aí, boiadeiro errante. Ó o Nardão.
2: Deu bom ontem, deu bom demais.
1: Nardão, o que você tá fazendo da vida hoje, Nardão? Você tá tomando um chazinho, chamate, tomando um chá de camomila, hein? As mulheres tá pior que homem, né, Nardão? Hein? Aí elas vão jogando cachaça na gente, né, parceiro? Hein? Pelo amor de Deus, hein? Aí os olhos até viram. Pelo amor de Deus, Nardão, tava chique demais. Agradecer a presença de todos lá, né? Aniversário da Jailine. Tava lindo. Manda um abraço pro Azul, hein? O Azul dançou também. Hein, Azul? Aí, como é bom ver as pessoas felizes. Um abraço, Nardão. Um abraço, Tatu. Nossa, muito obrigado ao Tatu aí, né? É, cedeu lá o espaço maravilhoso lá. Grande Tatu. Pé do baralho, hein, Tatu? Tatu perfeito, hein, Nardão? Pelo amor de Deus. Um abraço a todos aí. Aí. Ô, Tatu, não esquece lá o negócio do cutelo lá não, hein, parceiro? Haja coração. Eita. Deixa eu mandar um abraço aqui também. Ô, a Ju. Fala, Ju.
3: Meu Deus, que você me... Fala pra mim, Peixe Ralph,
1: Cortou, hein, Ju? É, cortou, minha querida. Cortou aí, não sei qual que é do Christian Ralph. Aí a gente toca uma do Christian Ralph. Tá, Tiagão Santa Feliz, ótima semana. Obrigado, Tiagão. O pai da Gigi, grande Tiagão Santa Feliz, Sidão Bombeiro. Um abraço aí, ótima semana, Sidão Prozeia Ninja.
4: Boa tarde, Sabiá Reis.
1: Tarde.
4: Aqui é o Fernando.
1: Você tá bom, Fernando?
4: Se oferecesse uma música aí para o Kleber, para o seu Pedro.
1: Seu Pedro,
4: para
1: Kleber.
4: Todos os ouvintes da Rádio TBC.
1: Chique.
4: Manda um modão chonado pra nós aí. Tchau, Carreiro Pardinho.
1: Já com nós.
4: Rádio TBC, Rádio Carinho.
1: Rádio Amor. Outra aqui, Maria Aparecida, Vila Prada. Aquele abraço, Maria Edson Carvalho.
5: Aí, meu amigo de guerra, como é que tá as coisas por aí?
1: Bom, e você?
5: Manda uma modona aqui pra nós aqui, com esse dia chuvoso, maravilhoso.
1: É, tá chuvoso.
5: Manda uma do Léo, Esteio de Aruíra.
1: Beleza?
5: Boa tarde, né? De Boa Esperança do Sul.
1: É. Um abraço aí, viu? Eu vou falar um negócio, hein? Vou falar um negócio, hoje é pipoca e chazinho, hein, parceiro? Ai, de coração, que tempinho, hein? Pablo do Gesso, que barreira, hein, Pablo? Aê, um abraço pro Pablo aí, tá encostado e curtindo. Cleusa em Santa Rita do Passa Quatro. Excelente semana, Cleusa. Sempre na audiência, outra aqui.
6: Tarde,
1: Fátima
6: sabia?
1: De Dumont.
6: Descansou?
1: Cansei.
6: Tomou bastante branquinha com limão cravo.
1: Ai, meu coração.
6: E aí, gostou do jogo do Brasil?
1: Não,
6: eu
1: lógico.
6: Não gostei, não.
1: Eu acho vamos que ninguém pra... gostou, né?
6: Beijo.
1: Beijo, Fátima.
6: Família, Rádio Carinha de Amor.
1: Obrigado, é a região inteira curtindo a DBC FM, meu parceiro. Rapaz, foi muito fraca, né? Esse jeito não chega nas oitavas. Tem muito time bom, né? Só se melhorar, né? Alô, tio Sassá, tô fazendo pastéis aqui. Amor além da vida, se puder, abraço. É o Luciano Mexerica fazer pastel. Vai bem hoje também. Outro aqui, o Evandro, ó, mandou aqui uns gomos.

0: Porrada no Magrão.
1: Certo.
0: Ô, bicho, é possível você tocar um modão pra mim?
1: É.
0: Ele acabou de pedir pra mim, ele que é soldadinho de Deus.
1: É.
0: Ô, Sabiá, abraço pra você, cara. Tudo de bom pra você. Manda um modão pra nós aqui, tá?
1: Certo.
0: Beleza? Você toca a moda dele, depois você toca a minha aí com o João Mulato e Douradinho, né? Preto Doutor. Tchau, Preto, obrigado. Câmbio de Rigo.
1: Tchau, obrigado. Um abraço aí, o Pezão. Um abraço, Magrão, na pousada Magrão. Pezão. De sinuca, hein, Pezão? Luiz. Ó, o Luiz tá gerando encanamento, filho. Tá que tá, eu dou valor, hein?
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1: Lil mais o Léo. Chega junto e canta Stay de Aroeira. Aqui no Arena, chega junto comigo.

Eu vou chorar aqui no Arena, bom demais. Paulo PC, um abraço, boa semana, Paulo. Ele que esteve no Toninho semana retrasada comprando calçado, né? Paulo PC, um abraço pro Ninja aí também da Rodonaves. 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
0: Chega junto, Cesarinho Paulinho, canta pra nós, Amor Além da Vida.

0: Obrigado.
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no pé do eito pra fazer direito, agradecendo o carinho e audiência desse interior paulista lindo, maravilhoso, que ama, curte, conhece, entende, modão, vem comigo segunda-feira, com os grandes

0: Reis.
1: Oi.
0: O cowboy manga larga do rádio.
1: É nóis, boiadeiro. Chega junto, pedido de ouvinte, soldadinho de Deus. Pra tu pegar Guaratuba. Lá pro Magrão da Pousada, o Magrão.

0: 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Bom demais, bom absurdo. Roy, Roy, Roy, Roy, Roy, Cowboy. Manda um abraço, meu amigo Loure, o homem do agro. É, hoje tá no estradão, hein? Comendo barro hoje, hein, Loure? Um abraço e boa semana, boiadeiro errante. Gente boa demais. Que, ô, Magrão, você não ganha desse, você não ganha de ninguém, Magrão.
1: Aí, ó, tamo junto aqui, ó. Mais uma vez o Pangaré perdendo, 7-1. Tá igual o Brasil e a Alemanha, lá, ó. Ei, Sabiá, vem falar. Tamo aí na escuteira, Sabiá. Rádio Carinha, era amor. Obrigado pela música. Só agradeço. Pousada do Magrão não para nunca. Para nunca! Aqui não para nunca, Sabiá. Você tá convidado pra dia 5 de setembro, que aí a porca vai torcer o rabo.
0: Tá até gaguejando.
1: Tá pousada.
0: Tá até gaguejando, Magrão.
1: Chama, Sabiá, que nós tá aqui na escuteira. Obrigado pela música, Sabiá.
0: Obrigado, Will. Rádio Amor.
1: Essa música da pousada, Sabiá.
0: Aí, ô, Magrão. Ô, o Pezão tá até gaguejando aí, o que tá acontecendo? 7-1? É ruim, mas o Pezão tem que treinar muito pra ganhar de nós. Ei, um abraço, boa semana pra vocês aí. Gente boa demais, outra aqui também. Fala aí, Maria.
2: Boa tarde, Sabiá.
0: Oi.
2: É Maria do Engenho Taquaral.
0: Você tá boa.
2: Eu gostaria de ouvir a música Roupa de Lua de Mel com Jean Giovanni.
0: É.
2: Eu ofereço pra você.
0: Obrigado.
2: Que ouve a programação.
0: Obrigado, minha querida.
2: Beijo.
0: Eu que agradeço a audiência, Maria. O Evan falou que é salame depois da defumação, uns 15 dias. Ó, Evandrão, caprichoso, hein? Então tá aí, salame. Top, top, hein, Evandro? Fala, Marcelinho. Destampa uma, Marcelinho. Chiclete.
3: Roy, Roy, Roy, calma.
0: Roy, Roy, Roy,
3: segundou.
0: Segundou. Quem foi, Pezão? Você perdeu, né?
3: Não, não é dentro, não esparrama que eu perdi pra você não, cara. Não, ô louco. Ah, foi 5-2, né, meu? Pior se fosse igual a Alemanha, que foi 7-1,
0: né, meu? Agora você assumiu que você perdeu pra mim, né, desgramado?
3: Chique no último, mano. Tamo junto.
0: Agora você falou pra mais de 140 cidades que você perdeu pra mim. Fala aí.
4: Boa tarde, Sabiá.
0: Tarde.
4: Ai, que beleza, só chuva aí.
0: Só chuva e modão, José. Sabiá. Oi, Lopes Filho.
4: Boa tarde, tudo bom contigo?
0: Bom, graças a Deus.
4: Sabia, nós tá aqui no pátio, tudo aguardando aqui.
0: Chique.
4: Mandou a moda pra nós.
0: Deixa com nós, velho.
4: O Reino Encantado.
0: Reino Encantado.
4: Tomar um suco de cana, esquentar o frio.
0: Hoje eu vou descansar. Hoje eu vou descansar o fígado, pelo amor de Deus, outra aqui. Fala aí.
2: Oi, Sabia Reis. Eu adoro quando você está num programa, sua voz. Eu adoro todo mundo da DBC.
0: Obrigado,
2: eu adoro.
0: Obrigado.
2: Adoro vocês todos.
0: Obrigado,
2: gosto
0: minha
2: querida. Você é um radialista que você não desfaz dos outros. Você dá atenção. Então eu gosto de conversar com você.
0: Gosto, tá o povo gosta. Obrigado, Maria. Um beijo no seu coração, viu, Maria? Excelente semana pra você. Tá certo? Fala, Francisco.
5: Ô, tá, Sabiá.
0: Tarde.
5: Tá de olho na carne pro cachorro não comer, né? E eu quero uma música aí do Chama-Chuva aí.
0: Certo.
5: Manda pra Juju, pra Ana.
0: Certo.
5: E pro Paulinho da Bisquetaria.
0: Bom demais.
5: E pro Afonso.
0: Um abraço.
5: Não.
0: Opa, obrigado.
5: Tá de olho na carne pra do cachorro não pular em cima.
0: Tá certinho, Francisco.
5: Tá certo.
0: Um abraço pra você. Rubem do Varjão mandando um oi pro Varjão. Oi, Varjão, todos do Varjão. Tá aí, um abraço. O outro mandou uma foto aqui, o estúdio Carlos Gomes. Botou o Lula lá naquela tragédia lá do, que teve com a menina lá, do penhasco, né?
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0: Chega junto! O Cris e Ralph vem pra cantar pra gente. Apaixonei de novo. Chega junto. Madeira lá vem!

0: 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Vem! Epa! Vamos que vamos, 5:19, meu reino encantado, Zé Camilo e Daniel.
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2: Será a terceira vez que a abertura da Copa do Mundo não terá ao menos uma seleção campeã em campo. Em 2018, o jogo inaugural será entre Rússia e Arábia Saudita. Antes, isso aconteceu em 1970, México e União Soviética, e em 2010, África do Sul e México.
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Vitor Doutor aqui no Arena Diferenciado, bom demais, bom absurdo, fi. Chega junto! É hora de falar de saúde e qualidade de vida, hein? 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

0: 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Alô, Val, do amigo Val, motorista aí do Russito nas entregas, grande Val, gente boa demais, né, Val? Abraço, boiadeiro errante, chega junto. É, cadê, fi? Aqui falei. Aqui, André, o famoso Decão, prosseguir com nós, Decão.
1: Olha lá, passarinho, alô, bem falado. Decão de Araraquara, como é que você tá?
0: Bom, graças a Deus, você.
1: Dou um alô aí pra Maísa.
0: Maísa?
1: Tá na aula de direção aqui agora, ah, mas não dá seta, sabe? Ah, pelo amor de Deus, rapaz. Maísa não dá seta. Coloca pra nós aí, se possível, aí, velho Pianga.
0: É.
1: Forte abraço, passarinho. Tchau, obrigado.
0: Obrigado, eu. Alô, Baís, tem que dar seta, minha comadre. Olha, o essencial no trânsito é seta, viu? É, senão o carro de trás, acho que, né? Então tá aí, o essencial é seta, Maís. Tem que ajeitar o pé, né, ô André Decão? Um abraço, André Decão. O Edinho também tirou uma foto, tá curtindo o carro, a DBC, meu. Muito obrigado também, Edinho, outro aqui.
2: E aí, boa tarde, ô.
0: Tarde.
2: Toque pra mim. É, eu ligo o seu Limões na sola da bota,
0: ofereço
2: para o Ivan Pingaiada e para o Denner Cachaceiro.
0: Certo, só gente boa, hein? Um abraço para todos aí. Outra aqui, Sabia Beleza, manda alô aqui no Broa. Manda um abraço pro Marião do Bar, o Lê do Bar. Tá frio, mas estamos aqui para tomar um suco de cana. Rádio Carinho, Rádio Amor, é o Alexandro Bonelli. Alô, Alexandro Bonelli! Vocês não falham nunca aí também, meu parceiro. Tá lá o Marião, né, o Lê do Bar, todo o pessoal, Alexandro Bonelli, Adenilson fazendo faveiro.
3: Aô, passarinho, aí, boa tarde, obrigado, Adenilson Santana faveiro.
0: Chique.
3: Passarinho, se der certo aí, toca pra não, gaúcho da fronteira, hein?
0: Deixa com nós.
3: Uma bagualada dele aí.
0: Deixa com nós.
3: E tomando uma pinguinha, a chuva caindo e ouvindo você. Já vou começar a mexer nas panelas aqui. Let's go, Ghost Cowboy, DBC FM, Rádio Galinho,
0: chama. Rádio Amor, chove lá fora e pinga aqui dentro. Olha lá, mandou o vídeo, ó. Olha que coisa bonita.
3: Chuva lá fora e pinga aqui
0: dentro. Aí eu dou valor, hein, parceiro.
3: Bambu tá gemendo aqui quase o dia inteiro. Passa um e vem outra. Você tá doido?
0: Bom demais.
3: Barracão, velho, mó assombrado.
0: Au! Um abraço, Adenilson, fazendo um favor. Tá chovendo aqui em Baté também, ó. Tá cinzentado. Rapaz, ontem um.

0: uma serração, eu vim da fazenda lá do Tatu. Alô, Tatu! Um abraço, grande Tatu, tá lá na fazenda, rapaz. Meu Deus do céu, mas que serração que pegamos, hein? Pelo amor. Abílio Banzato na audiência, alô, Abílio, fala, João! Da Martinelli.
1: Sabiá, boa tarde, Sabiá, aqui é o João. Ô, Sabiá.
0: Oi, João.
1: É, manda um feliz aniversário, aniversário do Chico hoje.
0: Opa!
1: Aniversário do Chico, manda uma música pra ele aí, pra comemorar o aniversário dele aí.
0: É aniversário do Chico?
1: Beleza. BCFM, Rádio Carim.
0: Rádio Amor. Aê, manda um abraço pro Chico, então, meu amigo Chico. Né? Gente boa demais na audiência. Ô, Chico, o João falou aqui, Chico. Eu não sabia. Meu amigo Chico, grande amigo meu, o Chico, ali da Martinelli Tinta Casa e Construção. Parabéns, Chico. Você merece tudo de bom e um pouco mais nessa vida, viu? Que Deus e Nossa Senhora Aparecida abençoe e dê muita saúde, muita paz, muita alegria na estrada da vida, viu? Grande abraço. O Gui também. Parabéns ao Gui, que Deus Nossa Aparecida abençoe. Sem grande Gui também. Parabéns a vocês, viu? Um beijo do coração, Chico. Aê, coisa boa, hein, João? Aí sim, hein? Só tu pega aqui, ó. 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
1: Bom demais. Um abraço, meu amigo Nenê, Mão de Ferro também. E o Marcão, que tá na sintonia lá.

0: Ô, meu compadre e minha comadre, aí do outro lado do rádio, a nossa tarde de segunda-feira, 15 de junho de 2026, está indo embora. E com ela chega a nossa noite. E com a noite, a nossa hora santa, hora sagrada. Pra gente parar um minutinho, elevar o pensamento às alturas, de agradecer a Deus, o nosso arquiteto do mundo. Agradecer a nossa mãe, padroeira, a nossa rainha, chefe, senhora Aparecida, de Aparecida do Norte, a nossa mãe da Sala dos Milagres, por mais um dia que nos oferece, por mais um dia em que nos concede a graça de abrirmos os olhos e viver. Fica agora no nosso momento de fé, nosso momento da Ave Maria. Daqui a pouquinho, tem muito, muito mais.
1: Pai nosso que estás no céu, santificado seja o teu nome. Venha o teu reino. Seja feita a tua vontade, assim na terra como no céu. Dá-nos hoje o pão nosso de cada dia. Perdoa as nossas dívidas, assim como perdoamos aos nossos devedores. E não nos deixe cair em tentação, mas livra-nos do mal. Porque teu é o reino, o poder e a glória para sempre.

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0: pra fazer direito. Agradecendo o carinho e audiência desse interior paulista lindo, maravilhoso, que ama, curte, conhece, entende modão. Vem comigo, vi. É segunda-feira com os grandes patrocinadores. 35 anos. 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
0: É nóis, essa lá vai Fazenda dos Faveiros, Gaúcho da Fronteira, Inheco vai, Inheco vu.
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0: É o gaúcho da fronteira por aqui, pros gaúchos de plantão também, parceiro. Vai, vai, que é isso, tchê? 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Um abraço, Paulo Chiquinho. Um abraço aí pro trio Parada Dura. Ótima semana, os filhos aí. Outro aqui é o Reginaldo Didone.
1: Boa tarde, meu amigo.
0: Sabe? Boa tarde.
1: Que é o Reginaldo Didone, tio Didone.
0: Chique.
1: O possível joga pra nós, inquilino de violeiro aí.
0: Certo.
1: Aí você escolhe o cantor aí.
0: Belezura.
1: E oferece pra minha esposa Judite, pra minha filha Maria e pro meu filho Daniel.
0: Tá dado o recado.
1: E agora a giripoca pira.
0: Aí o do valor, hein, parceiro. Um abraço aí, vou apartar ela. Rádio Amor, o Noli na audiência. Boa noite, Noli. Excelente semana, Vanderlei de Linardo. Um abraço também, ótima semana. Sabia, é o Tu de Ribeirão Bonito. Manda o que você tocar pra nós, aquele abraço. Grande Tu, um abraço, Tu. Alô, Ribeirão Bonito na audiência. A moçada de Ribeirão Bonito, não é? Sempre aí, curtindo a DBC. Manda um abraço pro Dirceu Matoso também. Alô, Dirceu. Que foi, Denilson?
2: Essa é boa também, passarinho.
0: É.
2: Lembra dessa moda aí? Eu tinha uns 8 anos de idade na época. Meu pai tinha um Fusca Azul. É. E tinha umas fitonas no Paranazão, velho, de guerra lá. E só andava com essas músicas aí.
0: Aí eu sei.
2: Tá doido, bom demais.
0: Bom demais lá no Paranazão. Pablo do Gesso agora tá na coque, na barra de chocolate. Sandrinha do Jacobucci.
3: Boa noite, Sabiá.
0: Boa noite.
3: Aqui é sua amiga Sandrinha do Jacobu.
0: Você tá boa, querida?
3: Toca uma pra nós, do Alan Jackson. Eu ofereço especialmente pra você.
0: Obrigado.
3: Pra toda a galerinha que tá na escuta.
0: Obrigadão, Sandrinha.
3: Fica com Deus, DBC FM, Rádio Carim. Excelente noite, abençoada.
0: A nós todos, minha querida.
3: Sua família.
0: Obrigado.
3: Até amanhã, se Deus quiser.
0: Até amanhã.
3: Beijo no seu coração.
0: Outro no seu, minha querida. Obrigado, excelente semana, Sandrinha do Jacobu. Manda um abraço aqui. Deixa eu ver, fala Zé Valentim.
4: Ô, Sabiá, boa tarde, boa tarde.
0: Tarde.
4: Rapaz, o trem escureceu aqui, mas mandou água, hein?
0: Rapaz, tá caindo água, hein?
4: Mas é geral, né?
0: Geral.
4: Que bom aí.
0: Obrigado, Zé Valentim.
4: Só modão, hein?
0: Só modão.
4: Do modão lá pro Zé Passarelli.
0: Seu Zé Roberto Passarelli.
4: O João Longuinho.
0: João Longuinho.
4: Estamos na escuta aqui.
0: Obrigado aí.
4: Rapaz, o trem caiu água.
0: Rapaz, essa época do ano chover desse jeito, graças
4: obrigado,
0: a Deus.
4: Obrigado, Sabiá.
0: Obrigado eu, Zé Valentim. Obrigado, Ribeirão Bonito. Obrigado, Zé. Essa época do ano, rapaz, é pros pastos tá seco, né? Tá caindo água, graças a Deus. É, a gente tem que louvar a Deus, porque essa época do ano é queimada, né? Tudo seco, graças ao bom Deus, né? Que bom. Sorte o pé aqui, Chitãozinho Chororó, pensando em minha amada. São 6:16.
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0: bom demais.
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0: 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Vamos de moda então, que aqui não para não. João Carreiro, saudoso João Carreiro, 6 horas 22 minutos. Nunca namore um cowboy.
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0: vida aqui no Arena, bom demais. 6:36, 6:36. O Meca, fala aí, Meca, pro Zico no Ai Ninja.
1: Ô, meu amigo DBC FM, estamos aqui no quintal do Miguel Meca.
0: Opa!
1: Ouvindo vocês aqui.
0: Chique! Beleza? Aí dá um valor, parceiro.
1: E nós gostaríamos de escutar aqui a música Dois Corações e Uma História.
0: Certo.
1: Pra gente aí, é do Miguel Meca. Tá todo mundo aqui no quintal aqui, ó. Um monte de gente.
0: Um abraço a todos aí. Chique na trai, meu parceiro.
1: DBC FM, Rádio Carinho.
0: Rádio Amor, boiadeiro errante. Outra aqui, fala aí.
2: Oi. Bem, você, uma semana de muitas bênçãos, palos, divina saúde, felicidade, vitórias pra você, pra sua família.
0: Obrigado pra nós todos.
2: Deus muito programa lindo seu, Celina Jair Botucatu, abraço nosso pra você.
0: Obrigado, Botucatu. Obrigado, cidade de Botucatu. Obrigado, Celino Rogério. Tem o sol lá na sintonia. O Michelin por aqui também. Um abraço, Michelin. Tudo em ordem, tudo ok, graças a Deus. Gustavinho também na audiência. Alô, Gustavinho. Tudo tranquilo também, né, Gustavinho?

0: Camargo e Luciano aqui no Arena dos Corações e uma história. Manda um abraço aqui, o Ninja aqui, o Valdecir, alô Valdecir, mandou aqui, manda uma moda pra nós aqui, comida mais grossa foi água, tá aí, um abraço Valdecir. Manda aqui, boa noite, meu amigo Sabia Reis, manda um modão pra nós, Guinalzinho Santa Cruz, Capial, manda mais tempo hoje, Ninja, mas tá aí, Rafael Alves. Um abraço aí, Rafael Alves, ótima semana. Vou desejando uma ótima semana também pro Pércio Filho da Linda Brotas, hein? Um abraço a todos de Brotas, um abraço do Pércio Filho pra você e família também, viu? Excelente noite, boiadeiro errante. Tá lá na audiência da gente. Lembrando que a semana só tá começando, né? Só tá começando essa segunda-feira chuvosa. E se Deus permitir, iremos aí até sabadão. Se o nosso Papai do Céu permitir aí, no pé do oito para fazer direito. Lembrando daqui a pouquinho a Voz do Brasil. E logo em seguida chega ele, meu amigo Marcelão Renato, baluarte da comunicação, grande Marcelão. Aquele abraço, excelente semana, viu Marcelo? Eu vou ficar por aqui, agradecendo a você de perto, agradecendo a você de longe. Aos amigos patrocinadores pela credibilidade e pela confiança de cada dia. Estaremos de volta amanhã a partir das 4 horas da tarde no Arena DBC, se o Papai do Céu permitir. Fica aqui, um abraço e um beijo carinhoso deste locutor da emoção.
1: Sabia Reis.
0: Ah, oi?
1: O cowboy manga larga do rádio.
0: Até amanhã, se Deus, se Deus, se Deus quiser.

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0: governo federal que movimentaram o país no dia de hoje.
1: Boa noite.
2: Boa noite para você que nos acompanha em todo o país.
1: Segunda-feira, 15 de junho de 2026.
2: Vamos ao destaque do dia: transporte público coletivo.
1: Novo marco regulatório é sancionado pelo presidente Lula.
2: Ele muda as formas de financiamento do sistema e moderniza a regulação sobre as empresas que operam para melhorar a qualidade do serviço.
1: Na nossa entrevista do dia, nós conversamos com o secretário nacional de mobilidade urbana, Marcos Daniel dos Santos.
3: A gente tem nessa norma, ela abarca desde uma linha de trem ao metrô, a um corredor de ônibus, a um ônibus convencional, a um micro-ônibus, a serviços de barca. Então, precisa de diretrizes nacionais para que a população possa ser atendida com a qualidade que merece.
2: Você vai ouvir também: presidente Lula chega à França para participar da reunião do G7.
1: O presidente já teve hoje reuniões com os presidentes da Suíça e da França.
2: E vai discutir nos próximos dias a reforma de organismos como a OMC, regulação da inteligência artificial e regras para exploração de minerais raros.
1: E ainda, educação.
2: Estão abertas as inscrições para o Sisu Mais, uma nova oportunidade para quem fez o Enem e não foi selecionado na etapa regular. Gabriela Noronha.
4: Será uma espécie de repescagem das vagas que não foram preenchidas na etapa regular. Estão sendo ofertadas 9.436 vagas em 532 cursos.
1: E desenrola Fies já renegociou 5 bilhões e 300 milhões em dívidas de ex-estudantes, com descontos de até 99%.
2: Hoje, na apresentação da Voz do Brasil, Mariana Jungmann e Luciano Seixas.
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2: O presidente Lula já está na França, onde participa como convidado do encontro do G7, formado por Alemanha, Canadá, Estados Unidos, França, Itália, Japão e Reino Unido, principais economias desenvolvidas do mundo.
1: Além de reuniões bilaterais, o presidente vai levar a contribuição brasileira para diversos temas discutidos pelo G7.
2: A repórter Luana Karen está lá na França, mas devido ao fuso horário de 5 horas a mais por lá, nós conversamos com ela mais cedo sobre as agendas do presidente. Vamos ouvir.
1: Oi, Luana, boa noite para você aí na França. Você está na cidade de Evian-le-Bain, né? O presidente Lula chegou à cidade hoje, mas antes ele passou por Genebra, capital da Suíça.
2: E ele já teve também os primeiros encontros bilaterais, né, com os presidentes da Suíça e da França. Conta pra gente como foram esses encontros, Luana. Boa noite.
5: Boa noite, Luciana e Mariana. Boa noite aos ouvintes da Voz do Brasil. É isso mesmo, a reunião de cúpula do G7 acontece em Evian-le-Bain, cidade francesa onde eu estou, situada às margens do Lago Léman, no leste da França. Antes de chegar aqui, ainda em Genebra, Lula teve uma reunião bilateral com o presidente da Suíça, Guy Parmelin. Eles falaram sobre comércio e se comprometeram a trabalhar para diversificar a pauta de exportações entre os dois países. À tarde, já aqui em Evian-le-Bain, o presidente Lula teve um encontro bilateral com o presidente da França, Emmanuel Macron. Os dois presidentes reiteraram os avanços positivos da cooperação em defesa, em especial o sucesso do Programa de Desenvolvimento de Submarinos, o PROSUB.
1: Luana, essa é a 10ª vez que o Brasil participa como convidado da reunião do G7. Quais são os temas que estão em destaque esse ano?
5: Pois é, Mariana, o encontro em Evian acontece logo após o anúncio do acordo de paz entre Estados Unidos e Irã, tema que deve fazer parte das discussões aqui, além, claro, da guerra entre Ucrânia e Rússia. Também haverá espaço para conversas sobre disputas econômicas entre as grandes potências, segurança, saúde e inteligência artificial. O Brasil vai participar de 2 sessões plenárias no fórum. Na primeira, dedicada às parcerias internacionais para o desenvolvimento, Lula deve defender a manutenção dos recursos destinados à ajuda oficial aos países mais pobres. Na segunda sessão, com a presença brasileira, o debate será sobre crescimento econômico equilibrado. Neste tema, Lula deve voltar a defender a reforma das instituições internacionais criadas após a Segunda Guerra Mundial. É o que se costuma chamar de sistema de governança global, com os órgãos da ONU, a Organização Mundial do Comércio e outros. O Brasil vem defendendo que o formato desses organismos foi feito num outro contexto de mundo, em que existiam menos países. E daí a necessidade de reformas para aumentar a representatividade, especialmente no sul global. O secretário de Assuntos Econômicos e Financeiros do Ministério das Relações Exteriores do Brasil, embaixador Philippe Fox Drummond, explicou a postura do Brasil.
6: Como é que você tem um crescimento equilibrado com as estruturas de governança não reformadas? Um exemplo clássico disso é a OMC. Nós estamos fazendo um grande esforço, o Brasil, em conjunto com diversos outros países, para fazer uma reforma da OMC, e a reforma da ONU, das Nações Unidas, também é algo que cabe nesse texto.
2: Luana, o que deve sair de prático nessa reunião do G7?
5: Olha, Luciano, do encontro aqui em Evian, devem sair 7 documentos com assuntos considerados prioritários pela presidência francesa. Entre eles está o combate ao narcotráfico, as questões de saúde e proteção online de menores de idade. O Brasil não participa das negociações finais desses textos, mas foi convidado a enviar contribuições. Outro tema considerado prioritário pela presidência francesa é a discussão sobre minerais críticos. E a posição brasileira é que os países produtores não devem se limitar a apenas exportar matéria-prima, mas também desenvolver cadeias produtivas locais capazes de agregar valor aos produtos, o que leva a mais geração de emprego e renda para a população. Também haverá um almoço na quarta-feira de trabalho entre os líderes do G7 e CEOs de empresas de inteligência artificial. O presidente Lula retorna ao Brasil na quarta-feira. Mariana e Luciano.
1: Obrigada, Luana. Karen, bom trabalho aí na cobertura da reunião de cúpula do G7 na França.
2: Neste fim de semana, o presidente Lula assinou a sanção de uma nova lei que vai promover mudanças profundas na gestão do transporte público em todo o país.
1: O novo marco legal do transporte público coletivo urbano vai modernizar o sistema e melhorar as formas de financiamento, que deixarão de ser ancoradas apenas na tarifa paga pelo passageiro.
2: Além disso, a regulação sobre as operadoras também será aprimorada, resultando em mais qualidade no serviço prestado.
1: Para explicar essas mudanças, nós conversamos hoje mais cedo com o secretário nacional de Mobilidade Urbana do Ministério das Cidades, Marcos Daniel de Souza Santos. Acompanhe. Olá, secretário. Vamos começar explicando para o nosso ouvinte o que é esse novo marco legal. Ele, pelo que eu entendi, ele dá diretrizes gerais, né, sobre todo o funcionamento do sistema de transporte público coletivo. Financiamento, planejamento de linhas, integração regional. O senhor pode explicar melhor para a gente?
7: Olá, Mariana, Luciano, tudo bom? Obrigado aí pela oportunidade da gente explicar um pouco sobre o marco legal que foi aprovado e sancionado nesse final de semana pelo presidente Lula. Esse texto de lei é muito importante porque quem faz acontecer o transporte público são os municípios em seus territórios e os governos do estado, né? E há uma necessidade muito grande da gente fazer esse serviço melhorar no país, se expandir. E para isso ele precisa de normas e regras nacionais, que é a função da União. Então a lei ela cumpre esse espaço aí de atualizar, né, as normas para os municípios prestarem esse serviço para a população, prestarem com qualidade, financiar, organizar o serviço de transporte público. Parece simples, mas a gente tem nessa norma, ela abarca desde uma linha de trem ao metrô, a um corredor de ônibus, a um ônibus convencional, a um micro-ônibus, a serviços de barca. Então, o transporte público acontece de várias formas, de vários modos, em vários territórios, e precisa de diretrizes nacionais para que a população possa ser atendida com a qualidade que merece.
2: Um dos focos principais da nova lei é a questão do custeio, né? Ela propõe que esse custeio tenha outras fontes além da tarifa paga pelos passageiros. E também muda essa lógica, né, de preço dividido pela quantidade de passageiros transportados. Não é isso, secretário?
7: Exatamente. A norma propõe a gente olhar o serviço de transporte, todos os modos, no território. Avaliar quanto custa, se ele é adequado, se está nas condições de qualidade para atender a população. E a partir desse custo, a gente entender que o poder público vai manter esse serviço funcionando com receitas que vêm da tarifa, mas que no passado dependia somente da tarifa e agora é possível colocar outras fontes de recursos para manter esse serviço e manter a qualidade. Então, ele traz essa segurança jurídica para que os novos contratos e até os contratos que já existam consigam olhar qualidade, oferta e equilíbrio econômico de quem vai manter esses serviços, os operadores privados ou até operadores públicos. Então fica claro agora que para manter um serviço tão importante, não dá para depender somente da tarifa. Precisa vir outras fontes de recursos que o poder público tem que se organizar, e para isso precisa ser dado muita transparência e controle social.
1: É, inclusive tem uma lógica também de, por exemplo, deixar de cobrar pelo passageiro em si e passar a cobrar por quilômetro rodado, né? Isso tem a ver com uma preocupação que essa nova lei tem em favorecer o atendimento em regiões periféricas, em linhas que tradicionalmente são negligenciadas pelos operadores, porque elas não são tão rentáveis assim. Essa mudança aí de paradigma, de forma de cobrança, ela também ajuda nesse aspecto.
7: Exato. A lei, ela traz o princípio da universalização, ou seja, levar o serviço público, que é o serviço de transporte, a todo o território. Como ele é um direito social, a gente tem que olhar muito para quem realmente mais precisa, as populações mais vulneráveis, afastadas, que não têm condição, muitas vezes, de acessar oportunidades nas cidades. Então, a gente precisa repensar a rede de transporte, esse serviço, as linhas, os sistemas de trilho para atender essa população e não depender somente da tarifa, porque senão você vai numa lógica de só vou onde tem passageiro que consegue pagar tarifa, e se você não consegue ter essa arrecadação, você não vai ampliando a oferta do serviço público. Então é importante o poder público entender que ele precisa agora se organizar, o executivo, o legislativo e o próprio judiciário, entendendo a importância do transporte público para levar esse serviço a toda a população do território, principalmente para quem mais precisa.
2: Outra inovação da lei é a associação de instrumentos urbanísticos e tributários com o serviço de transporte público. Quer dizer, um grande empreendimento urbano, por exemplo, teria que fazer investimentos no transporte público. É isso, secretário?
7: A gente tem que entender que o transporte ele ocorre no território da cidade, né? E tem locais que têm uma maior demanda e outras não, e existe um impacto dos empreendimentos. A lógica muitas vezes é uma lógica viária de fluidez do trânsito, e é compreensível ter isso. Mas a gente pode ter empreendimentos que pensem que quem vai acessá-los vai por meio do transporte público, e isso traz uma economia para a cidade como um todo, né? Então a gente tem que olhar a coletividade, o transporte público tem que ser pensado dessa forma. A gente vive num território de uma cidade utilizado ali por muitas pessoas. E o transporte, no nome já diz, coletivo, é para todo mundo. Então, quando a gente pensa o desenvolvimento das nossas cidades com o transporte, a gente tem que pensar os empreendimentos também com o olhar do usuário do transporte público e de toda a população.
1: Se pensa no estacionamento, né? Tem que pensar também na chegada do ônibus, enfim, do metrô.
7: Exatamente.
1: Agora,
7: eu acho que esse princípio é importante, de fato, para quem está planejando as cidades, né? É um olhar a mais, né? De não só pensar no trânsito, mas também pensar no transporte público.
1: Agora, secretário, para a gente encerrar, é importante a gente lembrar que tudo isso é feito com diretrizes do governo federal, mas executado mesmo por estados e municípios lá na ponta, né? Ou seja, a gestão de todos esses instrumentos legais que essa nova lei traz, ela vai ser feita pelas prefeituras para favorecer o transporte local.
7: Exato. A titularidade, que a gente chama, né, quem realmente vai dizer qual é a linha que vai atender aquele bairro, é quem vive naquela cidade. São as prefeituras com participação da sociedade. É ali que a gente tem que discutir realmente se o serviço está atendendo a população ou não. O governo federal da diretriz, mas ele também entra financiando, dando assistência técnica, induzindo, que tem esse poder de fazer. Então, ele tem um papel também nessa lei, que é de dar esse suporte aos municípios e às regiões metropolitanas, mas esse protagonismo fica ainda com quem vive no território. A gente entende que é importantíssimo, e o marco legal coloca isso. Escutam a nível local, cobrem a nível local, venham também cobrar a nível de governo federal, mas entendo que as soluções vão partir de quem vive nos territórios.
2: Nós conversamos com o secretário nacional de Mobilidade Urbana, Marcos Daniel dos Santos. Muito obrigado, secretário, pela entrevista aqui à Voz do Brasil.
7: Eu que agradeço a oportunidade.
1: Mais de 9 mil vagas de graduação em universidades públicas.
2: Estão abertas essa semana as inscrições para o Sisu Mais, que vai preencher as vagas remanescentes da etapa regular do Sisu.
1: É a primeira vez que uma seleção desse tipo será realizada pelo MEC.
4: Os estudantes interessados em ocupar uma vaga em um curso de graduação em uma instituição pública de ensino superior terão mais uma oportunidade com o Sisu Mais. Será uma espécie de repescagem das vagas que não foram preenchidas na etapa regular do Sistema de Seleção Unificada 2026. É a primeira vez que o Ministério da Educação realiza o Sisu Mais. Estão sendo ofertadas 9.436 vagas em 532 cursos. Quem for classificado começa a estudar no segundo semestre. De acordo com o MEC, a adesão é voluntária. Cada universidade decide se participa e quais cursos disponibiliza. As inscrições para o Sisu Mais começaram nesta segunda-feira e vão até a próxima sexta-feira, 19 de junho, no site sisualuno.mec.gov.br. Ao acessar o sistema, deve ser feito o login da conta gov.br. O candidato poderá escolher até duas opções de curso, turno, local de oferta e instituição. Para se inscrever, o estudante precisa ter participado de uma ou mais edições do Exame Nacional do Ensino Médio nos últimos 3 anos e ter concorrido a vagas na etapa regular do Sisu 2026. Para a seleção, será considerada a edição do Enem com melhor média ponderada. Os resultados saem no dia 24 de junho. Gabriela Noronha para a Voz do Brasil.
2: Alívio no bolso de estudantes que renegociaram dívidas pelo Desenrola Fiéis.
1: Após 30 dias de operação, o Ministério da Educação já contabilizou mais de 100 mil acordos firmados, o equivalente a 5 bilhões e 300 milhões de reais de dívidas renegociadas.
2: Aqueles que têm contratos firmados até 2017 e ainda não participaram podem aderir até o dia 31 de dezembro.
8: Após um mês de lançamento, o Desenrola Fiéis já implementou 100.209 renegociações de contratos do Fundo de Financiamento Estudantil, o Fiéis. Isso equivale a 5 bilhões e 300 milhões de reais em dívidas renegociadas em todo o país. O saldo das dívidas foi reduzido para 1 bilhão e 130 milhões de reais. Esse resultado reflete a adesão dos estudantes ao programa, que possibilita descontos de até 99% sobre o valor consolidado da dívida, conforme o perfil do contrato e o tempo de inadimplência. O Desenrola Fiéis tem potencial para beneficiar mais de 1 milhão de estudantes com contratos firmados até 2017 e que estavam na fase de amortização em 4 de maio de 2026. O prazo para aderir à renegociação vai até 31 de dezembro de 2026. Basta acessar os canais digitais dos agentes financeiros responsáveis pelo contrato. Com a confirmação do pagamento, ocorre a retirada do nome do estudante e dos fiadores dos cadastros de inadimplência. Com locução de Thaís Vitória, reportagem Daniele Popov.
1: Na sexta-feira, nós falamos aqui na Voz do Brasil sobre o Move Brasil Entregadores Move Brasil Entregadores e Moto App, que vai facilitar a aquisição de bicicletas elétricas e motos para quem trabalha com entregas por aplicativos.
2: Mas o Move também está avançando em outras frentes.
1: No braço do programa voltado para aquisição de caminhões e ônibus, os financiamentos já estão sendo aprovados.
2: Só da linha do BNDES já foram contratados 3 bilhões de reais.
9: Modernizar a frota nacional de veículos pesados, de cargas e passageiros. Com esse objetivo, o governo do Brasil disponibilizou 21 bilhões de reais em crédito para financiamento desses veículos, dentro do programa Mover Brasil Caminhões e Ônibus. A maior parte dos recursos será liberada via Tesouro Nacional. Somente dos recursos liberados via Banco Nacional de Desenvolvimento Econômico e Social, o BNDES, já foram contratados 3 bilhões de reais desde o fim de maio. O diretor de Desenvolvimento Produtivo, Inovação e Comércio Exterior do BNDES, José Luiz Gordon, fala sobre o andamento do programa.
10: Essa linha já está disponível, já está sendo utilizada. Taxa de juros ali que variam entre 11% e 12% ao ano, um instrumento que ajuda muito a capacidade de investimento, a renovação de frota, uma frota mais nova, mais eficiente ambientalmente.
9: A linha de crédito do BNDES já contabiliza quase 5 mil operações em 1.056 municípios de todas as regiões do país. A média por operação foi de R$1.300.000, sendo a maior parte destinada aos donos de frotas. Mas também já foram aprovados 43 milhões de reais para clientes autônomos em 104 operações. O caminhoneiro e diretor da Confederação dos Trabalhadores em Transportes Logísticos, Carlos Alberto Littdemer, fala dos pontos positivos da medida.
11: Um fundo garantidor, ele dá condição de que aquele caminhoneiro que não tenha um score ideal para o banco, né, ou não tenha as garantias necessárias para que realmente ele possa dar uma melhorada. Senão, fora isso, ele jamais conseguirá fazer qualquer forma de investimento. O alongamento do prazo, né, ele também é um facilitador, né?
9: As condições de financiamento variam conforme o perfil do beneficiário. Para transportadores autônomos, o prazo é de 120 meses, com 12 meses de carência. Para empresas de carga, o prazo para pagamento pode chegar a 60 meses, com 6 meses de carência. Já para empresas do setor de transporte de passageiros, o prazo é de 120 meses, também com 6 meses de carência. O programa prevê um limite de crédito de até 50 milhões de reais por cliente. Reportagem Cleide Lopes.
1: O governo do Brasil abriu crédito extraordinário de mais de 337 milhões de reais para intensificar a proteção florestal e o monitoramento ambiental.
2: A medida provisória foi publicada hoje e a verba vai ser executada pelo IBAMA e pelo ICMBio.
1: Do total, quase 195 milhões serão destinados para ações de prevenção e controle de incêndios florestais em áreas federais prioritárias e fiscalização ambiental.
2: Os recursos serão utilizados para despesas como mobilização de equipes, remuneração de brigadistas temporários e aquisição de equipamentos de proteção individual.
1: Foi incorporado ao SUS um novo tratamento para um tipo agressivo de leucemia.
2: E deve estar disponível aos pacientes no prazo de 6 meses.
12: A leucemia mieloide aguda é um tipo de câncer agressivo que afeta os glóbulos brancos na medula óssea. Entre os principais sintomas estão cansaço, anemia, infecções frequentes, perda de peso, febre, falta de ar, hematomas e sangramentos. Os pacientes do Sistema Único de Saúde com esse diagnóstico e que não podem se submeter à quimioterapia intensiva incorporada ao SUS pelo Ministério da Saúde. O tratamento é indicado para pacientes adultos com leucemia mieloide aguda recém-diagnosticada. A medida beneficia principalmente pessoas idosas ou com condições de saúde que dificultam um tratamento convencional. A previsão do governo federal é que a nova terapia esteja disponível na rede pública em até 180 dias. Natália Kuzlik, para a Voz do Brasil.
1: Para ajudar no combate a crimes digitais contra crianças e adolescentes, foi criado um canal de denúncias pela Agência Nacional de Proteção de Dados.
2: O novo canal busca facilitar o recebimento de relatos sobre violações de direitos por parte das plataformas na internet, como falhas na aferição de idade e ausência de segurança por padrão.
1: Os relatos devem ser de casos específicos e não genéricos e relacionados ao descumprimentos administrativos previstos no Estatuto Digital da Criança e do Adolescente.
2: O objetivo é ajudar no monitoramento e fiscalização de plataformas digitais e empresas que atuam no ambiente virtual.
1: Para denunciar, basta preencher o formulário disponível na plataforma da agência em www.gov.br/ANPD.
2: O pagamento do abono salarial para os trabalhadores nascidos em julho e agosto.
1: Mais de 4 milhões de trabalhadores vão receber ao todo 5 bilhões e 500 milhões de reais com pagamentos realizados pela Caixa Econômica Federal.
2: O benefício varia de R$ 136 a R$ 1.621, de acordo com a quantidade de meses trabalhados no ano base 2024.
1: Tem direito ao abono aqueles que receberam remuneração média de até R$ 2.766 com cadastro no PIS/PASEP pelo menos 5 anos.
2: Os valores ficam disponíveis para saque até o encerramento do calendário, em 30 de dezembro de 2026.
1: E essas Essas foram as notícias do Governo do Brasil.
2: Uma realização da Secretaria de Comunicação Social da Presidência da República.
1: Com produção da empresa Brasil de Comunicação.
2: Fique agora com as notícias do Poder Judiciário e do Congresso Nacional. Boa noite.
1: Boa noite para você e até amanhã.
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14: Supremo Tribunal Federal valida a inclusão automática de novos servidores federais em plano de previdência complementar. Para o STJ, citação de empresa estrangeira por meio de representante no Brasil exige prova da representação.

0: Oiapoque que recebe ação itinerante da Justiça do Trabalho com serviços gratuitos à população. Boa noite, eu sou Walter Lima. O Supremo Tribunal Federal validou a inclusão automática de novos servidores federais em plano de previdência complementar. O plenário considerou que a regra é constitucional e não afasta o direito de escolha do servidor, que pode ser exercido posteriormente. Marcela Luiza.
1: Ao analisar o caso, o relator ministro Nunes Marques entendeu que a facultatividade prevista na Constituição está preservada, já que o servidor tem liberdade para decidir se deseja ou não permanecer no sistema. O ministro destacou que a legislação garante o cancelamento da inscrição a qualquer momento e prevê a devolução das contribuições com correção monetária nos casos de desistência em até 90 dias.
0: É nula a citação de empresa estrangeira por meio de suposta representante nacional, sem prova concreta dessa representação. Essa decisão é do STJ, Fátima Uchoa.
2: A quarta turma do STJ deu provimento ao recurso especial da companhia coreana Hyundai Corporation para declarar nulos os atos processuais praticados desde a citação realizada por meio da Hyundai Caoa do Brasil em ação de cobrança, rescisão contratual e indenização ajuizada por empresa brasileira que alega não ter recebido acessórios de telefonia celular pelos quais pagou. A Justiça do Rio de Janeiro considerou válida a citação, mas o STJ entendeu que esse ato só seria válido se a representação tivesse sido comprovada, o que não ocorreu. Assim, sem representante formal confirmado, a Hyundai deveria ser citada diretamente na Coreia do Sul por carta rogatória. O voto que prevaleceu no julgamento foi o da ministra Isabel Galotti.
0: Equipes da Justiça do Trabalho e de órgãos parceiros chegam ao município de Oiapoque, no extremo norte do Amapá. É a itinerância Cidadania Aqui Com Você, para atender as aldeias indígenas. Rafael Silva.
3: As ações vão ocorrer de quarta a domingo. Primeiro na aldeia Manga. Sábado e domingo será a vez da aldeia Espírito Santo. Pela Justiça do Trabalho, além de receber orientações, os moradores da região também vão poder denunciar e resolver questões trabalhistas e previdenciárias e até solucionar conflitos. Mas vai ter também outros serviços, como emissão de documentos, orientações jurídicas diversas e atendimento na área da saúde.
0: Quatro legendas exibem propaganda partidária nesta semana. Programas vão ao ar na terça, quinta e no sábado, entre 19h30 e 22h30. Mariana Fabri.
4: Nesta semana, o Partido dos Trabalhadores, o Partido Liberal, o Partido Comunista do Brasil e o Partido Social Democrático exibem propaganda partidária nas emissoras de rádio e televisão. O tempo de propaganda depende do número de deputados federais eleitos pelo partido nas eleições gerais de 2022. Por isso, PT, PL e PSD têm direito a 10 minutos cada. Já o PCdoB conta com 5 minutos. A propaganda partidária promove o programa e as atividades do partido e divulga o posicionamento sobre temas políticos e sociais. Em anos eleitorais, como 2026, esse tipo de propaganda só é transmitida no primeiro semestre.
0: Governo Federal e FUNAI pagarão 10 milhões de reais por violações contra indígenas na década de 70 em Mato Grosso. A sentença também determinou a conclusão da demarcação em até 2 anos. Vanessa Pereira.
5: Depois de 50 anos, o MPF obteve a condenação na justiça contra o governo federal e a FUNAI por remover na década de 1970 indígenas Tapaiuna do território tradicional, próximo a Diamantino, em Mato Grosso. Na sentença, foi determinado o pagamento de indenização por danos morais e coletivos para a comunidade indígena no valor de 10 milhões de reais. A conclusão da demarcação das terras em até 2 anos e um pedido público de desculpas.
0: 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Boa noite.

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2: Eu sou Paula Groba.
3: E eu sou Ricardo Nakaoka.
2: E estes são os destaques de hoje do Jornal do Senado, que começa agora.
3: Senado pode analisar compensação para médico que prestar assistência durante voo.
2: Projeto endurece punição para quem induz crimes em escolas e shoppings.
3: Bombeiros podem passar a receber recursos de emendas da saúde.
2: Boa noite.
3: Boa noite.
2: Uma emergência médica a 10 mil metros de altura pode transformar um voo tranquilo em uma corrida contra o tempo. Nessas horas, a ajuda de um médico entre os passageiros pode fazer toda a diferença.
3: Para reconhecer esse trabalho voluntário, o Senado pode analisar um projeto que prevê algum tipo de compensação aos profissionais que prestarem socorro durante viagens aéreas. Os detalhes com o repórter Alexandre Campos.
4: Autor do projeto, o senador doutor Irã, do PP de Roraima, lembrou que o médico que presta assistência ainda é obrigado a preencher formulários após o pouso do avião com informações sobre os procedimentos adotados durante o voo. Pela proposta, a companhia aérea vai ter duas opções: inserir no seguro que é obrigada a contratar uma cláusula prevendo a compensação ao profissional da saúde que agir nessas situações, ou, por conta própria, oferecer algum tipo de ressarcimento, como pagamento em milhas ou upgrade em viagem futura.
5: Você sabe que nós temos uma população que tem envelhecido muito. E quanto mais envelhecemos, mais agravos nós ficamos suscetíveis. E muitas vezes a gente encontra pessoas idosas que às vezes não tomaram suas medicações antipertensivas, suas medicações para controlar sua glicose, enfim, o que torna muito frequente a necessidade de um atendimento médico nos aviões.
4: Na justificativa de seu projeto, o doutor Irã, que é médico, lembrou que o Conselho Federal de Medicina confirmou o entendimento de que é devido a algum tipo de compensação ao profissional pela prestação de socorro durante voos.
2: E o senador Eduardo Girão, do Novo do Ceará, lamentou a morte de 7 jovens atletas cearenses em um grave acidente ocorrido na rodovia estadual ao CE-187. Durante a sessão de hoje no Senado, ele pediu um minuto de silêncio em homenagem aos jogadores de basquete falecidos.
3: Girão lembrou que os jovens participam da Copa Sobral de Basquete e regressavam para Juazeiro do Norte quando o ônibus em que viajavam tombou às margens da rodovia.
6: Neste momento de profunda dor, eu quero manifestar minha solidariedade às famílias das vítimas e aos feridos que seguem recebendo atendimento médico e a toda a comunidade esportiva cearense.
2: O senador Isalci Lucas, do PL do Distrito Federal, alertou para o crescente endividamento das famílias brasileiras. Segundo o parlamentar, o número de pessoas com dívidas e restrições de crédito atingiu níveis recordes. Ele afirmou que a situação afeta principalmente as camadas de menor renda e defendeu uma reflexão sobre o alto custo do crédito no país.
3: Para Isalci, os juros elevados comprometem o orçamento familiar, dificultam o planejamento financeiro e limitam as perspectivas de crescimento econômico. Econômico e social. Segundo ele, nenhum país consegue crescer de forma sustentável.
7: O grande problema do Brasil não é o tamanho da dívida. O grande problema do Brasil é o custo da dívida, é o preço do dinheiro, é o crédito caro, é o juro excessivo.
2: Na mesma linha, a senadora Zenaide Maia, do PSD do Rio Grande do Norte, voltou a defender medidas para reduzir o endividamento das famílias brasileiras. A parlamentar criticou as altas taxas de juros cobradas em operações de crédito, especialmente no cartão de crédito e no cheque especial, e argumentou que o comprometimento da renda dos brasileiros está diretamente relacionado ao elevado custo do crédito.
3: Zenaide Maia também pediu a aprovação da proposta de emenda à Constituição que limita os juros do cartão de crédito e do cheque especial a até 3 vezes a taxa Selic. Ela, que é autora da iniciativa, afirmou que a proposta ajudaria a conter o crescimento da inadimplência e a reduzir o impacto dos juros sobre o orçamento familiar. A PEC está em análise na Comissão de Constituição e Justiça.
8: Com a aprovação da nossa emenda, vamos frear essa bola de neve, pela qual os altos juros dificultam o pagamento e aprofundam a inadimplência.
2: Crianças e adolescentes precisarão de autorização judicial para exposição comercial nas redes sociais.
3: A determinação está no ECA Digital. Foi regulamentada.

0: Do MDB de Sergipe foi o autor do projeto que deu origem à lei.
1: Nós estamos regulando parcialmente a atividade das empresas mais poderosas da história do capitalismo. Essa é a primeira lei das Américas nessa matéria. E nós conseguimos colocar na mesma mesa e do mesmo lado da trincheira pessoas tão diversas como a nossa senadora Damares e a deputada Maria do Rosário.
0: A proposta do CNJ, que regulamenta a atividade de crianças e adolescentes nas redes sociais, será votada no final de junho. Se aprovada, as plataformas deverão suspender conteúdos que exponham pessoas com menos de 18 anos sem alvará.
2: E a Comissão de Segurança Pública pode votar nesta terça-feira um projeto que endurece as punições para quem incita ou induz crimes em ambientes coletivos, como escolas, universidades e centros de compras.
3: A proposta foi apresentada para combater o crescimento de ameaças e discursos de pânico propagados na internet. Repórter Bruno Lourenço.
4: A relatora, a senadora professora Dorinha Seabra, do União do Tocantins, lembrou os trágicos atentados ocorridos em escolas de São Paulo, Blumenau, Aracruz e Sobral para justificar a necessidade do projeto.
5: Um grande número de pessoas que, aproveitando-se do anonimato e de uma suposta impunidade conferida pela rede mundial de computadores, passam a incitar ou induzir prática de homicídio, lesão corporal e ameaças em locais de frequentação coletiva, como escolas, universidades, ambientes de trabalho e centros de compra.
4: Apesar de apoiar a proposta, o senador Fabiano Contarato, do PT do Espírito Santo, afirmou que a alteração no Código Penal pode acabar diminuindo a pena.
6: Você está tirando a figura da codelinquência, seja do partícipe por participação moral na forma de induzimento ou instigação, ou no auxílio, que seria, pela teoria unitária humanista, pelo mesmo homicídio.
4: Depois da CSP, o projeto de lei segue para a Comissão de Constituição e Justiça.
2: Verbas da saúde para atendimentos dos bombeiros e regras para o uso de inteligência artificial estão entre os temas em debate no Senado nesta semana.
3: Um dos projetos em análise prevê o uso de emendas parlamentares da saúde para custear e equipar os serviços de atendimento pré-hospitalar dos corpos de bombeiros militares. Repórter Marcela Cunha.
7: Na terça-feira, a Comissão de Assuntos Econômicos pode votar uma proposta que atualiza os limites de endividamento para acesso ao microcrédito, com a correção anual desses valores pela inflação. Na Comissão de Educação, os senadores analisam novas regras para a participação de crianças e adolescentes em espetáculos e vídeos publicados na internet. Além de exigir autorização judicial, o texto proíbe a presença de menores em publicidade de cigarros, bebidas alcoólicas e apostas. Na quarta-feira, a Comissão de Assuntos Sociais pode autorizar o uso de emendas parlamentares da saúde para custear e equipar os serviços de atendimento pré-hospitalar dos corpos de bombeiros militares. Mas o senador Humberto Costa, do PT de Pernambuco, alertou que a inclusão dos bombeiros entre os destinatários das emendas da saúde pode aumentar a disputa por recursos do SUS.
8: Poderá gerar maior competição por verbas já insuficientes para atender plenamente as necessidades da atenção básica, da rede hospitalar, do SAMU e de outros serviços estratégicos do SUS.
7: Na Comissão de Ciência e Tecnologia, uma proposta proíbe o uso de inteligência artificial para reproduzir sem autorização a voz ou a imagem de uma pessoa com fins comerciais.
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3: Com edição de Paula Groba e trabalhos técnicos de João Lira, o Jornal do Senado fica por aqui. Acompanhe agora as notícias da Câmara dos Deputados. Boa noite.
2: Uma boa noite e até amanhã.
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11: Câmara pode votar texto do governo sobre redução da jornada de trabalho.
12: Avança projeto que indeniza produtores por prejuízos com falta de energia.
11: Deputados facilitam a matrícula em cidade vizinha mais próxima do aluno.
12: Proposta prevê incentivo fiscal para livros, brinquedos e jogos inclusivos.
11: Boa noite. A Comissão de Constituição e Justiça da Câmara aprovou o projeto que prevê incentivo fiscal para livros,

0: brinquedos e jogos inclusivos. Agora, a proposta será analisada pelo Senado. A repórter Maria Neves explica o que diz o texto.
1: Pelo texto, o poder público deverá reduzir tributos para a produção de materiais que ajudem crianças e jovens com desordem estética, deficiência ou enfermidade que cause embaraço social a compreender e aceitar sua condição. Autor do texto, o deputado Dr. Jaziel, do PL do Ceará, afirma que a carga tributária sobre brinquedos corresponde a cerca de 40% do preço final. Devido a essa tributação elevada, o parlamentar sustenta que o mercado de artigos lúdicos para crianças com deficiência não alcança larga escala. É atendido por iniciativas isoladas e artesanais. O relator da proposta, deputado Diego Garcia, do Paraná, concorda com o autor e acrescenta que atividades lúdicas e brincadeiras são coisa séria, principalmente para crianças com deficiência.
2: Crianças com deficiência devem ser estimuladas a desenvolver autonomia e autoestima. Materiais didáticos, livros, jogos e brinquedos inclusivos, que respeitem as individualidades, certamente terão repercussão positiva no desenvolvimento das crianças.
1: O deputado ressalta que percepções, raciocínio e criatividade são aprendidos na relação das crianças consigo mesmas e com o outro por meio do lazer infantil. E, para crianças com deficiência, destaca que as brincadeiras são instrumentos eficazes de superação de dificuldades e de desenvolvimento da criatividade. Segundo o Instituto Brasileiro de Geografia e Estatística, o Brasil tem 14 milhões e meio de pessoas com deficiência, o que representa 7,3% da população com 2 anos ou mais. Além disso, o Instituto identificou 2 milhões e 400 mil pessoas com autismo. Da Rádio Câmara de Brasília, Maria Neves.
3: Turismo. Gilson Daniel, do Podemos do Espírito Santo, destaca o potencial turístico da região do Caparaó, impulsionado por eventos tradicionais e pelas belezas naturais. O deputado cita o Festival de Inverno de Guaçuí e a Festa do Carro de Boi, na cidade de Iúna, como iniciativas que valorizam a cultura local.
0: Gilson Daniel também ressalta que Caparaó reúne atrativos como o Pico da Bandeira, além de uma rica gastronomia regional. Ele registra investimentos destinados à região, como a inauguração da obra de asfaltamento da rodovia que liga os municípios de Iúna e Urupi.
3: Agricultura.
4: Projeto que prevê indenização a produtores rurais por prejuízos com falta de energia avança na Câmara. A repórter Sofia Peçanha tem os detalhes.
5: A Comissão de Agricultura aprovou o projeto que prevê que produtores rurais sejam indenizados quando tiverem prejuízos causados por falhas no fornecimento de energia elétrica. Apresentada pelo deputado Marcos Beltrão, de Alagoas, a proposta também foi aprovada pela Comissão de Minas e Energia. A medida vale para situações em que a falta de luz ou oscilações na rede elétrica provoquem a perda de produtos perecíveis, como leite, frutas, grãos armazenados ou até a morte de animais que dependem de sistemas automatizados para a sobrevivência. Durante a discussão na Comissão de Minas e Energia, o deputado Padre João, do PT de Minas Gerais, destacou os impactos diretos para os produtores, especialmente os de menor porte.
6: Porque a pessoa ela tem uma expectativa de, no mês, ela receber o leite que ofereceu. Então, terminar o prazo, isso é muito importante, porque a pessoa ela fica descapitalizada, fica sem renda, porque é o prejuízo. Caso do leite, mas tem as câmeras frias de legumes, verduras, queijos.
5: Para ter direito à indenização, o produtor deverá comprovar, por meio de documentos técnicos, que prejuízo foi causado diretamente pela interrupção de energia. O valor será calculado com base no preço de mercado dos produtos na região. O texto também determina que a concessionária de energia terá até 30 dias para analisar o pedido e fazer o pagamento. Caso o prazo não seja cumprido, haverá acréscimo de 10% no valor da indenização como multa. O relator da proposta na Comissão de Agricultura, o deputado Tião Medeiros, do PP do Paraná, Afirmou que a medida também pode incentivar melhorias na qualidade do serviço prestado pelas empresas de energia.
7: O dever de indenizar fortalece um incentivo para a atuação proativa dos distribuidores, ao mesmo tempo em que responde a uma demanda urgente dos produtores rurais de todo o país.
5: O projeto que garante indenização a produtores rurais por perdas causadas por falta de energia elétrica segue para análise na Comissão de Constituição e Justiça. Da Rádio Câmara de Brasília, Sofia Peçanha.
8: Economia.
0: Reginaldo Lopes, do PT de Minas Gerais, anuncia uma articulação partidária em torno da proposta que garante fomento indireto aos setores da cultura e do esporte por meio de créditos tributários para gestores, artistas e patrocinadores.
3: O deputado explica que o principal objetivo da proposta é incluir os mecanismos permanentes de fomento dentro das regras da reforma tributária. Para Reginaldo Lopes, a medida fortalece a geração de emprego e renda, além de estimular investimentos privados em cultura e esporte.
0: Maurício Marcon, do PL do Rio Grande do Sul, alerta para o agravamento da situação econômica do país. Ao mencionar dados sobre o endividamento das famílias brasileiras, o deputado prevê um cenário de forte instabilidade financeira.
3: De acordo com Maurício Marcon, o descontrole fiscal do governo impulsionou a inflação dos alimentos e elevou a taxa de juros a patamares históricos. Ele recomenda cautela financeira aos cidadãos diante do risco de uma crise.
8: Trabalho.
0: O plenário da Câmara dos Deputados deve votar o projeto do governo que limita em 40 horas semanais a jornada de trabalho. O repórter Antônio Vital nos conta como estão as negociações.
9: A semana no plenário da Câmara começa com um único projeto na pauta, o que define a jornada máxima de trabalho em 40 horas semanais sem redução de salários. No final de maio, a Câmara aprovou proposta que inclui esse limite na Constituição, o que deve ser ainda analisado pelo Senado. A diferença é que o projeto enviado pelo governo ao Congresso em abril detalha a aplicação da redução da jornada e altera 9 leis, além da consolidação das leis do trabalho, a CLT. Acrescenta esse limite em legislações específicas que tratam do repouso semanal remunerado, do esporte e de profissões como aeronautas, seguranças privados, trabalhadores domésticos e radialistas. O projeto chegou à Câmara em abril com regime de urgência constitucional, com prazo para ser votado. Como isso não ocorreu, passou a trancar a pauta do plenário a partir de 30 de maio. Desde então, os deputados ficaram impedidos de votar qualquer outro projeto de lei. Na semana passada, o presidente da Câmara, Hugo Mota, designou como relator o deputado Léo Prates, do Republicanos da Bahia, o mesmo da proposta de emenda à Constituição que acaba com a escala 6x1. O projeto do governo define que a duração normal do trabalho não poderá ultrapassar 8 horas diárias e 40 horas semanais, o que vai valer também para trabalhadores com escalas especiais. Estabelece ainda que todos os trabalhadores terão direito a 2 dias de folga remunerados por semana, de preferência aos sábados e domingos. Abre exceções para negociações coletivas, de acordo com as peculiaridades de cada atividade. Também permite escalas de até 12 horas seguidas, mas mantendo o limite de 40 horas semanais. A proposta do governo se aplica aos contratos em vigor e passa a valer imediatamente assim que virar lei. Já a proposta já aprovada, que acrescenta esses limites ao texto da Constituição, define que a adoção da medida será gradual, com prazo de 2 meses para começar a valer limite de 42 horas e de 1 ano para a jornada de 40 horas. Prevê ainda medidas de transição para microempreendedores individuais, microempresas e empresas de pequeno porte e admite manutenção da jornada atual para terceirizados do serviço público até que ocorra nova licitação. O projeto do governo foi defendido pelo líder do PT na Câmara, deputado Pedro Czai, do PT de Santa Catarina.
10: Redução da jornada de trabalho de 44 horas para 40 horas semanais, portanto, ter 2 dias para viver, para descansar, para ficar com a família, qualidade de vida e tempo para viver e tempo para trabalhar. Estamos convencidos que a redução da jornada de trabalho vai permitir o aumento da produtividade, ganha a sociedade, ganha a economia, ganha as famílias brasileiras.
9: Já a proposta que acrescenta o limite máximo de 40 horas semanais de trabalho na Constituição, quando foi votada na Câmara, recebeu críticas de deputados da oposição. Deputados do PL, do Novo e do Missão disseram que a medida vai acarretar aumento do trabalho informal, diminuir a produtividade e aumentar o custo para as empresas. Da Rádio Câmara, de Brasília, Antônio Vital.
8: Relações Exteriores.
3: A Alexandre Lindemeyer, do PT do Rio Grande do Sul, defende a soberania nacional e a autonomia jurídica do Brasil, sustentando que o país não deve se curvar a decisões externas. Ele lembra a decisão dos Estados Unidos de classificar as facções criminosas brasileiras como grupos terroristas.
0: Alexandre Lindemeyer afirma que a lei brasileira e tratados internacionais distinguem claramente crime organizado e terrorismo. Em sua opinião, os Estados Unidos são movidos por interesses próprios, com o apoio de políticos brasileiros empenhados em entregar riquezas nacionais.
8: Educação.
3: A Câmara aprovou o projeto que facilita a matrícula na escola mais perto do aluno, mesmo que em município vizinho, e o texto seguiu para análise do Senado. Confira na reportagem de Luiz Cláudio Canuto.
11: A Comissão de Constituição e Justiça da Câmara dos Deputados aprovou projeto que assegura a alunos da educação básica o direito de se matricular na escola mais próxima da sua casa, mesmo que seja em um município vizinho. O texto aprovado muda a LDB, Lei de Diretrizes e Bases da Educação Nacional. Por recomendação da relatora, deputada Júlia Zanatta, do PL de Santa Catarina, a comissão aprovou as sugestões da Comissão de Educação para o projeto. Pela versão aprovada, será assegurado o direito à matrícula e ao transporte escolar, com possibilidade de acordo entre os municípios. A deputada Júlia Zanatta reforçou a importância da medida.
12: Não precisando de mais uma legislação estadual ou municipal para acertar isso aqui. Então, é uma legislação que pensa na vida das pessoas lá na ponta, dos alunos, das mães, que às vezes moram na divisa de um município com outro e não conseguem fazer essa matrícula por causa de uma burocracia imposta por uma lei que foi feita aqui em Brasília, mas que não viu a realidade das pessoas lá na ponta. Então, é um grande avanço.
11: O censo de 2022 apontou que 7,2% dos estudantes do Brasil, ou seja, 4 milhões de alunos, precisam ir a um município vizinho para estudar. Pouco mais de 3% dos alunos do ensino fundamental e 6,6% dos alunos do ensino médio precisam fazer diariamente esse deslocamento. O projeto original é do deputado Evair Vieira de Mello, do Espírito Santo. Da Rádio Câmara de Brasília, Luiz Cláudio Canuto.
8: Política.
0: Heloísa Helena, da Rede do Rio de Janeiro, despediu-se da Câmara após cumprir um mandato temporário de 4 meses. Em seu pronunciamento, a congressista fez um balanço de sua atuação, destacando a apresentação de mais de 60 projetos de lei voltados para a área social.
3: Heloísa Helena afirma que deixou o cargo consciente de ter feito uma política ética. A legisladora deixa o cargo em função do fim da suspensão do mandato do deputado Glauber Braga.
8: Justiça.
0: O nome afetivo que muitas vezes crianças e adolescentes usam ao ganharem novas famílias vai poder ser oficializado antes do fim do processo de adoção. A repórter Mônica Tati explica o teor da proposta que agora vai para o Senado.
13: A Câmara dos Deputados aprovou proposta que permite o uso de nome afetivo por crianças e adolescentes sob guarda provisória, em cadastros de escolas e estabelecimentos de saúde, cultura e lazer. O nome afetivo é aquele pelo qual o menor é chamado pela nova família, antes da conclusão do processo de adoção e da alteração definitiva na certidão de nascimento. Depois de adotada, a criança geralmente troca o sobrenome. No entanto, há casos em que há a troca do primeiro nome também. O objetivo do projeto é antecipar o uso desse nome, como forma de respeitar a identidade da criança. A autora do projeto, a deputada Laura Carneiro, do PSD do Rio de Janeiro, explica por que a mudança do nome é importante ainda durante o processo de adoção.
14: A criança chegar à adoção é porque ela perdeu todos os vínculos familiares, seja por violência, seja por abandono. Está absolutamente desprotegida, principalmente do amor. Então, vem o processo de adoção. O processo começa com essa guarda provisória. Isso demora muito tempo, tem uma análise difícil. Mas durante esse tempo, essa criança cria vínculo com essa nova família. A própria família e na escola, os amiguinhos, na sociedade, na vida normal dessa criança, ela passa a precisar efetivamente ser parte daquela família. E esse pertencimento também está ligado ao nome dela.
13: Laura Carneiro também destaca a importância de mais mecanismos para incentivar a adoção no país, principalmente de crianças mais velhas e adolescentes. A proposta que permite o uso de nome afetivo por crianças e adolescentes sob guarda provisória segue agora para o Senado Federal e, se for aprovada, pode ser sancionada pelo presidente da República e virar lei. Da Rádio Câmara de Brasília, Mônica Tati.
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15: Segurança Pública.
3: Avançou na Comissão de Constituição e Justiça da Câmara a proposta que reduz a maioridade penal para 16 anos. Para Sérgio Turra, do PP do Rio Grande do Sul, a medida acaba com a possibilidade de criminosos de alta periculosidade se esconderem na menoridade.
0: O deputado critica a oposição de esquerda à proposta, argumentando que ela protege criminosos, indo contra o interesse público e a segurança da sociedade. Sérgio Turra menciona o apoio popular à medida, que será analisada agora por uma comissão especial antes de ir à votação no plenário.
3: Sargento Faur, do PL do Paraná, celebra a aprovação na CCJ da PEC que reduz a maioridade penal. O congressista afirma que a medida é um primeiro passo para responsabilizar adolescentes de 16 e 17 anos envolvidos em crimes graves.
0: Sargento Faur sustenta que a punição de adolescentes infratores busca proteger principalmente os jovens que estudam e trabalham. Ele lembra que a PEC ainda precisa passar por comissão especial e pelo plenário da Câmara em 2 turnos antes de seguir para o Senado.
3: José Rocha, do União da Bahia, celebra o Dia da Marinha, comemorado em 11 de junho. O parlamentar ressalta o papel histórico da corporação e exalta suas ações humanitárias operadas em rios de regiões isoladas para levar desenvolvimento e promover a integração nacional.
0: Presidente da Frente Parlamentar de Apoio ao Programa Antártico Brasileiro, José Rocha, ressalta a importância da Força Naval na proteção de quase 6 milhões de quilômetros quadrados da Amazônia Azul e defende investimentos em tecnologia como a construção de submarinos e fragatas.
3: Termina agora o Jornal Câmara dos Deputados, produzido pela Rádio Câmara, com trabalhos técnicos de Wellington Teles e apresentação de Val Monteiro e Luciana Vieira. Uma boa noite para você.
0: Você fica com as notícias do Tribunal de Contas da União. Boa noite.
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16: O Tribunal de Contas da União realizou estudos sobre a relação entre os gastos do governo e a redução da pobreza no Brasil. 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
1: Boa noite, corujinhas e morcegões, morceguinhas e corujões. Está no ar o Emoções.
2: Marcelo Renato.
1: Segundona reduzida, 15 de junho de 2026. Temperatura predominante na região, 18 graus. O vento a 5 km por hora. Umidade relativa do ar, 95%. E a probabilidade de chuva está marcado ali 34%, mas está 100%, porque não para de chover. Não para de chover. Nem aqui, nem em muitas regiões do Brasil, hein? Ah, muito bem. A partir de agora, então, Emoções no ar até a 1 da manhã. E a secretária já mandou algumas informações aqui. Vamos saber o que que tem aqui. O que que tem aqui? Param, param, param. Deixe-me ver. Amanhã, dia 16, terça-feira, aniversário do Mauro Paganelli. Maurinho, o filho dele fez aniversário esses dias, o Enzo. Ele fará amanhã. Amanhã será aniversário da Sol de Campinas. Provavelmente a gente tem uma mensagem da Sol aí pro marido dela. Ela participa todas as noites, né? Isso será amanhã. Mas hoje, hoje é aniversário da Dona Marina, mãe da Cris da Boa Vista. Parabéns a Dona Marina. E é aniversário do Richardson também. Qual Richardson, Marcelo? Aquele que jogava no São Paulo e virou comentarista? Né, aquele que tibiriba. É... é aniversário do Ralph Richardson da Silva, 65. Peraí. 60, ele tá passando aqui em frente de moto. Ô, Ralph, parabéns, meu filho. Feliz aniversário. Peraí que eu vou falar contigo. Não, não vai não. Espera um pouquinho. Peraí que eu vou te dar um abraço. Eita, tá ligando a moto. Ah, nem vou lá fora.

0: comemoraremos com o aniversariante do dia, Ralph Richardson da Silva, 65 anos. Obrigado, Cida, pela informação. Ô, DJ, você falou não é o Richardson de São Paulo, aquilo é Richarlison. Você ouviu errado, meu querido. Muito bem, parabéns ao nosso querido Ralph, né? Na luta, na batalha, na estrada ainda. Mais do que nunca, agora sozinho, né? Estava já há um tempo, mas agora oficial, sem chance de retorno. Muito bem. Vamos aqui às primeiras participações do nosso Emoções. Maria Aparecida, da Vila Prado, boa noite.
1: Boa noite, Marcelo. Toca para mim Apenas um Sorriso, Bruno e Marrone. Beijo no seu coração. Maria Aparecida, da Vila Prado. Rádio Carinho.
0: Rádio Amor. Obrigado, minha querida. Silvinha do Moradas. Olá, Marcelo. Ótima noite, meu querido. Toca com César e Paulinho. Não olhe para o meu olhar. Beijos, Moradas 2. Obrigado, minha querida, por estar com a gente aí. Bom demais. Mari Mendes, é a prima, né? Prima da Simone Mendes. Boa noite, Marcelo. Ótima semana de emoções para todos. Obrigado, obrigado, obrigado. Bom demais ter vocês com a gente aí, começando a semana também, né? Opa, quem mais aqui, Marcelo? Judicael. Fala, Judicael.
2: Boa noite, Marcelo Renato. Tudo bem, Marcelo Renato? Bom, manda uma música de aí, Renan, para nós aqui, por favor. Feliz Palinha do Pecuário para vocês da rádio, todo mundo que estiver ouvindo. Tchau, obrigado, DBCFM, Rádio Carinho.
0: Rádio Amor. Obrigado, meu querido. Valeu. Muito bem. Vamos que vamos aqui. A Célia de Mogi. Fala, Célia. Boa noite.
3: Oi, boa noite. Aqui é a Célia de Mogi. Toca pra mim, João Paulo e Daniel, Só Dá Você na Minha Vida.
0: Opa.
3: E eu quero oferecer pro meu marido, Wellington. Dizer pra ele que eu amo muito ele. Essa música fala muito sobre a gente. Nós casamos para ser muito feliz, né? E a gente é muito feliz, graças a Deus. Eu te amo demais, viu, Wellington? Fica com Deus. DBC FM, Rádio Carinho.
0: Rádio Amor. Obrigado, Célia. E o Marcelo, Marcelão, estava de manhã trabalhando lá no posto. Eu vi ele duas vezes. E aí, agora ele está em casa aí.
4: Nossa.
0: Abrindo uma, ó. Ok, e depois essas... Ah, a Luísa. A Luísa que para a oração hoje, não é? Boa noite, MR. Toca para nós com Chico Rei Paraná, Só Você. Ok, Luísa, ela que para a oração, não hoje, né? Na virada do dia aí, depois da meia-noite. Obrigado, minha querida. Um beijo. Depois eu mando Chico Rei Paraná. Não esqueça não, hein, Francisco?
5: Boa noite, Marcelão. Tudo bom, Marcelão?
0: Bom...
5: É, eu queria uma música aí, Marcelão, da Amado Batista, tem como mandar?
0: Oh?
5: Não esqueça não. De mandar a música hoje não.
0: Pode deixar.
5: Manda pra Juju, pra Ana. E pro Afone. Não esqueça de mandar não, viu? E pra Capela do Alto Alegre. Que o cara tá ouvindo sua voz hoje.
0: E ele manda pra você, ele mandou duas vezes pra você, hein, Francisco, retribuindo as últimas duas participações do Rogério Macedo, ele mandou pra você, retribuindo aí, viu? E a Silvinha falou, eu tô aprendendo a beber por causa desse sonzinho da, de tirar o pino da granada aí. Ah, mas aqui, não, gente, não pode aprender, não é pra aprender, porque senão aumenta o consumo, sobe o preço, é a lei da procura, né? A lei da demanda, então não bebe não, deixa sobrar lá que é para baixar o preço. Boa noite, Marcelo, vamos juntos nessa noite chuvosa e curtindo as músicas pedidas pelo pessoal. Meu querido Luiz Roda, ô Luiz, que tal um Belchior agora, hein? Que o Ralph passou de moto aí e no vídeo, né? No vídeo ele tá de blusão de couro, Marcelo Renato, não é? Então essa música fala sobre isso. Belchior, Tudo Outra Vez.

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5: O Brasil também detém um recorde de país que mais fez gols em Copas do Mundo. Nas 22 edições disputadas, a seleção foi às redes 237 vezes, o que dá uma média de 10 tentos por Mundial. Logo atrás, aparece a Alemanha, com 232 gols. A distância das duas equipes para a terceira é considerável, já que a Argentina completa o top 3 com 152 gols marcados, 85 a menos do que o Brasil.
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7: Ok, meia hora já foi de emoções, hein? Na nossa segunda-feira, mas olha, e vamos com mais participações. Quem tá com a gente aqui é a Luzia. Oi, Luzia de Santo André.
8: Boa noite, meu querido. Ótimo trabalho, que Deus te abençoe grandemente. Por favor, toca pra nós Toalha Molhada. Obrigada, DBC FM, Rádio Carinho.
7: Rádio Amor, se não tiver secador de roupa, tá molhada mesmo, porque não para de chover. Não para de chover, Marcelo Renato. Ó o Cigano, boa noite, MR, beleza? Beleza, meu querido, como é que você tá? Tranquilo? Miguel Meca.
9: Oi, Marcelo, estamos aqui no quintal do Miguel Meca, estamos ouvindo você aqui. É muita gente, mas vou só falar uma coisa. Manda pra gente aí um musicão. Ele gosta muito também, né? Manda um desatino pra nós aí. Um abraço, DBC FM, Rádio Carinho.
7: Rádio Amor. A hora que tocar desatino, o pedido do Miguel, vai pra dona Nena Santa Rosa, né? Que ela gosta também. Um beijo pra ela. Cipriano.
10: Que saudade do Marcelo. Boa noite, Marcelo, meu irmão, meu companheiro. Deus que abençoe a sua segunda-feira aí, irmão.
7: A nossa.
10: Um abraço aí, irmão. Um abraço pro Zé Brilhante, que tá debaixo da coberta aí.
7: O terrível está com frio, terrível, Marcelo. Muito bem. Alô, Cipriano. Alô, meu querido Zé Brilhante. Aquele abraço. Silvana Fernandes. Boa noite, Marcelo. Vamos juntinhos no aconchego do Emoções. Toca pra nós Rosas, Versos e Vinhos com Gustavo Lima. Obrigada, beijos, beijos, Sil, obrigado por estar com a gente aí, viu? Bom demais ter vocês com a gente aí, curtindo mais uma noite de emoções. O nosso querido Fino de Américo, boa noite, querido MR Poser, tudo bom? Começou bem, hein? Já ouviu o Ralph? Toca uma do Zoom, quem disse que esqueci? Manda um abraço pro Normando, Zetinho, Luiz Rodas, Zé de Oliveira, é nóis, MR. Um abraço, abraço, meu querido Dolores Oliveira, com a gente também. O Lupércio de Brotas, alô, Lupércio, obrigado, viu? Que você também e a família tenha uma semana abençoada. Depois a gente volta, agora tem Renan e Raí, e depois tem Luiz Paulo e Léo com a Jéssica Reis.

0: 7h38, desejo de amar na BBC e no Emoções, muito bem. Opa, vamos então, seguindo aqui com as participações, que tem muita gente, apesar da Copa, né, Marcelo? O Cristiano acabou de mandar o áudio do paizão Zé de Oliveira, obrigado, Cris. Nosso querido boiadeiro Zé Valentim, boa noite, meu amigo Marcelo, bom trabalho, fica com Deus e Nossa Senhora, amém. Você também, meu querido, ok? É, boa noite, meu amigo Marcelo, quem que é? É o Arlindo Aparecido Alvaredo, Três As de Brotas, um abraço, meu querido, obrigado por estar com a gente aí, viu? Bom demais, é a galera que vai compondo a noite. O Adilson também, manda um alô pra Nilza, Natália, Zé de Oliveira, Zezinho, Sabá, Zé Brilhante, Osmar Ângelo, Marcelão Rodrigues, o Marcos, o Salsicho e o Marcelão do Point, ok. Também com a gente é a Maria da Aracila, quero ouvir, eu juro, Leandro e Leonardo, manda pra Leia e para todos os ouvintes do Araci. Ok, minha querida. Brigadu, brigadu, brigadu por estar com a gente aí também. E agora aqui é, quem é aqui, Marcelo? Railda, Railda Oliveira, deixa ela falar, Railda.
1: Oi, Marcelo, boa noite.
0: Boa noite.
1: Tudo bem com você?
0: Graças a Deus.
1: Marcelo, aqui é a Railda, de São Bernardo do Campo.
0: Certo.
1: Passando aqui para deixar um beijo, um abraço pro meu marido Claudemir, dizer que eu estou com muita saudade. É, quero pedir a música Cada Volta é um Recomeço, do Zezé de Camargo e Luciano.
2: Beijo, pai, te amo muito. Boa noite. DBC Rádio Carinho.
0: Rádio Amor, obrigado. E aqui, Marcelo, a Luana. Fala, Luana.
3: Oi, boa noite. Sou a Luana, passando para mandar um beijo e um abraço para o meu filho Kelvin e para o meu marido Ednei. Dizer que amo muito eles. Amor, adorei o presente, te amo muito, muito. Beijos, fica com Deus.
4: Oi, Kev, aqui é a avó, te ama muito, muito, muito, viu, filho? Te amo. E um abraço, Pedinei, um beijo, fica com Deus, vocês dois.
0: DBC, 24 horas no ar, é a Rádio Carinho, Rádio Amor, pra quem não sabe, né? A Leia, oi, Leia de Hortolândia, quero mandar um boa noite abençoada ao irmão Cláudio, ok? Maria José, toca uma música pra mim, Separação, Eduardo Costa. Eu dedico essa música especialmente pro filho Wellington, com muito amor e carinho, que ele tenha uma ótima semana. E não esqueça que eu te amo, filho. Ok. E aqui, Marcelo, Andreice. Oi, Andreice.
5: Boa noite, Marcelo, Renata. Aqui é Andreice de Piedade, passando para desejar uma ótima noite a todos, uma ótima semana a todos. Que Deus abençoe. Muita chuva por aqui, hein, Marcelo? Meu Deus.
0: Aqui também.
5: Marcelo, quero mandar um beijo pro meu marido Kleber, dizer para ele que eu amo muito. E pedir para você tocar para mim Realidade ou Fantasia, do Henrique Juliano. Quero oferecer para todos e principalmente para o meu marido. Brigadão, DBC Rádio Carinho.
0: Rádio Amor, obrigado, minha querida. Bom, depois a gente volta. Agora tem quem, Marcelo? Agora é Chico Rei Paraná e depois João Paulo e Daniel.

0: 13 minutos para as 9. E já rolou muita coisa boa, hein? E a Gorete Moraes está com a gente também. Boa noite, beijos, brigadu, uma ótima noite. Luiz Carlos Feitosa também. O José Paiva, fala Zé.
1: Boa noite, Marcelo, tudo beleza?
0: Beleza.
1: Estamos na escuta aqui, né?
0: Acho bom mesmo.
1: Programação aí, top. Marcelo, se possível aí, ó, na Roberta Miranda, Sol da Minha Vida. Ofereço para todos os ouvintes do BBC e para você também. Valeu!
0: Valeu, meu querido. Ótima noite. Rádio Carinho, Rádio Amor. Essa é a galerinha que vai curtindo a gente, né, Marcelo? Pois é, rapaz. E eu acho que ele trabalha até as 10, nosso querido Zé Paiva. Roberta Saiantes. E aqui quem é, Marcelo? É a Lana. Não é a Guedes, mas é a Lana.
2: Boa noite, Marcelo. Tudo bem?
0: Tudo.
2: Passando um beijão. Boa noite a todos. Em especial para o meu esposo, Eduardo. Queria dizer que eu amo muito ele sabe disso. Queria desejar uma boa noite pra ele, que Deus cuide dele, que ele fique bem. E queria que você tocasse uma música boa aí pra gente ouvir. Beijo, Rádio Carinho.
0: Rádio Amor, é só que tem aqui música boa. O Cezão, boa noite, Marcelo. Manda um beijo pra minha esposa Adriana. Toca o Rick Renner, não quero, mas te amo. Ok, não quero, mas te amo. Valeu, Cezão, um abraço aí, brigadu, hein? E aqui, Marcelo, Silmara Santos. Não, Silmara Matos.
3: Boa noite, Marcelo, tudo bem?
0: Bom.
3: Que é Silmara de Dayatuba.
0: Pois não.
3: Quero mandar um abraço pro meu filho Igor, um beijo.
0: Mandou.
3: Dizer a ele que amo muito ele.
0: Muito bem.
3: Tudo bem por aqui, muito frio.
0: Olha.
3: Muito frio mesmo. Rádio DBC, Rádio Carinho.
0: Rádio Amor, Silmara, além do frio, a chuva, né, mulher? E aqui é a Maria Vitória.
4: Olá, boa noite. Tô passando para desejar uma ótima semana pro meu marido Leonardo. Dizer para ele que eu amo ele e desejar uma ótima noite. Amor, fica com Deus. Eu te amo demais. DBC Rádio Carinho.
0: Rádio Amor. Boa noite, Marcelo. Sou a Jennifer de Carapicuíba. Quero mandar um alô pro meu marido Leco. Vida, eu te amo. E ela quer pedir aqui, oi, Balde. O Zé Neto e Cristiano. Oi, Balde. Muito bem. Obrigado, minha querida, por estar com a gente. E aqui, quem é, Marcelo? Esse aqui é o Edivaldo. Vamos ouvi-lo.
5: Boa noite, meu amigo Marcelo Renato.
0: Boa noite.
5: Boa noite para você, meu amigo. Para todos que estão curtindo esse programa maravilhoso.
0: Obrigado.
5: Até aqui em casa, né, tá ouvindo aqui, né? Eu, a mulher e meus amigos aqui. Tá bom, Marcelo? Marcelo, se você puder, meu amigo, irmão, manda aquela música do Felipe Falcão, aí vai por aí. Se você puder, meu amigo. Aí, aquela boa noite, abençoado, maravilhoso. Aí, DBC FM... Rádio Carinho.
0: Rádio Amor, meu querido. Eu tenho essa versão aí, vai por aí, com a participação da Fátima Leão, hein? Muito bem. Luciana.
6: Boa noite, Marcelo. Aqui é a Luciana de Santa Bárbara do Oeste. Gostaria que você tocasse pra mim hoje, Leandro e Leonardo, Talismã. Ofereceram pros meus familiares, Israel, Ana Luísa, Isla. Eu ofereço especialmente pro meu filho Lucas. Quero que ele saiba que eu amo muito ele. Estou com muita saudade dele. É obrigado, DBC, Rádio Carinho.
0: Rádio Amor. E aqui vamos já a nossa querida Célia agradecendo, já curtiu a sua, Pablo Gesso também, a Maria Aparecida da Vila Prado também agradeceu, já rolou a dela, Silvinha também já agradeceu, já rolou a dela, a Luísa de Baté também já agradeceu, já rolou a dela, e agora rola a do nosso querido... O pessoal do Quintals, né? Miguel Meca, segura! E essa vai também para Dona Nena Santa Rosa com um carinho muito grande. Desatino!

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